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0: 9:40.
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0: 10 e 14.
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0: 6:56.
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0: 1:32.
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0: 1h46.
1: Com vocês, Matheus do Jorge Matheus.
2: Agora vamos aos trabalhos.
3: Bora.
2: Trabalho.

0: Obrigado.
1: Valeu, parceiro.
0: Valeu, xará.
1: Beijo, Goiânia. Obrigado. Mais sucesso, viu?
2: Deus ilumine valeu. 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
1: Gelim, o que você vai fazer com tudo isso que sobrou?

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3: 3:43.

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0: 4:46.
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0: 5:23.
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6: Horas e 8 minutos, 6 e 8, 17 graus, a temperatura no Vale do Taquari. Muito bom dia, senhoras e senhores. Começando o nosso Domingão Sertanejo, senhoras e senhores. Esse 30 de agosto de 2026, tudo certinho com você? Tranquilo, numa boa? Você que pulou da cama, aí ligadito na Rádio Encantada em 104,7, onde você estiver em rdencantado.com.br e também no nosso aplicativo, senhoras e senhores. Vamos juntos até as 8:30 da manhã com o nosso Domingão Sertanejo. Bora lá? Você participa, pede a sua, manda o seu alô, o seu abraço no 519-9988-1543. É o nosso maravilhoso WhatsApp para você participar. 519-9988-1543. Último domingo do mês de agosto, hoje dia 30, meus queridos, é? 30 de agosto. Vamos ver as datas comemorativas já no início do programa? Hoje, dia 30 de agosto, deixa eu dar uma espiadinha aqui, muito bem. Hoje é Dia Internacional das Vítimas dos Desaparecimentos Forçados, Dia Nacional do Perdão, olha que bacana, e também Dia Nacional da Conscientização sobre a Esclerose Múltipla. São as datas comemorativas nesse 30 de agosto. O nosso Domingão Sertanejo, no oferecimento de Prostavita, Atrofim, Amargo do Colono, em nome também de Pneus Caxias Continental, e o Ricardo Arimaté lá no final do programa, é no oferecimento de Sicredi, gente que coopera cresce. É Modão Raiz na Rádio Encantado, até as 8:30 da manhã.
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6: Começando com Barreirito e a Luz Acesa. Eita, essa é boa demais. Alô, Nelson Ferla! Alô, Joana Maria! Abraço pra vocês do lado do fogão. Ouvindo a rádio, que maravilha, hein? Abraço pra vocês, excelente domingo!

0: Carreira e Pardinho, Rio de Lágrimas. Música de 1972, o nosso Domingão Sertanejo da Rádio Encantado. Os Dois Mineiros, o Viajante e a Viúva. Essa foi pra Nadir e Leodastir Segolini. Abraço pra vocês, ligados desde as 3 da manhã aqui na rádio. Maravilha, hein? E Barreirito, Luz Acesa, abrindo o nosso programa. São 6h21, temperatura tá em 17 graus nesse momento, no centro de Encantado. Vamos lá com o recado dos ouvintes. A Luciana e o Marcos Franchini, pessoal da Linha Alegre Caravaggio, ligado aqui na rádio. Bom dia pra vocês, tudo de bom. Ainda, Dona Hildegard, seu Isidoro Kummer. Bom dia, ótimo domingo pra vocês também. O Rudimar Saltanha, bom dia, meu amigo, bom dia. Excelente, maravilhoso domingo pra ti. Pessoal do bairro Lajeadinho. Ainda, o Daniel T, pelo menos é o que eu tenho marcado aqui. Quero ouvir a música Soldadinho de Deus, obrigado. Deixa pra mim, a gente roda daqui a pouquinho com Guatupi e Guaratuba. O Soldadinho de Deus. Ainda, o Nelson Ferla, né? Manda um abraço pro Adão Ferla, ouvinte há 30 anos da Rádio Encantada. Alô, seu Adão, um abraço pra ti, tudo de bom. Obrigado pelo carinho e pela audiência de sempre, viu? Cresce e apareça aqui na rádio, conhecer, se não veio ainda, né? Conhecer a gente aqui, tomar um cafezinho, vai ser muito bem recebido, tá? Abraço pro Gringo, do bairro Lambari. Alô, Gringo! Ele tá homenageando a sua excelentíssima Rosane das Almas, é isso? Está de aniversário hoje, maravilha! Parabéns, Rosane! Saúde, paz e prosperidade pra você, tudo de bom! É nosso ouvinte assíduo da rádio também, né? Alô, Gringo! Abraço pra ti! Ele que tá fazendo homenagem também pro Nando Bergamaschi. Tá de aniversário hoje. Ei, Nando, a festa vai tá boa então hoje. Hoje a Madrancheta vai tá fechada por causa do aniversário do Nando então. Ah, maravilha. Abraço e parabéns aos aniversariantes desse maravilhoso domingo. Bom dia, amigo. Quero fazer uma homenagem pra minha sogra, Aurélia, que segunda-feira amanhã vai estar completando seus 80 anos. Se for possível, toca Mãe Amorosa com As Galvão. Ela ama essa música. É o Ademir Agostini. Alô, Ademir, pessoal do Parobé, ligado aqui na rádio. Alô, Aurélia, parabéns, saúde, paz e prosperidade pra você, tudo de bom. Homenagem um dia antes, mas tá valendo, né? A festa começa hoje e vai até domingo que vem. Oh, coisa boa. Abraço. Quem mais tá aqui?
1: Bom dia, meu amigo.
0: Bom dia.
1: Como é que tu tá, meu amigo Igor? Tudo bem contigo? Já que a noite foi pesadinha aí na festareia, meu amigo. Bota aí uma do Renan, era aí. Estou perdido aqui sozinho na cidade aí, cara.
0: Ô, louco!
1: Tá, meu guri, fica com Deus aí. Uma benção pra ti, amigo.
0: Eita, nós. Alô, Edemir. Estou perdido na cidade, é isso, do Renan e Raí? Vou procurar e rodo daqui a pouquinho, tá? Abraço, tudo de bom. Quem mais tá aqui? Tem mais um áudio, vamos ouvir. Rapidinho. Ih, rapaz.
2: Ô, locutor.
0: Diga.
2: Bom dia.
0: Bom dia.
2: Manda uma música aí, Estrela de Ouro.
0: A Estrela de Ouro, Gustavo Araújo Pedersini. Estrela de Ouro é bonita, Estrela de Ouro. Vamos programar aqui já pra não se perder nos pedidos musicais. Quem mais tá aqui? Tem mais um áudio, vamos ouvir, bora.
3: Bom dia, aqui é o Claudio Almírio do bairro Santo Antão, da Severina Augusto Preto.
0: Diga.
3: Eu e a minha esposa Helenice temos escutando teu programa aí. Uhum. E queria pedir o Menino e a Canoa.
0: Opa.
3: Pra ouvir. E um abraço pra você aí da rádio e pra sua família. E um bom domingo pra vocês aí.
0: Obrigado.
3: Tudo é bom.
0: Valeu. Obrigado, Cláudio Almiro. Abraço pra ti, pra tua excelentíssima, pessoal do bairro Santo Antão. Abraço pra toda a tua família também. Vou tocar daqui a pouquinho o Menino e a Canoa. O Elton Lápido do Jardim do Trabalhador pediu o Cordão de Ouro. É, Cordão de Ouro. Já vamos deixar programado aqui também. Vamos colocar qual aqui? Pode ser do Chico Rei Paraná? Pode ser, né? Vou tocar com o Chico Rei Paraná, o Cordão de Ouro. E um abraço aqui, ó. Bom dia, escutando vocês aqui em Campo Grande, Mato Grosso do Sul. Fernando de Arroio do Meio. Tá, olha aí, grande Fernando. Abraço pra ti. Obrigado pela audiência. O que que tá fazendo aí? Tá passeando, Fernando? Agora fiquei curioso, né? É aqui no Vale do Taquari, mas tá em Campo Grande, Mato Grosso do Sul. Maravilha, hein? Estive por aí em Campo Grande, cara. Acho que faz uns 4 meses, eu acho. Adorei aí, viu? Cidade linda, linda, linda, hein? Mato Grosso do Sul, ó. Quero visitar mais vezes. E quero mandar um abraço todo especial pro Marlon David, ligado junto conosco, trabalhou a madrugada toda, tá ligado na rádio pelo site. Abraço, meu querido Marlon David, E o meu querido Peterson Vasconcelos da história toda. Grande Pet, o nosso querido Pet do Caps. É? O Pet do Caps e o Marlon do Caps. É, não podemos esquecer, né?
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0: Essa é pra vocês, meus queridos. Os trabalhadores da madrugada. Eita, nós, hein? Essa aqui é diluída. É diluída.

Carreira e Pardinho, Estrela de Ouro, Guatupe e Guaratuba, Soldadinho de Deus e ainda Joaquim Manuel, Boate Azul, 25 para 7, 17 graus e a temperatura.

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1: Estamos de volta, senhoras e senhores. 19 para 7, 17 graus a temperatura no Vale do Taquari. Excelente domingo para você ligado junto conosco. 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Vamos lá que tem recado de ouvinte. Vamos ouvir o meu querido, tava falando aqui com o pessoal que tá em lá em Mato Grosso do Sul, o meu querido Fernando Fuchs, viajando caminhão nove eixo, cara, oh, maravilha, hein? Boa viagem, levando a gente na boleia do caminhão, amassando o tapetão. Grande Fernando Fuchs, abraço pra você, tudo de bom. Ele que é de Arroio do Meio, está em Campo Grande, no Mato Grosso do Sul. Excelente viagem pra ti, viu? Que Deus te acompanhe sempre, meu querido.
2: E aí, Igor?
1: Oi.
2: A telefone mudo com trio parada dura.
1: Essa é boa.
2: Tudo bem com você?
1: Tudo certo, e contigo?
2: Vamos se preparar para esperar o nosso Grêmio Inter hoje.
1: Hoje...
2: Tamo ralado, né?
1: Abraço. Mas, pois é, né? Hoje tem Grêmio, tem Internacional, nas zonas queridas da Rádio Encantado. Deixa eu dar uma espiadinha no horário certinho dos jogos, né? Hoje o Grêmio joga primeiro, né? Grêmio e Chapecoense. O jogo que acontece na Arena, válido pelo Brasileirão, senhoras e senhores, a partir das 18h30. E o Internacional, a partir das 19h30, 7h30 da noite, o Internacional visita o Bahia lá na Arena Fonte Nova em Salvador. Casa de apostas Arena Fonte Nova em Salvador, né? O Grêmio, que é o 15º colocado, com 25 pontos. E o Internacional, na 17ª colocação, também com 25 pontos somados. Vamos ver, né? Ambos têm que reagir na tabela de classificação. Vamos lá, né? Haja coração, Circe Giovanella. Literalmente isso, né? Nelson Facchini já tá aí com a carne no espeto, rapaz. Maravilha. Grande Nelson. Um abraço pra você, pra família. Tudo de bom. Cara, tu faz uma vontade na gente essas horas que, meu Deus do céu, hein? Carne tá linda na churrasqueira, hein? Grande Nelson Facchini, tudo de bom?
3: Bom dia, Igor.
1: Bom dia.
3: Bom dia, Rádio Encantado.
1: Bom dia.
3: Minha amiga inseparável de todas as horas, de segunda a segunda. Bom ou de domingo a domingo.
1: Bom demais.
3: Gostaria de ouvir uma música sua escolha para homenagear todos meus amigos e amigas de Picão e Mussum. Um abraço, tudo de bom. Valeu. E bom domingo.
1: Obrigado, minha querida Rosalva Carleto, tudo de bom. A gente fica feliz em saber que nós somos sua companhia todas as horas, hein? Maravilha ter a tua audiência e saber que você tá do outro lado do rádio, ligadinha junto conosco. Abraço, tudo de bom. O meu querido Fidel Valdiceira, ele é doutor Ricardo, né, Fidel? Tá ligado junto conosco, mandando uma música pra todo mundo que tá acordado, o pessoal que tá aqui. Ele pediu também o Menino da Canoa do Barreirito. A gente toca daqui a pouquinho, tá? Um abraço. O Renato Bald, Adriana Bald, pessoal de São Caetano, Arroio do Meio. Abraço, meus queridos. Excelente, maravilhoso domingo pra vocês. Vou tocar uma das boas aqui pra arrastar o pé um pouquinho, animar esse domingo aí. Tudo de bom, Renato, Adriana. Wilson e Janete Belotti, da linha Santo Isidoro em Mussum. Pedindo aí o Padre Alessandro Campos e o Wilson, né, no fundo da ligação, disse, ó, o Ivandro da Ross, lá da Barra, tá de aniversário hoje, hein? Então, alô, Ivandro da Ross! Parabéns, saúde, paz e prosperidade pra você, tudo de bom! A festa vai estar boa na Barra hoje, hein? Dá pra passar pro outro lado, né? A ponte tá aberta, pelo menos, pra passagem de pedestre, né? Já dá pra juntar a galera aí, viu? Flávio de Souza, bom dia, meu amigo! Ótimo domingo! Tomando aquele chimarrão e ouvindo a gente na caixa Bluetooth, né? Grande Flávio de Souza. Obrigado pela companhia de sempre. Eu tô no meu cafezinho aqui, rapaz. Por enquanto.
4: Né? Bom dia, Igor.
1: Bom
4: aqui dia. É o Paulo Matica, da linha Santo Isidoro Mussum.
1: Fala, Paulo.
4: Coloca pra mim aí, Briga de Foice, com Maraísa e Cristian. Se for atendido, muito obrigado.
1: Briga de Foice. Vou procurar se eu tenho no arquivo aqui. E a gente roda com certeza, tá? Abraço, meu querido... Vou me esquecer o nome dele agora aqui, rapaz. Mas tá no WhatsApp da Dona Jura, né? Abraço pra vocês, tudo de bom. A Noemi Turati, quero homenagear a minha amiga Rosane das Almas, que está de aniversário hoje. Parabéns, amiga. Muita paz, saúde e felicidades. Abraço. Valeu, Noemi Turati. Alô, Rosane das Almas. Mais uma homenagem pra ti. A Ivete Toriani, a vida é um presente precioso de Deus a ser apreciado todos os dias. Bom dia, valeu Ivete, obrigado pela companhia. A Sandra Reis e Roca Salles, manda uma moda de viola pra minha mãe que está completando 91 anos hoje. Como é que é o nome da mãe aí, Sandra? Pode mandar aí que a gente já faz aquela homenagem bacana pra ela. Abraço e parabéns!
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Trio Parada Dura, o telefone mudo, Chico Rei Paraná, Cordão de Ouro e Barrerito, o menino da canoa. Agora 4 para 7, 17 graus e a temperatura.

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2: É só modão raiz até as 8:30 da manhã na Rádio Encantado, 7:02. Temperatura continua em 17 graus no Vale do Taquari. Obrigadão pela tua audiência e pela tua companhia, meus queridos e maravilhosos ouvintes. 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Vamos lá, que tem recado de ouvinte. É o nosso querido Detonei de Azevedo. Fala, Detonei.
3: Ali. Oi, Mula. Bom dia, Edu. Pessoal, aqui do Neto Azevedo, que eu faço uma música para a Márcia Maria Bernini e para a Suíça, para vocês desejarem, se for possível, a música com Peão Careiro e Zé Paulo, porteiro de hotel, se for possível. Gostei para todo mundo. Então tá, valeu.
2: Valeu.
3: Bom domingão para todo mundo.
2: Igualmente para ti, abraço. Sempre ligados na rádio, Peão Careiro e Zé Paulo, porteiro de hotel. Vamos tocar daqui a pouquinho. Alô, a Odete Mitz. Oferece música pra Elsa Ertal. Tava de aniversário ontem, completou 87 anos. Me disse assim, ó, a festa tava maravilhosa por aí, hein? Maravilha! Abraço, Odete! Alô, dona Elsa Ertal! Parabéns, saúde, paz e prosperidade, tudo de bom! Saúde, saúde, saúde, que o resto nós damos jeito. Abração! Bom dia, seu Igor, é o Pelé de Dr. Ricardo. Um bom domingo pra todos vocês aí da rádio. Todos que estão ligados no programa aí sertanejo, toca aí de no Frank Moraí, o Caboclo da Cidade. Deixa eu ver se eu tenho aqui, ó. Caboclo da Cidade. Vou procurar aqui direitinho, deixa eu ver. Temos o Caboclo na Cidade, vou deixar programado. Abraço, meu querido Pelé, de Doutor Ricardo. Bom dia, Igor. É o Miguel Martins. Manda uma moda de viola pra nós de Mussum, com Daniel Viola e Manuel Degrau de Fama. Abraço, Miguel Martins, tudo de bom, excelente domingo, sempre ligado aqui na rádio, maravilha ter a tua audiência. Bom dia, amigos, céu nublado, temperatura agradável aqui, encantado, é o Renato Huckert. Grande Renato, abraço e muito obrigado pela tua companhia. Sabe que eu tava vindo pra cá, vindo aqui pra rádio ali por 5:30 da manhã, mais ou menos, 5:40, e eu conseguia ver a lua, rapaz, teto. Eu tenho fé que hoje não chove tanto, né? Hoje aqui na nossa região, né? Que é uma maravilha também, né? Abraço, meu querido Renato. Obrigado pela tua audiência. Inclusive, amanhã é pra fazer frio, né? Pois é. Daqui a pouquinho eu já vou trazer a previsão do tempo pra você, mas já antecipo, né? Já a partir de amanhã e na terça-feira, nós teremos aí um declínio na temperatura aqui na nossa região. Paulo Gritti pediu De Lá Pra Cá com o Chico Rei Paraná. Oferece música pro cunhado Nadir Barossi. Abraço, Paulo Gritti, alô, Nadir Barossi. Tudo de bom? Quem mais tá aqui? Vamos ouvir.
4: Elemar Prediger, gostaria de ouvir com Tonique de Noco, Destinos Iguais. Obrigado.
2: Destinos Iguais. Vamos já programar aqui, ó, Destinos Iguais. Quando a gente se perde, aí fica feio o negócio, né? Tonico e Tinoco, muito bem. Abraço, Elemar Prediger. A Luciana Marques oferece a próxima música pra Eliane Giacomoli e todos os ouvintes. Alô, pessoal de Santa Terezinha. Tudo de bom, meus queridos.
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2: Vamos com essa aqui primeiro. O Ralph e a Maraísa, a Maiara e Maraísa. Briga de foice, 7:06. Excelente domingo pra você. Peça sua, né? 519-9988-1543, o nosso WhatsApp tá liberado.

aí pra você, o Pião Carreira e Zé Paulo, porteiro de hotel, senhoras e senhores, aqui no nosso Domingão Sertanejo da Rádio Encantado. Também tivemos por aqui o Renan e Raí, Será Que Pensa em Mim, e Ralph com Maiara e Maraíza, A Briga de Foice. Vamos fazer o seguinte, a gente vai para um intervalo comercial e na volta tem muito mais Domingão Sertanejo para você. Tem ainda o Dino Frank Moraí, o Caboclo na Cidade e o Tonico e Tinoco pra gente rodar pros nossos ouvintes.

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0: Nós estamos de volta, senhoras e senhores, é o nosso Domingão Sertanejo na Rádio Encantado, 7:21. A temperatura está em 17 graus, amanhecendo, pelo menos o que eu vejo aqui na 7 de setembro, 792. 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Vamos lá que tem recado de ouvinte no nosso Whats 51999881543. O meu querido Cláudio Zanotelli disse assim, ó: Igor, tem festa na 20 de setembro em Mussum, hein? Tá certo, abraço pessoal aí da linha 20 de setembro em Mussum. Hoje a festa vai ser grande, vai ser boa demais. E a gente te espera por lá também, viu? Abraço, Cláudio. Obrigado por avisar, viu? O Gilmar Pedersini mandando o seu bom dia. O Sérgio Sebem toca ferro e fogo do Zezé e Luciano. Oferece pra minha prima Maristela Zamboni do Pinheirinho Roca Salles. Ela aniversaria amanhã. Já estou antecipando. Amanhã tem mais, hein? Ela merece. Alô, Maristela Zamboni. Linha Pinheirinho Roca Salles. Parabéns. Saúde, paz e prosperidade. Tudo de bom. É aquilo que eu sempre digo, né? A festa começa hoje e vai até domingo que vem. Ei! Eita, nós. Abraço, tudo de bom. Grande Sérgio Sebem, vou tocar ferro e fogo na sequência aqui pra ti, tá? Obrigado pela companhia de sempre. Amarildo Tonezer, bom dia, Igor, bom domingo pra todos. Manda uma música bem antiga do Lourenço e Lorival. Pode deixar, vamos já programar aqui Lourenço e Lorival pra gente ouvir. Abração, Amarildo Tonezer.
1: Bom dia, Igor. Tô te ouvindo.
0: Fala, Nele.
1: Abraço. Toca uma boa ali.
0: Pra mim.
1: Tô tomando chimarrão, tá bom?
0: Tá certo, abraço, obrigado pela companhia grande, Nele Lanzini, pessoal da Linha Nova em Roca Salles, sempre ligados aqui na Rádio Encantado. Vamos tocar uma das boas aqui do programa também pra ti, meu queridão.
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0: Dino Franco e Moraí, caboclo na cidade.

A Ferro e Fogo, Zé de Camargo e Luciano no nosso Domingão Sertanejo, Tonico e Tinoco, Destinos Iguais, Cidino Franco e Moraí, Caboclo na Cidade. 27 para as 8, hein? Temperatura tem 17 graus, amanhecendo na nossa região maravilhosa e o sol apareceu, meus queridos. Que maravilha, hein? Ah, eu tava com saudade do sol, hein? Tava mesmo. Vamos ver como é que fica o tempo nesse maravilhoso domingo. Bom, segundo aqui o site da Metsul, meteorologia, né? É previsão, né? Temos aí ainda possibilidade de chuva nesse domingo. O esperado aí são 30 milímetros para a nossa região aqui do Vale do Taquari. Vou até dar uma espiadinha aqui, tem previsão de chuva para a tarde de hoje, né? Então, agora pela manhã, teremos então esse pedacinho de tempo firme. A temperatura fica assim, ó, máxima de 20 e mínima de 14 graus para esse domingo. Amanhã, segunda-feira, né, último dia do mês de agosto deste ano, máxima de 19, mínima de 15 graus, chove ainda, 15, 14 graus para esse domingo. Amanhã, segunda-feira, né, último dia do mês de agosto deste ano, máxima de 19,

0: nossa região. Esses dados são da Metsul Meteorologia, senhoras e senhores. Vamos lá, que tem recado de ouvinte. Abraço pra Rosa e o Gaúcho. Vamos ouvir o áudio deles aqui, bora.
1: Bom dia, guri. Como é que temos?
0: Bom.
1: Estamos por aqui, tenteando o pôr do sol. Meio emburrado, meio... tá querendo sair.
0: Tá preguiçoso.
1: Tomando chimarrão, eu e minha esposa. E escutando a rádio aí. Um abraço, viu? Falemos, um abraço bem cinchado.
0: Isso aí, cara.
1: Um abraço pro meu amigo também que tá por aqui, tenteando também. Daqui a pouco tá tirando as remelas dos olhos. Meu amigo Bagual, um abraço pra ele aí. Se falemos.
0: Eita. Valeu, um abraço. Alô, Rosa, alô, Gaúcho. Alô, Bagual, tudo de bom pra vocês. Meu querido Gaúcho e a dona Rosa já estão aí tomando aquele chimarrão bom demais da conta, hein? Eita, nós. Abraço, Gaúcho. Alô, Rosa. Obrigado pela audiência de vocês, tudo de bom. É, tamo tenteando o pôr do sol, nascer do sol, né? Tamo tenteando. Aí pra cima do bairro Lambari, pediu aí o milionário José Rico, volta pra casa. Vamos tocar daqui a pouquinho, volta pra casa. Deixar programado aqui pra gente não se perder também o milionário José Rico, música bonita. Ainda, o César Januizini Grande, César, abraço pra ti, tá em casa de boa, tá tomando um chimarrão. Prof. Marisa, alô, abraço pra vocês, tudo de bom. Obrigado pela companhia, ele pediu aí, ó, uma do Zezé e Luciano, ele pediu a versão do Menina Veneno com o Zezé e Luciano. Deixa pra mim, hein, César. Abraço pra ti, alô, Marisa. Obrigado pela companhia de sempre. É com o nascer do sol aí, saindo o sol, sobe o sol e desce a gelada, né, César? É, vem por aí o negócio. Abraço, tudo de bom, meu querido. Ai, agora temos que marcar uma junção aí, né? Ainda o Altair Giraldi. Bom dia, Altair. Obrigado pela tua companhia de sempre. 519-9988-1543 é o WhatsApp da Rádio Encantado para você participar do nosso Domingão Sertanejo.
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0: Lourenço Lorival.

Crime e Renúncia, senhoras e senhores. Leandro e Leonardo, no nosso Domingão Sertanejo da Rádio Encantado. Agora 14 para as 8, a temperatura tem 17 graus e meio no Vale do Taquari. Intervalo? Na volta tem mais.

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2: Nós estamos de volta, senhoras e senhores. Sim, é o nosso maravilhoso Domingão Sertanejo na Rádio Encantado. Bom, a gente vai com o nosso último bloco já por aqui. Dá tempo ainda de você participar no 51999881543. Daqui a pouquinho tem um recado de Mater aqui nas ondas queridas da Rádio Encantado. Tem também a missa dominical desde a Igreja Matriz São Pedro. E nós temos ainda por aqui o recado do Bispo Dom Paulo de Conto. E hoje sou eu, viu? É, sou eu até o meio-dia hoje. É, rapaziada. Pois é, hoje vocês vão ter que me engolir. Essa que é a verdade. Vou com você até o meio-dia com a Voz da Itália, depois da missa, depois o recado do Bispo Dom Paulo de Conto, tá? Beleza? Fechou? Já para o ouvinte não se apavorar aí, que vai ser o dia inteiro por aqui. 8 para as 8, 17 graus e meio, sol apareceu, meus queridos. É, coisa boa, coisa querida. Maravilha, graças a Deus, o sol apareceu, senhoras e senhores. Graças a Deus. Bom, quero mandar um abraço pro pessoal que tá aqui junto conosco, o seu Armildo, do Jardim da Fonte. Ele tá fazendo homenagem pra Terezinha Maria Dutra, que está de aniversário hoje, completando 77 anos. Alô, Terezinha Maria Dutra, parabéns, saúde, paz e prosperidade pra senhora, viu? O seu Armildo, que faz homenagem ao seu excelentíssimo. Alô, pessoal do Jardim da Fonte, tudo de bom? A Leontina, a minha querida Leontina, o meu querido Colorindo Zanella, Carmen, abraço pra vocês. Ela pediu o último julgamento do milionário e José Rico. Abraço e que Deus abençoe grandemente a família de vocês, viu? A Lídia Stefanon, homenageia a família Setolin, sempre ligados aqui na rádio, maravilha. Obrigado pela audiência de vocês de sempre. A Tere Lisboa pediu uma do Rio Negro e Solimões. Alô, Tere, bom dia, pulou da cama, Tere. Que sacanagem, né? Sempre acorda cedo, maravilha. Eu vou tocar o Tô Por Aí com o Rio Negro e Solimões na sequência, tá? Um abraço. Quem mais tá aqui? Vamos ouvir juntos.
3: Meu amigo.
2: Bom dia.
3: Eu quero oferecer uma música bonita, gostosa, pro meu irmão Aguinaldo Dutra da Bonita Baixa, pro meu irmão Valmar Dutra do Centro, pra minha irmã Janice, pra minha irmã Silvana, pra minha irmã Marivane, e pra minha irmã Juleide.
2: Certo.
3: E os meus cunhados. Pra vocês da rádio. E pra turma de Roca Salles. E a turma de Santo Agostinho. Um abraço, um beijo, tudo de bom pra vocês. Um fim de semana abençoado por Deus, tá?
2: Amém. Abraço, Sueli Dutra. Sempre ligado por aqui. Tudo de bom. Pode deixar que a gente vai rodar uma das boas do programa aqui, tá? A Luci Fagião, bom dia, Igor, manda uma música, abraço, ótimo domingo pra você. Obrigado, Luci, pra você também, tudo de bom, sempre ligada por aqui.
4: Bom dia, Igor. Oi. Um bom domingo pra você.
2: Obrigado, um abraço, minha querida Ialca Maria Porto, tá sempre ligada aqui na Rádio Encantada. Tá chegando mais um recado aqui, ó, da Daniela Slifer. Ari Slifer, da linha Salvação Relvado, pede Índio Sertanejo do André Andrade. Deixa eu ver se eu tenho aqui Índio Sertanejo. Tá certo. Vou procurar aqui, tá bom, Daniela? Obrigado pela audiência e pela companhia de sempre. Quem mais tá aqui? Olha, vamos ouvir, vamos ouvir.
5: Bom dia, Igor. Tá muito bom teu programa.
2: Obrigado, meu amigo.
5: Assim, ó, eu quero pedir qualquer uma das músicas, oferecer pra todos os ouvintes de Encantado e Relvado.
2: Certo.
5: E os demais ouvintes, tá?
2: Tá bom.
5: Um abraço e um ótimo domingo pra todos. E especialmente a música pro meu esposo, o seu Leonir Triquês. Oh. Um abraço, Igor.
2: Abraço, Ivone. Alô, Leonir. Eita, mais, hein? Coisa boa, abraço pra vocês, casal 20. É? Tudo de bom, meus queridos, obrigado pela audiência de sempre. Vamos de música? Pode ser?
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2: Rio Negro e Solimões, estou por aí.

0: Velho Pai, no nosso Domingão Sertanejo, Milionário José Rico, Último Julgamento, e Rio Negro e Solimões, Tô Por Aí. 8:07, senhoras e senhores, 18 graus a temperatura no Vale do Taquari. Vamos lá, que tem mais recado de ouvinte. A Tere disse aqui, ó, tô na cama com o rádio do lado. Bom demais, Tere, obrigado pela companhia. Ainda toca música para o Alexandre Laude, de Relvado, que já está na escuta e temperando a carne pro churrasco. Eita, coisa boa! É Samira Laude de Relvado, é isso? E o Alexandre Laude, abraço pra vocês! Pelo menos a foto a gente espera aqui na rádio, hein? É, abração!
1: Igor, que é a Angélica de Mussum.
0: Diga, Angélica.
1: Queria pedir uma música de Zino e Zalo. Bem bonita, pode ser qualquer uma deles. O meu esposo, pra minha cunhada Margarete, todos os meus cunhados que estão escutando a rádio, e pra ti aí da Rádio Encantado. E um bom domingo pra ti aí.
0: Tá certo, um abraço, obrigado pela companhia. Vou colocar Saudade Dói Demais com Zilo e Zalo, tá bom? Angélica Ferreira, o meu querido José Ademir Severo tá perguntando aí sobre a ponte de Mussum, né? Se está passando veículos, já. Não está passando, tá? Atenção, ouvintes, você que tá esperando também essa liberação, nós também estamos. Por enquanto nada, tá? Apenas pedestres aí podem transitar pela ponte entre Mussum e Encantado, Encantado Mussum, a ponte sobre o rio Guaporé. Certo, meus queridos? Informação que a gente tem até o momento, a gente tá de olho nisso aí, tá? Qualquer nova informação, a gente já traz, né? O André Brino também, né? Ainda não, André. Um dia, ainda não. Assim que liberar, a gente vai trazer também para os nossos ouvintes nas redes sociais e também aí no ar aqui na Rádio Encantado, se liberar pelo menos hoje até o meio-dia, né? Se não, só amanhã de manhã. Abraço pro Marcos Boni de Relvado. Bom dia, toca Obras de Poetas, ofereço para minha família, Davi, Isabela e Giovana, e também o meu sogro Neville. Acho que é isso, né? Que acorda cedo e liga a Alexa pra ouvir a rádio, e também pra minha sogra Thalita. Abraço, pessoal aí de... É o pessoal de Relvado, né? Abraço, Boni! Abraço pra tua família também, pro teu sogro, pra tua sogra. Muito obrigado pela audiência de sempre. 8:09. Quem mais tá aqui, tá chegando? Ó, nosso querido Ademar Boar. Fala, Ademar.
2: Igor, bom dia.
0: Bom dia.
2: Manda uma música bonita aí pra nós aqui do Pinheirinho, do Jogador de Canastra. Todo mundo que joga canastra aqui no Pinheirinho, dá uma música bonita pra eles, que hoje, tá? Nós vamos se pegar feio na canastra aí, Igor.
0: Vamos, demais da conta. Domingo combina com canastra. Lembrei agora, ô Ademar, todo domingo tinha churrasco aí na casa do meu avô. Meu avô emprestado, mas é meu avô de coração, né? O seu Teobaldo Rodrigues, né? Saudoso Teobaldo Rodrigues. E aí, todo domingo aí tinha um churrasco na casa dele. E aí lá tinha canastra, né, cara? Tinha ele, meu pai... Tinha o meu tio também aqui, né? Que jogava canastra. Tinha os filhos aí do meu avô emprestado também. Enfim, a família toda na canastra. Depois do churrasco aí, cara, né? A caipira continuava e a canastra rendia, né? Eita, nós! Abraço, Ademar! Tudo de bom, que vença o melhor aí, viu?
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0: Eu sou um zero à esquerda pra isso aí, viu? Canastra até hoje não consegui aprender. Tá aí, então!

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1: E a gente fecha o Domingão com essa aqui, ó. De Paulo e Paulino, Amor de Primavera. Vem aí o Ricardo de Mater. Também aí vem a missa dominical, o recado do Bispo Dom Paulo de Conto, e eu volto, viu, pro programa Voz da Itália. Fique conosco. Abraço pra Maria da Silva, pessoal do Vale dos Pinheiros ligado junto conosco, a Maria e o Billy. Abraço, obrigado pela audiência. E abraço pra Eliane Marcon em Vernizzi, também tá ligado aqui na rádio. Bom domingo pra vocês. Fiquem com Deus que eu vou com ele e daqui a pouco eu tô de volta.

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2: Bom dia, começa agora o programa da Emater de Encantado. A Emater dá o recado, apresentado pelo extensionista rural Eduardo Mariotti Gonçalves. No programa de hoje, vamos tratar sobre o tema Expo Inter 2026. Mas antes disso, vamos a alguns avisos. A Emater informa a todos apicultores que está recebendo a cera bruta para troca por cera laminada. Importante prática aí para os apicultores, a troca da cera bruta por cera laminada possibilita melhores condições de produtividade, melhor manejo apicultor. Fale conosco, entre em contato com a Emater de Encantado pelo telefone celular WhatsApp 51 99741 3066. Expo Inter 2026, a 49ª Expo Inter 2026 traz diversas novidades aí para o pavilhão da agroindústria familiar. Pavilhão que sempre é motivo de grande movimentação, traz aí recorde de expositores, com 509 empreendimentos confirmados e projeção de alta no faturamento, impulsiona discussões sobre ampliação física e novas estratégias do mercado. Consolidado como um dos espaços mais procurados pelos visitantes, o pavilhão da agroindústria familiar chega em 2026 com números históricos. Ao todo, 509 expositores de 216 municípios gaúchos ocuparão os estandes. O salto reflete o desempenho econômico do setor nas últimas edições. Em 2023, as comercializações somaram 8,6 milhões, subindo para 10,8 milhões em 2024 e atingindo o recorde de 13,6 milhões em 2025. Uma alta acumulada de 57% em 2 anos. A evolução continua, coloca no centro do debate a viabilidade física atual e a necessidade de projetar a expansão para as próximas edições. Para o titular da Secretaria de Desenvolvimento Rural, Gustavo Paim, a questão desafia a gestão pública a buscar soluções estruturais sem comprometer a segurança e o conforto do público. Segundo ele, qualquer expansão futura precisa ser planejada de maneira integrada, levando em consideração não apenas a capacidade de receber os novos expositores, mas também os aspectos como a circulação, a segurança, o conforto e a experiência dos visitantes, pontua o secretário. Paim destaca ainda que toda a estrutura contratada pela secretaria segue as normas técnicas e sanitárias de segurança necessárias para garantir tanto as condições adequadas de comercialização quanto a circulação do público. No caso dos alimentos, as agroindústrias participantes estão regularizadas nas diferentes esferas e possibilidades de enquadramento sanitário. Também é realizado um trabalho prévio de alinhamento entre a comissão organizadora do pavilhão, a Secretaria Estadual de Saúde e a Vigilância Sanitária de Esteio. Para esta edição, houve um aumento no número de câmaras frias para o armazenamento dos produtos alimentícios. É uma nova fase de permanência e uma nova área de permanência no mezanino. A venda durante os 9 dias é muito importante, porque representa renda direta para as famílias. Mas a Expo Inter permite apresentar produtos, construir relações comerciais, conquistar novos consumidores e abrir portas para mercados que permanecem ao longo de todo o ano, de acordo com o secretário. O presidente da Federação dos Trabalhadores da Agricultura do Rio Grande do Sul, FETAG, Eugênio Zanetti, reforça que a feira se tornou o ponto alto do calendário para as agroindústrias, mas ressalta a importância de manter a governança para que o crescimento preserve a essência do produtor familiar. Para ele, o debate sobre a expansão física do parque é urgente para que os novos produtores não fiquem de fora nos próximos anos. agregar valor ao seu produto, eliminar o atravessador, vender diretamente para o consumidor são as principais questões, segundo ele. Então vimos aqui um pouco do relato do que é o pavilhão da agricultura familiar, prevendo aí, projetando o recorde para a edição, a 49ª edição da Expo Inter, neste ano de 2026. Expo Inter essa que acontece nos dias 29 de agosto a 6 de setembro, no Parque de Exposições Assis Brasil, em Esteio. Além disso, continuando um pouco o programa, e gostaríamos aqui de fazer uma chamada e um convite a todos os agricultores do município de Encantado. Prepare-se as suas agendas aí para o dia 15 de setembro, às 13h30, na localidade de Lajadinho, em Encantado. Haverá uma tarde de campo sobre solos, plantas de cobertura, plantas forrageiras. A tarde de campo ela iniciará às 13h30 com a recepção no santuário ali do Lajadinho, junto aí ao salão do Lajadinho, e na sequência estaremos nos deslocando até as lavouras, as áreas de onde estão implantados os materiais de inverno, onde vai ser feito as práticas, junto à propriedade rural do senhor Vitório Maziero. Essa programação, ela integra a programação técnica do Programa de Resiliência Climática de Recuperação de Solos do Rio Grande do Sul. Um importante programa que visa recuperar o solo e aumentar a fertilidade do solo das propriedades do Rio Grande do Sul. Estão todos os produtores convidados. É importante que confirmem a presença também junto ao Escritório Municipal da Emater de Encantado. Estaremos enviando convites também aos agricultores nos próximos dias, mas já fica aqui o aviso e o lembrete que participem da tarde de campo sobre solos, plantas de cobertura e plantas forrageiras. Haverá presença, além da Emater, promotora do evento, participação da Embrapa, de pesquisadores da Embrapa, haverá participação também de consultores técnicos vinculados aí a Machado Agrícola. É um programa aí que está sendo construído a diversas mãos com apoio do Sicredi, da Prefeitura Municipal de Encantado. Então estão todos convidados a participar desse importante evento aí. Fale conosco, entre em contato, deixe seu recado no 51 99741 3066 e reserve a sua vaga. As vagas são limitadas e fica aí novamente o convite. Fechando então o programa de hoje, gostaríamos de agradecer a audiência dos ouvintes, desejando a todos até o próximo programa. E mais um lembrete: visitem a Casa da Emater junto à Expo Inter. A Casa da Emater é um espaço onde há uma diversidade muito grande de atividades técnicas e sociais que estão sendo pensadas e preparadas pela Emater RS Ascar. Fica junto ao lado do pavilhão da agricultura familiar. Visite o espaço da Emater na Expo Inter 2026. Até o próximo programa.
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0: Em nome do Pai, do Filho, do Espírito Santo. Amém. A graça e a paz daquele que é, que era e que vem estejam convosco.
1: Bendito seja Deus que nos reuniu no amor de Cristo. Irmãos e irmãs, o Senhor convida os seus discípulos para um verdadeiro seguimento. O amor de Jesus nos seduz e nos conduz. Dentro do mês vocacional, hoje recordamos os catequistas, nossos educadores da fé. E no dia 1º de setembro, celebramos o Dia Mundial de Oração e pelos Cuidados da Criação. Iniciamos o tempo da criação, que se estende até dia 4 de outubro, tempo especial e nos compromete mais a amar, proteger e cuidar da obra de Deus.
0: De coração contrito e humilde, aproximemo-nos do Deus justo e santo, para que tenha piedade de nós, pecadores.

0: Deus Todo-Poderoso, tenha compaixão de nós, perdoe os nossos pecados e nos conduza à vida eterna.
1: Amém. Amém.
0: Nós, perdoe os nossos pecados e nos conduza à vida eterna.
1: Amém. Amém.

0: Oremus. Deus onipotente, fonte de todo dom perfeito, semeai em nossos corações o amor ao vosso nome e, estreitando os laços que nos unem convosco, fazei crescer em nós o que é bom e guardai com amorosa solicitude o que nos destes. Por nosso Senhor Jesus Cristo, vosso Filho, que é Deus e convosco vive e reina na unidade do Espírito Santo por todos os séculos dos séculos.
1: Amém. Amém. Leitura do livro do profeta Jeremias. Seduziste-me, Senhor, e deixei-me seduzir. Foste mais forte, tivesse mais poder, tornei-me alvo de risão do dia inteiro. Todos zombam de mim. Todas as vezes que falo, levanto a voz, clamando contra a maldade, invocando calamidades. A palavra do Senhor tornou-se para mim fonte de vergonha e de chacota o dia inteiro. Disse comigo: não quero mais lembrar-me disso, nem falar mais em nome dele. Senti então, dentro de mim, um fogo ardente a penetrar-me o corpo todo. Desfaleci, sem forças para suportar. Palavra do Senhor.
2: A minha alma tem sede de vós, como a terra sedenta, ó meu Deus. Minha alma tem sede de vós, como a terra sedenta, ó meu Deus. Sois vós, ó Senhor, ó meu Deus, desde a aurora ansioso vos busco. A minha alma tem sede de vós, minha carne também vos deseja, como a terra sedenta e sem água. A minha alma tem sede. Venho assim contemplar-vos no templo, para ver vossa glória e poder. Vosso amor vale mais do que a vida, e por isso meus lábios vos louvo.
3: A minha alma tem sede de vós, como a terra sedenta, ó meu Deus.
2: Quero, pois, vos louvar pela vida, e levar por vós minhas mãos. A minha alma será saciada como em grande banquete de festa. Cantará a alegria em meus lábios ao cantar por vós meu louvor.
3: A minha alma tem sede de vós, como a terra sedenta, ó meu Deus.
2: Para mim foste sempre um socorro. De vossas asas a sombra eu exulto. Minha alma se agarra em vós, com poder vossas mãos me sustentam.
3: A minha alma tem sede de vós, como a terra sedenta, ó meu Deus.

0: Carta de São Paulo aos Romanos. Pela misericórdia de Deus, eu vos exorto, irmãos, a vos oferecerdes em sacrifício vivo, santo e agradável a Deus. Este é o vosso culto espiritual. Não vos conformeis com o mundo, mas transformai-vos, renovando vossa maneira de pensar e de julgar, para que possais distinguir o que é da verdade de Deus, isto é, o que é bom, o que lhe agrada, o que é perfeito. Palavra do Senhor.
1: Graças a Deus. Thank you.

que o Pai do nosso Senhor Jesus Cristo nos dê um saber, o Espírito. Conheçamos assim a esperança a qual nos chamou como herança.

0: O Senhor esteja convosco.
1: Ele está no meio de nós.
0: Proclamação do Evangelho de Jesus Cristo segundo Mateus.
1: Glória a vós, Senhor.
0: Naquele tempo, Jesus começou a mostrar a seus discípulos que devia ir a Jerusalém e sofrer muito da parte dos anciãos, dos sumos sacerdotes e dos mestres da lei, e que devia ser morto e ressuscitar no terceiro dia. Então Pedro tomou Jesus à parte e começou a repreendê-lo, dizendo: Deus não permita tal coisa, Senhor, que isso nunca te aconteça. Jesus, porém, voltou-se para Pedro e disse: Vai para longe, Satanás. Tu és para mim uma pedra de tropeço, porque não pensas as coisas de Deus, mas sim as coisas dos homens. Então Jesus disse aos discípulos: Se alguém quer me seguir, renuncie a si mesmo, tome a sua cruz e me siga. Pois quem quiser salvar a sua vida vai perdê-la, e quem perder a sua vida por causa de mim vai encontrá-la. De fato, que adianta o homem ganhar o mundo inteiro, mas perder a sua vida? O que poderá alguém dar em troca de sua vida? Porque o Filho do Homem virá na glória do seu Pai com os seus anjos, e então retribuirá a cada um de acordo com a sua conduta. Palavra da salvação.
1: Glória a vós, Senhor.
0: Podem sentar-se.

0: Bom dia. Tudo bem? E a nossa saudação também se estende a todos aqueles que através da rádio participam deste encontro, desta celebração. Hoje recordamos pessoas falecidas. Temos dois sétimo dia, Helena Marina Peretti Guzão, que é a esposa do João, está ali. Sétimo dia também de Jorge Luiz Boar. E aqui tem os familiares, né? E também um ano de falecimento de Sônia Maria Constantin Valandro. Então, os sentimentos a todos. E, claro, a fé cristã, nós que somos cristãos, nós acreditamos que a Helena, o Jorge, a Sônia estejam e estão vivendo aquela vida que é plena, junto do Pai. E o Cristo mesmo, ele sempre diz: aonde eu estou, quero que vocês estejam. E eles estão junto de Cristo também. Hoje nós estamos findando o mês de agosto. E o mês de agosto é um mês todo particular, todo especial, aonde recordamos, rezamos as várias vocações, né, Éder? Só para fazer assim uma retrospectiva, né, do mês, a primeira semana recordamos padres, isto, o padre, missão sublime. Segundo domingo recordamos os pais também. O pai, ele representa o pai, a paternidade, o amor. Terceiro domingo, os religiosos, os consagrados, também pessoas que decidem colocar a vida a serviço, toda a vocação. O sacerdócio tem que colocar a vida a serviço, o pai coloca a vida a serviço, os religiosos a vida também servir. Quarto domingo, os leigos, todos vocês, todo cristão batizado é aquele, é o leigo, a leiga que formam a igreja. E esses também colocam a vida a serviço da igreja, dentro de suas pastorais, dentro dos movimentos, enfim, leigos engajados dentro da igreja a serviço. Quinto domingo, que é hoje, recordamos quem? O catequista, O catequista é o educador da fé. O catequista é aquele que educa, que encaminha, que orienta, que forma o pequeno, o adolescente, a criança, para o caminho de Deus. Também missão importante, sublime, divina, dentro da igreja. Parabéns, catequistas. Levante a mão quem é ou foi. Parabéns. Quem ainda é, que continue perseverante. E quem foi, o nosso obrigado. A missão do catequista, ela começa... O pai e a mãe são catequistas, são os primeiros catequistas, aqueles que também educam os filhos na fé e na vida cristã. Então nós queremos agradecer de coração a todos, a todas as catequistas da paróquia São Pedro. Agradecer de modo particular também a coordenação da catequese. É uma equipe importante que forma, que orienta os catequistas. Então a equipe da coordenação da catequese também, o nosso obrigado. Então rezemos pelas vocações e rezemos para que cada um, dentro da sua opção, dentro da sua escolha, ele possa ser feliz. A gente diz, né, vocação acertada, vida realizada. É isso. Todos nós devemos nos sentir vivenciando a vocação de cada um, felizes e realizados. Que Deus abençoe a todos os catequistas e que sejam sempre fiéis e perseverantes. Muito bem, podemos ficar de pé e vamos renovar a nossa fé rezando o Creio. Creio em Deus,
1: Pai Todo-Poderoso, Criador do céu e da terra, e em Jesus Cristo, seu único Filho, nosso Senhor, que foi concebido pelo poder do Espírito Santo, nasceu da Virgem Maria, padeceu sob Pôncio Pilatos, foi crucificado, morto e sepultado, desceu à mansão dos mortos, ressuscitou no terceiro dia, subiu aos céus, está sentado à direita de Deus Pai Todo-Poderoso, donde há de vir julgar os vivos e os mortos. Creio no Espírito Santo, na Santa Igreja Católica, na comunhão dos santos, na remissão dos pecados, na ressurreição da carne, na vida eterna. Amém.
2: Irmãos e irmãs, elevemos as nossas preces ao Deus Criador, que deseja levar sua obra à plenitude. E digamos:
1: Criador do universo, ouvi-nos.
3: Pelo Papa Leão e todo o clero, para que conduzam com sabedoria o povo a Deus, rezemos:
1: Criador do universo, ouvi-nos.
3: Pelos catequistas de nossas comunidades, para que continuem animando e ensinando a todos o belo projeto de Deus, rezemos:
1: Criador do universo, ouvi-nos.
3: Pelo Dia Mundial de Oração, pelo cuidado da criação, para que se faça crescer em nós a gratidão pela obra divina e a consciência do dever de bem administrá-la, rezemos.
4: Criador do universo, ouvi-nos.
3: Pelos enfermos, para que saibam unir as suas dores à cruz de Cristo e encontrem apoio e solidariedade dos cristãos, rezemos.
4: Criador do universo, ouvi-nos.
3: Por Helena Maria Guzon e Jorge Luiz Boaro, cujo sétimo dia hoje, recordamos para que Deus, nosso Pai de misericórdia, a acolha em seu reino eterno e conforte a família enlutada, pedimos.
4: Criador do universo, ouvi-nos.
3: Concedei, ó Deus, que pela força da palavra saibamos seguir a Jesus no caminho da cruz e sejamos revitificados pela sua ressurreição, por Cristo nosso Senhor.
4: Amém. Amém.
1: Rezamos juntos a oração pelas vocações.
4: Jesus, Mestre Divino, que chamaste os apóstolos a vos seguirem, continuai a passar pelos nossos caminhos, pelas nossas famílias, pelas nossas escolas, e continuai a repetir o convite a muitos de nossos jovens. Dai coragem às pessoas convidadas, dai força para que vos sejam fiéis, como apóstolos leigos, como sacerdotes, como religiosos e religiosas, para o bem do povo de Deus e de toda a humanidade. Amém.

0: e rezemos para que este nosso sacrifício seja aceito por Deus Pai Todo-Poderoso.
1: Receba, Senhor, por tuas mãos este sacrifício para a glória do seu nome, para nosso bem e de toda a sua santa igreja.
0: Este santo sacrifício, Senhor, nos traga a perene bênção da salvação e vosso poder leve à plenitude o que celebramos no sacramento, por Cristo nosso Senhor.
1: Amém.
0: O Senhor esteja convosco.
1: Ele está no meio de nós.
0: Corações ao alto.
1: O nosso coração está em Deus.
0: Demos graças ao Senhor nosso Deus.
1: É nosso dever e nossa salvação.
0: Na verdade, é digno e justo, é nosso dever e salvação dar-vos graças sempre e em todo lugar, Senhor Pai Santo, Deus Eterno e Todo-Poderoso. Vós criastes o mundo e tudo o que ele contém. Dispusestes os dias e as estações. Formastes o homem e a mulher à vossa imagem e lhes confiastes as maravilhas do universo para que cuidasse em vosso nome de tudo o que criastes e vos louvassem sempre em vossas grandes obras por Cristo Senhor nosso. Por isso também nós vos louvamos com todos os anjos, cantando em alegre celebração a uma só voz.

0: Na verdade, o Pai vosso e santo e fonte de toda santidade. Santificai, pois, estes dons, derramando sobre eles o vosso Espírito, a fim de que se tornem para nós o corpo e o sangue de nosso Senhor Jesus Cristo.
1: Enviai o vosso Espírito Santo,
0: estando para ser entregue e abraçando livremente a paixão. Jesus tomou o pão, pronunciou a bênção de ação de graças, partiu e o deu a seus discípulos, dizendo: tomai todos e comei. Isto é o meu corpo, que será entregue por vós.

0: Do mesmo modo, no fim da ceia, ele tomou o cálice em suas mãos e, dando graças novamente, o entregou a seus discípulos, dizendo: tomai todos e bebei. Este é o cálice do meu sangue, o sangue da nova e eterna aliança, que será derramado por vós e por todos para a remissão dos pecados. Fazei isto em memória de mim. Mistério da fé.
1: Anunciamos, Senhor, a vossa morte e proclamamos a vossa ressurreição.
0: Vinde, Senhor Jesus. Celebrando, pois, o memorial da morte e ressurreição do vosso Filho, nós vos oferecemos, ó Pai, o pão da vida e o cálice da salvação, e vos agradecemos, porque nos tornastes dignos de estar aqui na vossa presença e vos servir.
1: Aceitai, ó Senhor, a nossa oferta.
0: Suplicantes, vos pedimos que, participando do corpo e sangue de Cristo, sejamos reunidos pelo Espírito Santo num só corpo.
1: O Espírito nos una num só corpo.
0: E lembrai-vos, ó Pai, da vossa Igreja, que se faz presente pelo mundo inteiro, e aqui convocada no dia em que Cristo venceu a morte e nos fez participantes de sua vida imortal. Que ela cresça na caridade em comunhão com o Papa Leão, com o nosso Bispo Itacir, os bispos do mundo inteiro, os presbíteros, diáconos e todos os ministros do vosso povo.
1: Lembrai-vos, ó Pai, da vossa Igreja.
0: E lembrai-vos também, na vossa misericórdia, dos nossos irmãos e irmãs que adormeceram na esperança da ressurreição. E hoje recordamos Helena Marina Peretti Guzão, sétimo dia. Jorge Luiz Boaro, sétimo dia. E Sônia Maria Constantin Valandro, um ano de falecimento. E de todos os que partiram desta vida, acolhei-os junto a vós, na luz da vossa face.
1: Concedei-lhes, ó Senhor, a luz eterna.
0: E enfim, nós vos pedimos, tende piedade de todos nós e dai-nos participar da vida eterna com a Virgem Maria, Mãe de Deus, São José, seu esposo, os apóstolos e todos os santos, São Pedro, nosso padroeiro, que nesse mundo viveram na vossa amizade, a fim de vos louvarmos e glorificarmos por Jesus Cristo, vosso Filho. Por Cristo, com Cristo e em Cristo, a vós, Deus Pai Todo-Poderoso, na unidade do Espírito Santo, toda a honra e toda a glória, por todos os séculos dos séculos.
1: Amém. Amém.
0: E rezemos confiantes, especialmente recordando hoje os catequistas, catequistas. Pai nosso, que estais no céu, santificado seja o vosso nome. Venha a nós o vosso reino. Seja feita a vossa vontade, assim na terra como no céu. O pão nosso de cada dia nos dai hoje. Perdoai as nossas ofensas, assim como nós perdoamos a quem nos tem ofendido, e não nos deixeis cair em tentação, mas livrai-nos do mal. E livrai-nos de todos os males, ó Pai, dai-nos a vossa paz. Por isso rezemos pedindo pela paz. Senhor Jesus Cristo, dissestes aos vossos apóstolos: eu vos deixo a paz, eu vos dou a minha paz. Não olheis os nossos pecados, mas a fé que anima a vossa igreja. Dá-lhe, segundo o vosso desejo, a paz e a unidade. Vós que sois Deus, com o Pai e o Espírito Santo. Amém. E que a paz do Senhor esteja sempre convosco.
1: O amor de Cristo nos uniu.
0: Cordeiro de Deus, que tirais o pecado do mundo, tende piedade de nós. Cordeiro de Deus, que tirais o pecado do mundo, tende piedade de nós. Cordeiro de Deus, que tirais o pecado do mundo, dai-nos a paz. E felizes somos nós, convidados a participar do banquete do Senhor. Eis o Cordeiro de Deus, aquele que tira o pecado do mundo. Senhor, eu não sou digno que entreis em minha morada, mas dizei uma palavra e serei salvo. Que o corpo e o sangue de Cristo nos guardem para a vida eterna. Amém.

0: Graças e louvores se dê a todo momento. Glória ao Pai, ao Filho, ao Espírito Santo.
1: Como era no princípio, agora e sempre. Amém.
0: Jesus, manso e humilde de coração,
1: fazei o nosso coração semelhante ao vosso. Oração. Revigorados pelo pão da mesa celeste, nós vos pedimos, Senhor, que este alimento da caridade fortifique os nossos corações e nos leve a vos servir nos irmãos. Por Cristo nosso Senhor.
0: Amém. Comunicações. O grupo do convívio Damasco da Igreja Matriz convida a colaborar com o pastel do convívio, adquirindo fichas no valor de R$10. E a retirada será dia 12 de setembro no Salão Paroquial, das 11 às 14 horas. Atenção paroquianos devotos da Santa Cruz. No próximo dia 13 de setembro, haverá a Romaria da Santa Cruz em Santa Cruz do Sul. Todos estão convidados a participar. Favor inscrever-se o quanto antes na Secretaria Paroquial. Devemos também escolher duas pessoas para ajudar a carregar a cruz. Atenção, jovens! No dia 25, 26 e 27 de setembro, haverá um encontro internacional dos jovens, Juventude Escalabriliana, a realizar-se na comunidade de São Carlos do Jacarezinho. Reserve esta data para participar. Oportunamente serão dadas mais informações. Atenção, liderança pastoral e coordenações das comunidades. No dia 26 de setembro, um sábado à tarde, precisamos fazer uma grande assembleia paroquial para conhecer e encaminhar o novo plano diocesano de pastoral. É importante participar, porque vai exigir atualização e ajuste em nossas estruturas paroquiais. Reserve esta data para participar.
1: O Senhor esteja convosco.
0: Ele está no meio de nós.
1: Abençoe-vos, ó Deus Todo-Poderoso, Pai, Filho e Espírito Santo.
0: Amém.
1: Amém. E vamos em paz e que o Senhor nos acompanhe.
0: Graças a Deus.
1: Obrigado pela participação e um bom domingo e uma boa semana a todos.
0: Obrigada.

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0: Mensagem do Bispo Dom Paulo de Conto. 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
1: Caros irmãos, caras irmãs, refletindo sobre a misericórdia é um remédio. A misericórdia precisa do afeto, do amor. Quantas pessoas, dizem os médicos, já em fase final de doença, morrem porque aquela pessoa não sente amor, não sente vida, revoltada contra Deus. E quem ama facilmente recupera a saúde. Quem perdoa também recupera a saúde física. O amor é o melhor remédio. Do coração de Jesus irradia raios de amor. Do coração de cada pessoa, os raios devem ser idênticos aos de Jesus. Então, eu já dizia num programa, quem é meu melhor amigo? Sou eu. Dentro de mim está meu melhor amigo. Quem já deu um beijo para o Pai do Céu? Eu já refleti sobre isso. Para Nossa Senhora, o afeto, o carinho, sentando no colo do Pai do Céu, sentando no colo de Nossa Senhora, já ao levantar, por que não, o sinal da cruz, invocando a Trindade, um pensamento, perdoando-se, pedindo-se perdão para si mesmo. Eu abraço no Pai do Céu, Pai, Filho e Espírito Santo, um abraço, um beijo em Nossa Senhora. Então, já ao levantar, até, às vezes até com os olhos fechados, as mãos nos ombros, mão direita no ombro esquerdo, mão esquerda no ombro direito, dar um afago, um carinho para si mesmo, um afago, um abraço, abraço de amor, abraço de fé, abraço de perdão para si, pedindo e perdoando deste amor. E que Jesus é muito claro e diz: amai os outros como a vós mesmos. Não é egoísmo, nem narcisismo. Eu preciso do amor, do meu amor. Eu preciso ser alegre, feliz, contente, cheio de vida, para que os outros possam enxergar o quanto é bom acolher, ajudar, amar a todos, no pai e na mãe, vivos ou falecidos. O beijo, o abraço, o perdão. Quanta gente não perdoa o pai, não perdoa a mãe. O pai que não perdeu o filho, coitados, coitados. A conversão leva para o amor, os irmãos, nos pobres, nos bêbados, nos drogados, nos inimigos. Eu não tenho nenhum inimigo. Muito, muito sofri na vida, muito sofri com calúnias, com perseguições, com ameaças de morte. Consegui perdoar a todos e consigo. Não tem nenhuma mancha de raiva, de revolta, e sim uma vida cheia de afeto, de amor, de carinho, olhando as pessoas, especialmente, aliás, nada de inimigos, nada. Isso me ajuda muito a ser alegre, feliz, sorridente, a caminhar nesse caminho que Deus traçou para mim. Meu coração está limpo, está bonito, está alegre, está cheio de amor, cheio de misericórdia. Estou feliz, pobre, simples, humilde. Quando fiquei bispo em Santa Cruz do Sul, que ia para o Mato Grosso, terra distante, desconhecida, fronteira com a Bolívia, fui com muito medo, mas também refleti, não me pertenço mais, não me pertenço mais, pertenço ao reino. Obediente fui, e foi possível, junto àquele povo tão pobre, tão simples, tanto sofredor, muitos índios, dar a minha vida e de lá partir para as outras dioceses. Que a bênção de Deus esteja com todos, e todos bem animados a viver a misericórdia, viver o amor, viver o perdão. É claro, sempre com a bênção de Deus, que é Pai, que é Filho e que é Espírito Santo. Amém.
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Bom dia, 9h29, a temperatura tá em 18,5 graus no Vale do Taquari. Buongiorno tutti sani, Igor, parla italiano? Não parlo, não, nem vou me arriscar, hein? Hoje Neucir Francisco Bigolin está de recesso, vamos dizer assim, está de folga nesse domingo. Te farei companhia até o meio-dia, certo? A Voz da Itália está no ar, você participa, manda o seu alô, o seu abraço. Me diz o que você tá fazendo, pode falar italiano, qualquer coisa a gente traduz, né? Nós damos jeito. 51999881543 é o WhatsApp para você participar. 51999881543, senhoras e senhores. 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Certo? Eu prometo tocar mais músicas, eu vou falar menos que o Bigolinho, obviamente, tá certo? Então fiquem tranquilos, pode pedir a sua música e ficar muito bem à vontade. Excelente domingo pra você! La Felicità.

Ramazzotti, Cose della Vita, no programa Voz da Itália da Rádio Encantado. Certo? 15 para as 10, em 19 graus e a temperatura no Vale do Taquari. Bom dia, hein? O nosso maravilhoso Voz da Itália desse domingo, excepcionalmente comigo, senhoras e senhores. Dá um desconto, não parlo, tá bom? Não parlo. É, nem tenta aqui. Olha, vai sair uma gafe aqui. 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Agora 12 para as 10, a temperatura está em 19 graus nesse momento. Um abraço pro Celso Froza, quase no chimarrão. Tamo junto, grande abraço. Obrigado pela audiência. Bom chimarrão, meu querido Celso Froza. A Cleide Tasca também tá mandando o seu bom dia aqui no nosso WhatsApp. Bom, para você que tá nos ouvindo e acaba se perguntando, e muitos ouvintes nos mandam mensagem falando sobre a ponte, né? Do Rio Guaporé entre Encantado e Mussum, Mussum e Encantado. A ponte continua para passagem apenas para pedestres, tá? Por enquanto, apenas pedestres passando aí na ponte de Encantado e Mussum, a ponte sobre o rio Guaporé. Assim que tivermos, né, e se tem a expectativa da liberação para o trânsito, para pelo menos veículos leves, assim que nós tivermos essa liberação, né, que está prevista pela EGR no decorrer desse domingo, ou no mais tardar amanhã, segunda-feira, a gente traz para o nosso ouvinte. Claro que nós queremos que seja o quanto antes, né? A gente sabe que se tem uma expectativa gigantesca por toda a nossa região, certo? Portanto, por enquanto, apenas pedestres passando aí pela ponte da ERS 129 entre

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10:09, temperatura está em 19 graus. Estamos de volta, é a Voz da Itália aqui na Rádio Encantado, que conta com o oferecimento de Daniel Veículos, em nome de Jordani Companhia, Restaurante Pizzaria Piatello, Machado Agropecuária e Machado Centro Comercial, Mercado da Praça e Oral Unique em Encantado. Quero mandar um abraço para os nossos ouvintes, o Marcelo Benincá, que está junto conosco. Bom dia, Marcelo. Ainda a Jordana Fraporte Bellini, pessoal da linha Zambicária, segunda secção em Vespasiano Corrêa, pedindo música. Abraço, obrigado pela companhia. Ainda a Dona Ialka, radinho sempre ligado na nossa querida Rádio Encantado. Deus abençoe grandemente o seu dia. Amém, Dona Ialka. Excelente domingo para você. Pode pedir a sua no 519-9988-1543, é o nosso WhatsApp para você participar. Pode ser em texto, pode ser em áudio. Fique à vontade.

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Rosa Itália de volta, 26 para as 11, 19 graus e meio no Vale do Taquari. É, senhoras e senhores, brigadão pela tua audiência e pela tua companhia. 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

0: 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Alô Daniela, alô Isalino. Abraço pra vocês, nossos parceiros aqui do programa A Voz da Itália. Quem é que tá aqui no nosso WhatsApp? O José Paulo mandando o seu bom dia. Abraço, José Paulo. Ainda a Maria Ângela Zinck está de aniversário hoje. Olha que maravilha. Alô, Maria Ângela, parabéns pra você. A homenagem aí é da Lourdes Benini, de Arroio Augusta Baixa, do esposo Aldoir, do cunhado Nelson Benini, Liane Bellini, a Stephanie, o Eric, toda a família Benini. Então, homenageando a Mariângela Zinck de aniversário hoje, 70 anos, maravilha! Saúde, paz e prosperidade pra você, que o resto a gente corre atrás com certeza, hein? Quem mais?
1: Buongiorno, Igor, tutti sani?
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1: Na segunda nota de filó, qua em Vespasiano Correa. E um abraço a tutti que escuta aquela rádio. Bona, bona, bona, bona.
0: Abraço, Jordana Fraporte Bellini, pessoal da linha Zambicária, segunda secção em Vespasiano Correa. Abraço pra você. Vamos com essa aqui, ó. 21 pras 11.

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0: 12 horas em ponto, estamos de volta. A Voz da Itália na Rádio Encantado, 19 graus e meio no Vale. 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Vamos lá, abraço pro Neudir e pra dona Marlene, Neudir Capitânio. Dona Marlene, abraço. Neudir que já tá esquentando aí uma lenha, né, Neudir? Hoje tem churrasco. Todo domingo tem churrasco na casa do seu Neudir Capitânio e da dona Marlene. Abraço pra vocês, tudo de bom. Quem é que tá aqui? O meu querido Arão, vamos ouvir.
1: Bom dia, Igor. Aqui é a Janete do Bar de Centro.
0: Janete.
1: Eu queria homenagear meu esposo que tá de aniversário.
0: Opa.
1: Eu, o Diogo e Samuel de Mussum, a Catrine e o Davi. Estamos homenageando ele que está hoje de aniversário.
0: Certo. Parabéns a ele.
1: Igor, bom dia. Aqui é a Janete do Centro.
0: Vamos de novo.
1: Eu queria homenagear o Arão que está de aniversário hoje.
0: Certo.
1: O Diogo, Samuel de Mussum, Catrine e Davi, estamos homenageando ele.
0: Fechou, Brick. Abraço. Agora sim, né? Eram dois áudios, né? Daí agora sim, agora sim. Parabéns, Arão! Saúde, paz e prosperidade pra você. Olha, então, festa tá boa, então, hoje aí, né? Grande, Arão. Só me conta onde é que nós vamos aí, viu? Abraço pra vocês aí. Parabéns, saúde, paz e prosperidade. 11 e 2.

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0: programa Voz da Itália aqui na Rádio Encantado, 11:25. A temperatura está em 20 graus nesse momento no Vale do Taquari. Obrigadão pela tua audiência e pela tua companhia. Vamos lá? A gente segue com os recados dos ouvintes que chegam através do nosso maravilhoso WhatsApp, que é o 519-9988-1543, o WhatsApp da Rádio Encantado, para você continuar participando. 519-9988-1543. Vamos ouvir quem é que tá aqui, bora!
1: Bom dia, Igor e companhia.
0: Bom dia!
1: Tutti bene?
0: Bom.
1: Gostaria de ouvir uma bela musiqueta no fundo da grota em italiano. Oferecer para Suzy Antônia, para Ney, vocês ali da rádio. Bom domingo. Bom domingo.
0: Valeu.
1: Graças.
0: Abraço, tchau, tchau. Abraço, minha querida Márcia Benini, sempre ligada aqui na Rádio Encantado. Ainda o Deonir Martini tá junto conosco, pessoal aí do Alto Taquari, especialmente o pessoal de Coqueiro Baixo, mandando um estrucom. A tutti buona gente, pessoal aí do Alto Taquari, especialmente o pessoal de Coqueiro Baixo, obrigado pela audiência, abraço, tudo de bom. Ainda, o pessoal tá nos perguntando sobre a ponte, né? O pessoal ainda continua nos perguntando sobre a questão da ponte entre o rio Guaporé, entre Encantado e Mussum, sobre o rio Guaporé, né? Bom, por enquanto... tudo igual, né? Apenas pedestres passam pela ponte, tá? A travessia de pedestres está liberada na ponte da ERS-129 entre Encantado e Mussum. Veículos leves ainda não, tá? Ainda não. Apenas pedestres que podem circular pela ponte sobre o rio Guaporé entre Encantado e Mussum. Mussum e Encantado, certo? Os ouvintes que nos esperem, nós também estamos aguardando mais informações, aguardando essa liberação. Por enquanto, somente pedestres passam pela ponte sobre o rio Guaporé entre Encantado e Mussum, Mussum e Encantado. Imagens que a gente recebe aí que muitos carros estão estacionados aí, né? Tanto do lado de Encantado quanto do lado de Mussum. E muitos carros chegam achando que a ponte está liberada, mas não está, né? E acabam fazendo o retorno aí e voltam para suas casas ou... passam aí pelo desvio de Roca Salles também para chegarem ou a Encantado ou a Mussum, né? Então tá aí, travessia apenas para pedestres, tá bom? Nosso querido ouvinte, peço que você repasse essa informação também aí, tá bom? Abraço pro Antenor Luiz da La Libera, mandando seu bom dia. Luciano e Marcos Franchini novamente junto conosco. A Sandra Bigliardi pediu oração da família. Abraço, Sandra. Obrigado pela tua audiência. E o Renato Bonato tá aqui também. Vamos lá.
2: É, e voltei, né? Eu, Renato, né? De novo.
0: Peraí.
2: Bom dia, Igor Lopes. Aqui quem fala é Renato, aqui de Canoas. Desejar um ótimo domingo a todos os seus ouvintes.
0: Valeu.
2: Mandar um alô pro meu amigo Irani Dickel, que domingo passado fizemos aquela festa junto lá na linha Marquês do Erval, ali em Roca Salles, né? Comemos aquela galinha recheada.
0: Coisa boa.
2: Cara, hein? Bem alegre, bem divertido, um tal de Irani Dickel que eu conheci lá na linha Marques de Souza, domingo passado. Mandar um alô também a galerinha lá do Bracharel, que estão ligados.
0: Certo.
2: É, meu amigo Danilo Casagrande também, né? Um alô a galerinha lá da Barra da Esconta. Um alô ao meu amigo Vital Gasparini, lá da Linha Alegre, que ele é muito fã do programa do nosso amigo Bigolin no domingo de manhã, certo. A Vote da Itália.
0: Isso.
2: Forte abraço, um ótimo domingo a todos, saúde. É, e voltei, né? Eu, Renato, né? De novo, pra dizer que a gente se encontrou, não encontrei o nosso amigo, foi lá na comunidade da linha Marques de Souza, né? No salão comunitário. Uhum. Uma festa muito bacana, um local muito bonito, uma gente muito hospitaleira lá, foi bem recebido lá, né? Uma comunidade... um local lindo demais para conhecer, né? Aliás, nosso interior do Rio Grande do Sul.
0: Sensacional,
2: todo,
0: né?
2: Ele é lindo demais.
0: É sensacional,
2: pra gente
0: sensacional
2: conhecer, né? Tem muitas coisas que a gente não conhece. Nós daqui não conhecemos, né? A gente viaja lá para não sei aonde e acaba não conhecendo o quintal de casa. Muito linda a comunidade Marques de Souza.
0: Certo, abraço, Renato Bonato, tá feito o teu registro. Obrigado pela companhia de Canoas para o Mundo, nosso querido. Eita, coisa boa. 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Meus amigos, eu vou fechando minha participação aqui na programação da Rádio Encantado, vou trazer os últimos recados por aqui e deixo as próximas músicas para vocês curtirem até pertinho aí do meio-dia, certo? A gente acaba encerrando um pouco mais cedo também para pagar todos os nossos compromissos comerciais. Quem é que tá aqui? O Antônio Padilha, vamos ouvir junto, será? Ih, rapaz, pelo amor de Deus. Abraço pro Adair Baldiceira, tá junto conosco. A Elaine Baldiceira também tá ligada aqui na Rádio Encantada. Abraço pra essa família querida. Sempre ligados aqui nas ondas queridas da Rádio Encantada. Deixa eu ouvir rapidinho fora do ar aqui. Seu Antônio Padilha, fala aí.
3: Bom dia, Igor Lopes. Um abraço. Como é que tu tá?
0: Tô bem, tô bem.
3: Quero mandar um feliz aniversário pro Vitório Bagatini. Eles devem estar comemorando o aniversário. Eu vi fumaça ali na churrasqueira. Oh. Tá chegando a galera, né? Um abraço pra vocês e um bom final de semana.
0: Valeu, um abraço, Antônio Padilha. Tudo de bom. E vocês, meus queridos? Fiquem com Deus que eu vou com ele. Eu volto amanhã, se Deus quiser, a partir das 9 com mais um show da manhã. Com o show da manhã, né? A Voz da Itália volta domingo que vem, depois da Santa Missa Dominical com Delcílio Francisco Bigolin. Se cuidem, abraço, tchau, excelente domingo.

0: Meio-dia e 1.
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1: Meus queridos ouvintes, gauchada do Brasil, sempre muito motivado, estou chegando com o programa Encontro com os Serranos até a sua agradável companhia, pelas ondas amigas desta que é uma rádio importante no contexto das comunicações, que valoriza a cultura gaúcha, a cultura verde e amarela do sul do nosso Brasil. Sejam todos bem-vindos, sintam-se todos carinhosa e respeitosamente abraçados por mim. Hoje, final de mês, teremos a Tertúlia Serrana, será uma tertúlia saudade, trazendo para subir nesse palco imaginário a precursora dupla de acordeonistas da nossa música gaúcha. Os homens que abriram caminhos para os fandangos em grande escala, tanto no nosso Rio Grande, no sul do Brasil e em menor escala por outros estados, evidentemente. Falo dos irmãos Bertucci, Adelar e Oneide Bertucci. Eles foram basilares para a nossa música gaúcha, música fandangueira. 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
1: Agora é a vez da música nesta tertúlia serrana. E como já referido, sobe ao palco imaginário dos serranos a dupla Irmãos Bertucci, que em gravações nos brindará com lindos temas, e já anuncio o primeiro, que é a clássica obra O de Casa, e depois rodaremos a clássica Serrano Sim Senhor, obra com a qual ganhamos o festival Cante Uma Canção em Vacaria, lá no rodeio da mesma cidade. Vai lá, Ganso!
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1: Rodamos com os irmãos Bertucci O de Casa, obra composta por eles, e depois do Flori Veger, Jauro Gellin e do Glênio Vieira, a clássica Serrano, sim senhor. Breve intervalo e logo voltaremos.

0: 12:18.
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0: De volta, agradável companhia de todos vocês, queridos ouvintes, com o programa Encontro com os Serranos. 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
0: 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Retorno com nossa tertúlia serrana e já anuncio mais música com a dupla Irmãos Bertucci, cujo título é Gaúcha Linda, e duas com os serranos, o medley Abre Fole Tubilia, Cor das Auroras e Aos Domingos. Em seguida, a valsa Força Divina. Vai lá, Ganso.

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0: 12:38.
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0: Regressando com o nosso encontro, a agradabilíssima companhia dos nossos fãs e amigos, por essa que é a sua rádio favorita, sua rádio do coração. 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

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Regressando com a Tertúlia Serrana, faceta do encontro com os serranos, hora transmitido por essa querida emissora, trazemos mais músicas a vocês. Duas dos irmãos Bertucci, o solo de acordeão As de Copas e o shot Baile na Serra. Com os serranos rodaremos a obra Esta Saudade. Vai lá, Ganso!

rodamos com nossos convidados da tertúlia Saudade de hoje, irmãos Bertucci, composição deles. Primeiramente o Vaneirão As de Copas, em seguida Baile na Serra. E com os Serranos rodamos Esta Saudade, obra composta por Everson Maré e por mim, Edson Dutra. Pequena interrupção e em seguida prosseguiremos.

0: 12:54.
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0: De volta com o nosso encontro sob o prestígio da companhia de todos os nossos queridos ouvintes. 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
0: Retomando a apresentação de nossa tertúlia serrana, hoje tertúlia saudade, trazemos mais músicas dos serranos e de nossos convidados, os inesquecíveis irmãos Bertucci, Adelar e Oneide, Loira Casada e O Tropeiro, encerrando o bloco com os serranos interpretando Entrando no Bororé. Vai lá, Ganso!

Começamos com os irmãos Bertucci, deles Loira Casada e O Tropeiro. Concluindo o bloco, os serranos interpretaram Entrando no Bororé, composta por Elton Saldanha e João Sampaio. Pequena pausa e em instantes continuaremos com vocês.

0: 1:11.
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0: 151.
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0: O programa Encontro com Serranos volta à audiência de todos que nos prestigiam com essa amável sintonia. 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
0: De regresso com o programa, os serranos interpretam a vaneira Bate Coxa no Totonho e Bugio Dançador. E em seguida, os irmãos Bertucci executam a valsa Velha Tapera. Vai lá, Ganso!

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Rodamos com os Serranos, do Sérgio Rosa, Bate Coxa no Totonho. E de minha autoria, Edson Dutra, Bugio Dançador. E concluindo o bloco, os irmãos Bertucci executaram do Lauro Rodrigues a valsa Velha Tapera. Breve pausa e logo regressaremos com as senhoras e senhores.

0: 1:30.
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0: voltando à agradável companhia dos nossos fãs e amigos com o programa Encontro com os Serranos. 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
0: De retorno com a nossa tertúlia Saudade de hoje, anuncio mais música com os irmãos Bertucci, Baile da Encruzilhada, deles, e depois com os Serranos, Caminhos Distantes. Música composta por mim, Edson Dutra, João Francisco Becker e Emerson Francisco Becker Dutra. E encerrando o bloco e a parte musical do programa, teremos novamente com nossos convidados em memória, irmãos Bertucci, a volta do tropeiro. Vai lá, Ganso!

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0: rodamos com os irmãos Bertucci, Baile da Encruzilhada. Em seguida, com os Serranos, Caminhos Distantes. E, encerrando o bloco, com os Bertucci, A Volta do Tropeiro. 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
0: 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Ratifico minha gratidão por terem estado conosco. 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E a Deus, nosso Senhor, o grande arquiteto do universo, que nos permitiu estar com todos através desta que é uma das emissoras parceiras dos Serranos. Uma rádio que se orgulha de prestigiar a nossa cultura brasileira, notadamente a cultura gaúcha, como já apregoado ao início. Até a semana que vem, gauchada do Rio Grande e do nosso Brasil, verde e amarelo.
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0: duas horas. 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

0: 2:35.
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0: 3 e 8.
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0: 3:41.
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0: 4:30.
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1: Essa moda é pra você que tá amando e não tá sendo correspondido. 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

0: 4:59.
1: A ideia de que nós estamos falando de um esporte. No esporte acontece isso, não adianta. No, o futebol ele tem dessas coisas. Eu minimizo um pouco isso, porque a gente que está no meio do futebol sabe que o desastre é do jogo. Então, é do jogo. Isso é do esporte. O esporte é assim. E mais, felizmente o esporte é assim, porque ele causa surpresa. O futebol é o único esporte no mundo que quem jogou pior pode ganhar.
2: É verdade.
1: É o único.
3: Porque o
1: time de vôlei que joga pior que o outro perde. O tenista que joga pior perde. O basquete que joga perde. Pois o futebol eu joguei pior e eu ganhei 1-0, não sabe nem por quê.
3: Mas então, Lucianinho, como é que a gente tá de tempo, Lucianinho?
2: Eu depois tive a oportunidade de trabalhar com um ou outro jogador, mas principalmente com o Fernandinho, que lá no Atlético Paranaense.
1: Sim, sim,
2: que o Fernandinho estava no meu time e jogou o jogo. Nós nunca falamos uma palavra sobre isso.
3: É mesmo?
2: Nunca. O Fernandinho nunca teve, nunca me deu a oportunidade de falar, eu nunca também procurei falar sobre isso. O que aconteceu, aonde aconteceu o debacle, por que isso?
3: Sim, porque
2: não buscar alguma situação nova.
3: Página virada.
2: Pra
3: quê?
2: Já terminou. É. Cada um procura sua melhora e tem que sair do buraco, porque se nós entrarmos no buraco e ficarmos aí o resto da vida, deu. Ah. Já morremos e pronto.
4: É. Filipão, muito obrigado por participar, por estar conosco.
2: Muito obrigado pra ti. Um
4: abraço.
2: Grande abraço,
4: Filipe. Bom te ouvir sempre. Obrigado, agradecer mais uma vez ao Igor Pova que proporcionou esse contato aí. Então, bom jogo aí, Filipão. Obrigado e até uma próxima. É sempre bom te ouvir, sempre bom relembrar histórias e
2: da mesma nosso forma, carinho aí. Da um mesma abraço. Forma, o dia que quiserem, estou à disposição. Um Valeu. Abraço.
4: Grande Tchau. Abraço. Luiz Felipe Scolari, hein? Que luxo, CCD, Diogo.
1: Hoje foi cinco estrelas.
4: Jornada de luxo hoje, hein?
1: Um presente pro torcedor do Grêmio, espetacular.
4: Vamos fazer um intervalo, gurizada?
5: Relacionados ao teu comando, viu, Luciano?
4: Como é que é, Rodriguinho? Os relacionados.
5: Ao teu comando, a lista de relacionados.
4: Vamos fazer agora, observou. Depois eu tenho que recuperar intervalo, porque a gente tem as inserções, né, políticas. Então, vamos lá, então, vamos repassar todo mundo que se esperava. Chegou aí na arena, Rodrigo?
5: Começo pelos destaques. Chamou a atenção a presença dos seguintes jogadores: Zortea, Jefinho, João Pedro. Esses três estão relacionados. O Matheus Nascimento, que tinha sobrado no Grenal, está hoje para compor o banco também. Não estão Balbuena, que já era esperado, Luiz Eduardo, Marcos Rocha, Caio Paulista, eles estão fora. O time provável do Grêmio tem o Everton, Pavon, Gustavo Martins, Wallace e Marlon, Danilo Barbosa, Vila Sante, Krovinovic, TT, Carlos Vinícius e Giovanni Cabral. No banco, o Gabriel Grando no gol, na zaga Wagner Leonardo e Kahneman, para lateral o Pedro Gabriel, do meio para frente o Riquelme, o Amuso deve ficar no banco, Enamorado, tem ainda, tinha esquecido o Zortea, o Jefinho, Matheus Nascimento e Bright White.
4: Muito bem, vamos fazer o seguinte, vamos fazer intervalo, 5:02 é o pré-jornada, na volta a gente daí vai dar aquela retomada, vamos repassar os destaques, a quer que vai ouvir a galera, ó, tô com imagens ali da esplanada, torcedor aumentou bastante o movimento, jogo 6:30 PM no Futebol da Gaúcha, comando do Marcelo Debona, então pré, dá uma paradinha, já volta e dá aquele like pra gente, não é nem pra mim, nem pro CCD, nem pro Diogo, nem pro Rodrigo, nem pro Cato Sarama, eu quero like pra Isabelle Castro e pra Camila Nunes, as nossas produtoras que armaram, enfim, conseguiram essa entrevista com o Filipão, junto com a assessoria do Grêmio. Então, like para as nossas gurias aí que deram show na produção. Intervalo rápido do pré e a gente já volta.
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0: Estamos de volta. 5:08 é o pré-jornada antecipando as emoções do futebol da Gaúcha. Hoje é rodada dupla, daqui a pouco o Grêmio Chapecoense. Daqui 1:21. Estamos na live em Gaúcha Esportes, estamos na Gaúcha. 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Pré-jornada que chama Ayrton Lemos. Informações do jornalismo, Ayrton.
1: A BR-386 está totalmente bloqueada nos dois sentidos no quilômetro 306 na Serra de Pouso Novo, no Vale do Taquari, Lucianinho. Um carro e uma carreta bateram de frente na tarde deste domingo. O motorista do automóvel de 27 anos ficou preso às ferragens e foi encaminhado em estado grave ao Hospital Bruno Born em Lajeado. O caminhoneiro não se feriu. A cerca de 3 quilômetros de lentidão na aproximação do local, a liberação depende da chegada de um guincho pesado. Na freeway, a retirada de uma carreta tombada causa congestionamento em Gravataí. Duas das três faixas estão interditadas no quilômetro 60, próximo à praça de pedágio no sentido litoral. Não houve feridos. Em relação ao tempo, Luciano, informação importante, a Defesa Civil mantém dois alertas para tempestades com granizo e rajadas de vento no norte do estado. Um abrange áreas próximas a Sarandi e é válido até às 5:30 PM. O outro atinge a região de Carazinho e segue até às 5:50, 6:50 PM, a risco de destelhamentos, Lucianinho.
0: Obrigado. Informações importantes do Ayrton Lemos, principalmente para quem está na 386, na Serra de Pouso Novo, um acidente grave e por isso o trânsito está bloqueado. 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Vamos fazer o seguinte? Vamos fazer um novo giro aqui no pré-jornada de informações com a reportagem. 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Vamos começar o nosso giro. 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The Comfort Frontier Hotel, Rodrigo Oliveira, o Grêmio já está na arena e a provável escalação para o jogo das 6:30, Rodrigo.
2: Provável Grêmio para logo mais: o Everton, Pavon, Gustavo Martins, Wallace e Marlon, Danilo Barbosa, Vila Sante, Krovinovic, TT, Carlos Vinícius e Giovani Cabral. Um Grêmio predominantemente titular, com o Amuso poupado, Diego Caíto fora por lesão no ombro, mas sendo preparado para o Grenal, e o Danilo Barbosa ocupando o lugar do Noriega, que está suspenso. E se o Danilo Barbosa for bem, se candidata a assumir a titularidade no clássico, viu, Lucianinho?
0: Muito bem. 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
3: Provável Chapecoense, Lucianinho, vem a campo com Anderson no gol. Lateral direito é Heitor, ex-jogador do Inter. Cauã Faria, Eduardo Doma, Bruno Pacheco. Meio de campo com Bruno Matias, Iago Felipe, Giovani Augusto, Marcinho, Túlio Eduardo e Garces. E para trazer, Lucianinho, há poucos minutos ali, durante a nossa volta ali no intervalo, Kahneman foi homenageado pelo clube, 350 partidas completadas no jogo contra o Bragantino, ainda fora de casa, lá em Bragança Paulista, depois teve o clássico Grenal, homenageado aqui pelo presidente Odorico Roman, ao lado também do executivo de futebol Paulo Pelaip.
0: Muito bem, os destaques dos dois times. Bom, o que é que? Tô vendo imagens da esplanada ali no cantinho da nossa live, aliás, vamos bater os mil likes, hein, CCD, vamos bater nas mil.
4: Pô, vamos bater as mil
0: vamos
4: likes.
0: Vamos bater mil likes, favor. Aqui, ó. É hoje o dia e eu tô vendo CCD.
4: Principalmente agora com a chegada da Keck aí, tem que ter mil likes.
0: Pô, né? Olha aqui, ó.
4: Keck brilha no É o Grêmio todos os dias às seis da tarde.
0: Como é que é, Debona? Como é que é?
1: Keck aqui, lá.
0: Eu faço, mas eu me atrapalho.
1: É o Galvão
0: Trava Bruno, aqui, falando, não consigo fazer.
1: É que aqui, é que ali.
0: Que aqui, o movimento tá aumentando aí na esplanada, hein? Movimento torcedor chegando, não tem chuva, ou seja, não tem desculpa. Eu tô naquele número, 22, 23.
5: Já estamos há 8 horas sem chuva, hein, Lucianinho?
0: Não.
5: É quase um recorde.
0: Eu fiquei sabendo, eu sei da tua vida, Debona, tua vida, eu sei que tu foi na Expo Inter hoje de manhã.
5: Fiquei sabendo que tu tava lá também.
0: Me disseram,
5: cara, várias pessoas me disseram, acabei de tirar uma foto com o Lucianinho.
0: Me disseram que tava lá, tava o pessoal da Borrússia lá também na Casa RBS, fui lá antes de ir embora, ainda degustei ainda uns produtos da Borrússia lá, Debona, não sou trouxa, né?
5: É bom, feito pela nossa gente, né?
0: Olha ali, ó, Keck com a galera ali, e aí, Kequinha?
6: Lucianinho, não tem desculpa, não tem chuva, não tá? Tem o torcedor nada, pode nada. Vir pra arena sim, expectativa aí de 17, 20 mil, mas sigo contigo naquela nossa previsão, 22.535 torcedores hoje aqui na arena, deu uma boa movimentada aqui na esplanada, viu? Eu tô aqui na parte oeste da esplanada da arena e já tá um público bem interessante. Tô com uma dupla aqui que tá sempre por aqui, quase todos os jogos, lá de Rolante, é? Teu nome como é que é?
7: Oi, Keck, boa tarde, é o Fapão de Rolante.
6: E o?
8: Otávio,
6: o Otávio tava me falando que tava muito otimista pro jogo de hoje, né, Otávio? Como é que é esse sentimento aí?
8: 2-0
6: tá bom, né? Sai daqui com os 3 pontos, depois vai o clima melhor pra jogar na quinta-feira contra o Inter, né?
8: Aí vai ser, sabe quanto? 1-0.
6: E aí a gente passa a semana feliz, é isso?
8: Aham, e eles tristes.
6: Quem é que vai fazer os gols hoje?
8: Vai ser o Carlos Vinícius e o Pavão de falta.
6: Galera tem confiado bastante no Pavão, né?
7: O Pavão vem crescendo bastante, adquiriu a tranquilidade, né? E a torcida hoje está do lado dele. Acho que ele evoluiu bastante nos últimos meses, né? E hoje ele é um jogador fundamental na equipe. Eu acho que o treinador tem que procurar usar ele ao máximo, porque ele tem feito a diferença, tem resolvido os jogos, que é o mais importante, né?
6: O Grêmio jogou um pouquinho melhor no Grenal?
7: Eu acho que sim, o primeiro tempo foi bem interessante, o time estava bem postado, acho que sentiu um pouco cansaço no segundo tempo, mas o primeiro tempo criou algumas oportunidades boas, e no segundo tempo restou se defender, né? Foi um jogo assim que acabou ficando mais na linha defensiva do Grêmio, né? Teve alguns lances, principalmente do chute do Krovnovic no segundo tempo, né? Mas em si eu acho que o Grêmio jogou bem, fez um bom jogo, um jogo seguro, na minha opinião, que é o primeiro passo para adquirir a tranquilidade, a segurança, né? Se tu vai conseguindo ter segurança nas partidas, o time vai se soltando um pouco, podendo ter mais tranquilidade para resolver, né?
6: Claro que na quinta-feira é jogo de Copa do Brasil, é mata-mata, mas hoje é praticamente Copa do Mundo pro Grêmio. O Grêmio precisa desses 3 pontos. Convoca o torcedor que tá nos ouvindo, Ana Gaúcha, que tá na dúvida ainda se vem pra arena ou não, estava com medo da chuva. Diz pra galera vir pra cá que hoje a gente precisa muito da galera na arquibancada.
7: Isso aí, acho que o convite tem que ser muito forte mesmo, o estádio ainda tá um pouco calmo assim nos arredores, mas é um jogo muito importante, o clima contribui, né? A gente tinha uma perspectiva de chuva e não tá acontecendo e pelo jeito não vai acontecer, então quem tá em casa nos escutando, que tem condições, vem pra arena, vamos ter a força para conseguir mais para a gente poder começar a encaminhar uma rotina mais tranquila no Campeonato Brasileiro também, né?
6: Show de bola, Otávio, diz pra galera vir pra arena.
8: Vem pra arena, pessoal. O Grêmio vai ganhar de 2-0.
6: Aê, valeu. Tá nos ouvindo na Gaúcha? Tem condição? Vem pra arena, Lucianinho. Convoca a galera, Lucianinho. Tem
0: 22,
6: que ter muita gente aqui.
0: 535.
6: Fechou. Fecho contigo e uma vitória do Grêmio também.
0: E se for mais, que a gente erre.
6: Que a gente erre pra menos, né? Que a gente erre pra menos, que seja muito mais.
0: Muito bem. Kequinha, com a galera chegando na esplanada da arena, é o pré-jornada que vai com os comentaristas, CCD, Diogo Olivier. Daqui a pouco saem os times, né? 5:18, 5:30, por aí deve sair escalação oficial do Grêmio. Mas CCD, não dá pra negociar hoje, né? Hoje não tem muita conversinha. Três pontos era isso, né?
4: O Filipão falou sobre isso na entrevista e eu acho pertinente. É difícil tu botar na cabeça do torcedor hoje algo diferente do clássico Grenal como parte do jogo. É muito difícil. Agora, a escalação sugerida pelo Rodrigo e o sentimento que a gente tem, até mesmo com os resultados da rodada, tá? Dão conta de que o jogo de hoje...
1: Rodada colocou pressão,
0: A rodada bota pressão na dupla, né?
4: Exatamente. Total. O jogo de hoje é mais importante do que o Grenal.
1: Inclusive porque não é só o resultado. O Vasco, com contratações, agora com a chance de dinheiro, projeta um time que vai conseguir sustentar. O Santos, o Neymar tá jogando mais do que vinha jogando, tá conseguindo fazer resultado, tá jogando melhor. E isso vai o funil vai se estreitando, né, Luciano?
0: Sabe, gente, eu troquei o canal um pouquinho aqui, porque tem os dois jogos em andamento, eu tenho uma TV aqui. Eu botei um pouquinho no Santos e Corinthians, CCD. O Neymar hoje tá bem no jogo. Tomou uma pancada uma hora ali.
4: O Neymar é de outra turma. Mas ele não é mais o mesmo. Sim, ele não é mais o mesmo, continua sendo de outra turma em relação aos jogadores do Brasil. Ele não vai ganhar os jogos pro Santos, porque o Santos é horroroso. Só que o Santos sem o Neymar perde para todos os times. O Santos com o Neymar vai ganhar algumas. É mais ou menos por aí. Agora, o que eu coloco, e eu tenho batido nisso desde o início, desde que a gente soube dos Grenais, eu tenho batido. O jogo de hoje é mais importante pro Grêmio do que o Grenal. Tá indo contra a ideia do torcedor, a paixão pelo clássico. O jogo de hoje, insisto, é fundamental. É só pegar a tabela de classificação e imaginar que o Grêmio não vai ganhar da Chapecoense em casa. Se o Grêmio não ganhar hoje aqui...
5: Se fosse o Palmeiras, tu diria a mesma frase?
4: Não, claro que não. O Palmeiras, por exemplo, que vai jogar aqui contra o Grêmio, se o Grêmio conseguir fazer uma pontuação, vai ser lucro.
5: Mas aí não é o jogo, então tu quer dizer que o resultado de hoje é mais importante que quinta?
4: O resultado de hoje não é o jogo, é o resultado. Tá certo. Eu não posso imaginar que o Grêmio não faça contra a equipe que tá na zona de baixo da tabela, última colocada, que até melhorou nesse momento, que o Grêmio não faça resultado. Porque senão vão ganhar de quem?
5: E não ganhou lá já, né?
1: Vou ganhar de quem? Essa trinca de jogos aí que o Grêmio tem, dois na Arena, hoje... E aí depois Vitória no Barradão, Vitória que perdeu na rodada, ele já tá numa situação mais complicada, aí se atrapalhou na Copa do Brasil, desgastando jogadores e tal. E depois o Vasco na Arena, esses três jogos aí em sequência, eles podem, assim, não vou dizer te salvar o Grêmio, porque isso vai, luta vai ser até lá adiante, mas dá um alívio tremendo se o Grêmio conseguir
4: resultados dos times de baixo na tabela, uma derrota do Inter,
1: e é tudo inimigo direto.
4: Um empate do Remo. Se hoje os resultados derem, não vou falar lógica, porque é chato falar, porque o Campeonato Brasileiro também não é muito de lógica, mas o Grêmio estará a duas rodadas da zona de rebaixamento. O Grêmio hoje, se vencer, vai a 28, 7 vitórias, e o primeiro rebaixado seria o Inter com 25, 5 vitórias. Ou seja, o Inter precisaria de duas rodadas para passar o Grêmio.
1: Mas tu entende que hoje é inimigo direto, na próxima rodada é inimigo direto, e depois na outra também é inimigo direto, Vasco.
4: Por isso, são decisões, Copas do Mundo. É fundamental pro Grêmio, nesse momento, pensar no jogo de hoje. O jogo de hoje, eu acho que o Grêmio pode não perder nenhum dos três jogos. O Grêmio pode ganhar hoje, o Grêmio pode ganhar do Vitória. Vitória não é melhor, eu tenho batido nessa tecla há bastante tempo, que o Vitória vai se abraçar com o rebaixamento ali na frente. Tá acontecendo isso. Ficou empolgado com a Copa do Brasil, muito bonito e tal, vai se abraçar. E aí a gente vai ter um cenário um pouco diferente. Por outro lado, eu não posso jamais tirar a ideia aqui de que se não ganhar esse jogo aqui, o desespero, tu não tem como jogar contra o Inter com a cabeça não pensando na tabela do brasileiro. Porque senão tu tá desassociado da verdade.
1: É que eu tô pensando em Copa do Brasil de um modo geral, como esse Grenal ele ficou deslocado assim no nosso cenário, né, Luciano? Porque
0: é aquilo que a gente falava, né, Diogo? No sorteio é bom não ter Grenal. Bom era não ter Grenal.
4: Se tu pegar, claro que sim. Se tu pegar e fizer pergunta pra 90% dos torcedores de Grêmio e Inter e falar assim, eu vou te dar uma garantia agora, não sei se tu ganha a Copa do Brasil, mas eu te dou a garantia de que tu não vai ser rebaixado, eles ficam com o não rebaixamento.
1: Com a garantia.
4: não o rebaixamento e não querem arriscar se vão ser campeão ou não da Copa do Brasil passando dos grenais.
0: Sem correr risco.
4: 90%
0: né?
4: dos torcedores. Pegar aqui quem tá no estádio hoje, ó, eu vou te dar fazer uma coisa. Tu pode perder pro Inter e tu não tá rebaixado. Fecha agora, o pessoal te aperta a mão e sai do estádio.
9: Não,
4: agora...
9: é que essa hipótese não existe, né? Esse que é o problema, né? Essa hipótese não existe. Que eu tô pensando, conjecturando, vamos imaginar, no Grenal o Grêmio passa. Ele vai continuar a luta de Copa do Brasil, e é óbvio que daí o torcedor do Grêmio quer, porque é semifinal e daqui a pouco tem uma vaga indireta na Libertadores.
4: Basta um grande jogo e tá na final da Libertadores, tá na final da Copa do Brasil,
9: mas Libertadores. Mas no meio desse confronto tem dois inimigos diretos de luta contra o rebaixamento, que são Vitória e Vasco, Vasco na Arena, e o Vasco tá melhorando e o Grêmio tem de ganhar.
2: Tem um fator que reduz o dilema, se é que existe algum dilema da dupla Grenal no Brasileirão. Que é o fato do adversário do Grêmio ser o Inter e do Inter ser o Grêmio. Se o Grêmio enfrentasse na Copa do Brasil o Atlético Mineiro, por exemplo, e o Atlético Mineiro no final de semana fosse preservar titulares, o Grêmio estaria em desvantagem, porque jogaria contra um time descansado. A dupla Grenal está no mesmo barco. Os dois precisam jogar mas com força tem, máxima. Então os dois estarão no índice igual de desgaste, CCD.
4: Eu não tenho essa ideia, tá? O Inter tirou jogadores do jogo.
0: Limpando a ficha, né?
4: Limpando CCD. A ficha. O Inter poupou jogador. Não tô dizendo que vai ter um time reserva, mas o Inter claramente enfraqueceu o time pra jogar lá, pra fisicamente tá forte no Grenal.
3: E o próximo jogo do Inter no Brasileiro é o Santos, no estádio Beira-Rio, no domingo dia 6.
4: Exatamente, mas eu me refiro a...
0: O e Inter... é um Santos, né, CCD, até acrescentando que provavelmente vai estar fora da Copa do Brasil. Isso. Já, né?
9: Sim. E que tá jogando mais.
4: E que tá jogando. Tá, o que eu quero colocar é que O Grêmio, ele em determinado momento se falou muito, o Grêmio vai com reservas. A escalação proposta pelo Rodrigo é rigorosamente a escalação titular com um suspenso e um lesionado.
5: Ah, mas
4: não tem nenhuma
5: diminuição. Se projetou reservas?
4: Não,
5: seria loucura,
4: não,
5: né?
4: Não é que se projetou reservas, em determinado
5: momento. Sabe, eu tô aqui só pra te fiscalizar hoje, né?
4: Inclusive tá um pouco chato.
5: Tô cri-cri, né?
2: Não, tem um ponto de atenção, tá?
4: Não, mas só quero deixar claro aqui. Qual era o time que se sugeriu, Rodrigo?
5: Tá meio chato, é muito bom.
0: Eu acho que o clima não tá. Diogo Oliveira, acho que vai ter que apartar.
5: Eu tive um delay pra entender isso. Tipo assim, ele fala uma coisa e eu vou lá e...
4: Eu não sabia, mas tem um cartório.
0: Diogo Oliveira é o algodão entre os cristais.
4: Tem um cartório de registros aqui na cabine e o cara carimba todas as coisas.
9: Eu até aceito que eu seja...
5: Aliás, por falar em carimbar, tudo bem, Diogo? O quê?
9: Eu até aceito que seja o algodão, só não tô vendo nenhum cristal aqui.
5: Não tá vendo nenhum cristal.
9: Tô vendo as rochas aqui.
4: O homem é um cartório de registro. Um negócio impressionante. Mas aqui, ó. Qual era o time que estava sendo sugerido?
5: Titular?
4: O Vijaçante não tinha condição de jogo.
5: Não, mas foi poupado domingo passado em BH.
4: Eu sei, só que um ele seria poupado hoje.
9: Não, aqui
4: o Krovinovich era o quê?
9: Deixa eu tentar te ajudar. Mas eu não sei se eu vou te ajudar, mas eu quero tentar te ajudar. É que a entrevista, Luiz Castro.
4: Se tu conseguir me ajudar, tá errado.
9: É que ainda. Por que que tá errado?
4: Claro, não te ajudar? Porque eu tô sendo perfeito.
9: Não, é que a entrevista.
0: Eu tô certo sempre.
9: Eu tô certo. Não, é que a entrevista, Luciano. É Lucianinho e Bertoncelli, que tá nos ouvindo. É que a entrevista do Luiz Castro, depois do canal, ela sugeriu que Vijaçante e Krovinovich pudessem ser preservados, porque ele fala que o time cai de rendimento do Grenal por cansaço e que eles dois estavam cansados.
4: Exatamente.
2: Mas então na mesma resposta ele diz que há uma escassez no setor que impedia que eles fossem substituídos.
4: Isso é uma pergunta.
9: No Grenal, né?
4: Quanto tempo leva para Nardoni, por exemplo, estar de volta? Demora muito ainda?
2: 3 semanas a partir da lesão.
4: Ah, então não tem condição nenhuma.
2: Pro Grenal, não.
4: Não tem condição nenhuma. Eu acho, Diogo, que essa leitura tu tá certa. O problema é porque...
9: Eu falei que eu ia te ajudar, mas não acredita
4: em mim.
9: Acabou me
4: ajudando, mas é que quando tu me ajuda, não tá. Quando tu me ajuda, tá, tem alguma coisa não fecha. Porque eu sei que tu tem essas intrigas com relação à minha pessoa. Mas o que eu quero...
9: Eu acho que tu tá meio paranoico, mas...
4: O que eu quero...
9: Não, o homem tá paranoico aqui, o Luciano.
4: Um cartório e um ajudante, eu nunca tinha visto isso aí.
0: Isso vocês vão estar até o bate-bola hoje, às 10h30, imagina só.
4: É verdade, até às 10h30.
0: Meia-noite, na verdade.
4: Até a meia-noite. Mas o que eu coloco é... o Grêmio não pensou em nenhum momento quinta-feira. Em nenhum momento o Grêmio pensou na quinta-feira. Se o Grêmio confirmar a escalação que o Rodrigo coloca, ele deve confirmar, porque o Rodrigo é que dá, passa a escalação. Os caras acham que eles é que passa a escalação pro Rodrigo, na verdade o Rodrigo que passa a escalação.
0: Na verdade, o Luiz Castro recebeu uma folha do Rodrigo há pouco.
4: O Rodrigo aí vai divulgar.
7: Quero acreditar também aos colegas Felipe Duarte, Marcos Souza, né? Não tô tirando do meu, tá? Tô acreditando aos colegas que trabalharam em conjunto nessa apuração.
10: Então vocês fazem uma reunião e passam pro Luiz Castro, é isso?
4: É isso. Isso. A gente faz uma junta. Mais complexo, né, Diogo?
0: É. Propõe um debate, Diogo, e
10: eu gostaria de propor um debate. É. Aí se debatem a escalação e passam pro Luiz Castro.
4: E bom, aí, e aí...
5: Cinco
4: e aí
5: razões para o Grêmio não poupar para o Grenal.
10: Tensão, Grenal e perigo.
5: As quatro explicação. Razões que fizeram.
0: Eu acho que o bullying está proibido neste programa a partir de agora.
4: Vocês estão vendo, né?
0: Tão... Bandidismo hoje está violento.
5: Que... Cara, isso é só porque o Diori chegou, tá?
4: Kek, ah, me ajuda.
5: Começou
4: é.
5: Agora.
4: Me ajuda, Kek.
10: Eu tô aqui pra erguer o Rodrigo, cara.
0: O Rodrigo e o Katsurama estão na live ali, vocês já olharam pro lado. É um pouquinho veio o Igor ali com o papelzinho pra colar ali. É. Então vamos ficar de olho, já é 5:29. Já vai ser agora. Enquanto isso, Bertoncelo, tempo e placar dos jogos. Rodrigo levantou, agora. Opa. Vai. Agora levei fé.
10: Grêmio!
0: Ó.
7: Joga Enamorado, joga Bright White, Danilo Barbosa, vamos ao time. O goleiro é o Everton, camisa 1. O lateral direito é o Pavon, número 7. Na zaga, Gustavo Martins, camisa 6. E o Wallace, 82. O lateral esquerdo é Marlon, camisa 23.
0: Não poupou o Marlon, então, né?
7: No meio-campo, Danilo Barbosa, 15. Vila Sante, 20. Krovinovic, 10.
4: Nada de poupar também.
7: Na frente, Enamorado, 99. Giovani Cabral, 77. E Bright White, 22. Dos titulares, ficaram no banco o Amuso, 9. O Carlos Vinícius, 95.
4: Que a gente acha que é titular.
0: É, agora, não sei mais se é CD, será?
4: É. O Amuso tava fora.
9: É, mas eu acho que temos uma notícia, não é uma notícia, mas um ponto de debate aqui. O Carlos Vinícius não tá preservado.
7: E chama atenção o TT no banco. E o Enamorado titular. Porque nos últimos jogos... O TT é quem vinha atuando quando não era o Pavon. Era quase um revezamento. TT, Pavon, TT, Pavon.
4: É, quem
7: hoje
4: perde
7: o Enamorado
4: espaço,
7: ganha.
4: É boa, quem perde espaço, porque na verdade o...
9: E o Caio tem problema no ombro, né?
4: Isso, o titular...
9: O Filipão até nos cantou
4: isso,
9: aqui.
4: O titular do jogo é o Pavon ali, né? Só que o Pavon tá jogando de lateral improvisado, porque não tem outro lateral. E aí se criou ali uma ideia de um homem de lado. Eu acho que a notícia, Diogo... É. Sim. O Bright White.
9: Claro, sem dúvida. Sem dúvida. É
0: o Carlos Vinícius como reserva, né?
4: Por isso, a notícia é o Bright White.
9: É aquela declaração do Luiz Castro, lembram? Quando vem a pergunta de, olha, o que está acontecendo? E ele diz, olha, eu tenho os treinos, tem uma questão técnica. Ele não fala em nenhum momento em preservação do Bright White lá atrás. Ele fala em questão técnica de alguém que pode estar perdendo o lugar nos treinos, né? Essa é uma questão fundamental, né?
4: Eu acho que até diante de tudo que a gente viu no último jogo... A figura do Bright White entrega, talvez, pro treinador mais do que vem entregando o Carlos Início, que foi muito mal no Grenal, né?
0: Gente, 5:31, Grêmio, portanto, escalado. Daqui a pouco a gente vai repercutir mais aí com os nossos comentaristas e também com a nossa audiência que tá chegando na arena, com a Kek, também na nossa interatividade, mas eu tenho que fazer intervalo, porque tem inserção política, o pré-jornada, dá uma parada e já volta com mais destaques. Daqui a pouco tem Grêmio e Chape, hein? E depois, na sequência, coladinho, tem Bahia e Inter, tudo isso no futebol da Gaúcha. Pré-jornada vai pro intervalo e já volta.

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3: Vamos de volta para a jornada 5:37. 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Pré-jornada, daqui a pouco tem o gol do pré pra gente fechar a conta pra Crestani Pneus. 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Time da Chape no papel.
4: No papel e sem nenhuma surpresa, tá, Lucianinho? Vai a campo com 98, Anderson no gol. A defesa tem 5, Heitor, ex-lateral do Inter. Cauã Faria tem a 21. Eduardo Doma tem a 3 e Bruno Pacheco com a 91. Meio de campo com 3 jogadores: Bruno Matias tem a 16, Iago Felipe com a 88 e Giovanni Augusto com a 10. O ataque: 7, Marcinho, artilheiro da equipe; 31, Garcês; e 9, Túlio Eduardo. É a Chapecoense escalada.
3: Muito bem, Chape também escalada para o jogo das 6:30 da tarde. Pré-jornada em Gaúcha Esportes. Também a galera participando, Bertoncello mandando muito recado pra gente, seja no Gaúcha Esportes, seja na Rádio Gaúcha. Chegamos a 1000 likes.
5: Chegamos, batemos a meta, né? Era 500, né? 500, dobramos a meta e passamos ela. Então, que maravilha. Tá maravilhoso.
3: Então, obrigado, audiência. Quem merece a nossa produção hoje, que eu pedi os likes para a Camilinha e para a Isabelle, que marcaram aí a entrevista com o Filipão. Então, o like foi para
5: a
3: produção.
5: Agora, para chegar a 1500 likes, não seria like para arbitragem agora.
3: Para arbitragem.
5: Vai, então, perder like.
3: Ih, daí nós vamos ter um dislike. Quer que apita o jogo, Diori? A propósito, que a gente não falou nada ainda de arbitragem.
5: Arbitragem na arena de Rodrigo José Pereira de Lima, árbitro FIFA de Pernambuco. E lá em Salvador é o Zanovelli, Paulo César Zanovelli da Silva.
3: Zanovelli. Aqui, ó, fechamos a enquete. Hoje o Grêmio na arena vence no sufoco, 41%. Vence e convence, 38%. Tira a paciência da torcida, 14%, fica no empate, 7%, mais de 2000 votos participaram lá em Gaúcha Esportes. Duda Pinto tá acompanhando a Gaúcha, tá indo no Uber, ouvindo a Gaúcha, tá de carona o Duda Pinto. O Diogo Oliveira, como é que o Duda Pinto tá otimista pro jogo, Duda Pinto?
6: Deixa, vamos cagar eles a pau aí, é isso aí que nós vamos fazer. Lucianinho, para de frescuragem aí na hora de falar, rapaz, tem que ter cabelo no peito pra narrar um jogo.
3: Essa
6: aí.
3: Essa chinelagem aí.
6: Essa chinelagem, gente, fica com essas palavras difíceis aí, tem que ser mais raiz.
7: Informação.
3: Que bobagem.
7: Fala, Rodrigo Oliveira. Pelo que foi informado aos atletas, o Carlos Vinícius está sendo preservado para o Grenal. Ele não perdeu a titularidade. Claro, vou conjecturar aqui, se o Bright White faz um hat-trick,
3: joga daí, demais. Daí o CCD, daí...
7: Aí pode mudar, mas o planejamento estabelecido agora há pouco é de preservar o Carlos Vinícius para o Grenal. E alguns titulares estão jogando sem as melhores condições e serão substituídos. O Marlon deve jogar só 45 minutos. O Vila Sante e o Krovinovic, que não tem reservas aptos, vai depender das circunstâncias do jogo. Se o Grêmio coloca 2-3-0, por exemplo, é possível e até provável que entre um Riquelme ou alguém, o Jefinho, o Zortea. Agora, se o jogo estiver duro, a tendência é de que eles fiquem mais tempo. Mas o Luiz Castro vai administrando alguns jogadores desgastados.
3: Essa é uma velha discussão, né, CCD? Quando tu quer preservar alguém, o que que é melhor? Tu começar o jogo com esse jogador ou...
7: Mas o Luiz Castro vai administrando alguns jogadores desgastados.
3: Essa é uma velha discussão, né, CCD? Quando tu quer preservar alguém...

0: fisicamente está mais inteiro. Então tu joga nas mesmas condições. Quem entra depois tem um lado negativo, que é o quê? Ele demora um pouco para adaptar como o jogo está montado, qual é o ritmo daquele jogo. Então muitas vezes a gente vê muito isso em jogador da base. Ele entra, dá 3, 4, 5 piques e afoga. E cansa, né? Que não é cansar o termo, mas ele afoga. Né? Isso acontece muito em jogador, sobretudo jogador mais jovem. Por outro lado, pega um adversário um pouco mais frágil fisicamente, que ele já está jogando uma hora e meia. Então é mais complexo isso. Por outro lado, eu aprendi uma coisa em futebol, sabe? Tu não preserva nunca. Se entrar pra jogar, tu não vai preservar.
1: Deixa eu dar um depoimento.
0: Se tu botou pra jogar, ele vai correr.
1: Deixa eu dar um depoimento muito de repórter. O Rodrigo deve ter ouvido isso várias vezes. Quando eu sempre conversei com jogadores, eles preferem sair jogando nessas condições. Eles querem esse. Porque eles, vários deles, pelo menos a maioria com quem eu falei, quando você entra no segundo tempo, às vezes o cenário do jogo não te ajuda, demora 5, às vezes 10 minutos para conseguir entrar no ritmo dos outros jogadores, conforme o andamento da partida, o time já não responde para o que o jogador pretende ali. O jogador gosta de começar o jogo e aí sentindo a partida junto com os outros.
2: Bertoncelos, jogos em andamento do Campeonato Brasileiro, Bertoncelo.
3: 33 minutos do segundo tempo em Itaquera, gol marcado pelo uruguaio Oliva. O Santos está vencendo o Corinthians por 1-0 e pulando para a 14ª colocação agora com 29 pontos. Maracanã, 36 minutos do segundo tempo, gol marcado por Samuel Lino. O Flamengo vence o Botafogo por 1-0 e em curta distância para o Palmeiras em 3 pontos. Flamengo segundo colocado com 48.
2: Atentem para este detalhe, o Vasco ganhou ontem, o Santos está ganhando hoje. Tá
3: São
2: ainda
3: Paulo 29, venceu também.
2: O São Paulo venceu, ou seja, o Grêmio daqui a pouco e o Inter mais tarde tem que fazer valer aí, enfim. Diogo? Tem que ganhar, não. Porque senão...
1: Hashtag assina embaixo, concordo 100%. E tem uma outra questão, né? Que eu sempre me bato sempre, obviamente, né? Porque em algum momento o rendimento ele se encontra com o resultado, né? Não vai ficar jogando bem e perdendo. E nem o contrário, em algum momento ele se encontra ali, e nessa régua aí de apenas não cair, o Santos, quando joga o Neymar, ele tá melhorando, pra régua 16º lugar, obviamente, ele tá rendendo um pouco mais, então o William Arão já virou zagueiro, porque não marca muito ali no meio, o Vasco, com esse ambiente assim, de que vai entrar dinheiro, vai ter uma SAF mais responsável, do Lamáquia, e já contratando jogadores, está num outro ambiente, eles são times que estão jogando melhor.
0: Ontem jogaram dois jogadores da janela que representaram 16 milhões de dólares.
1: Bons jogadores, você é bom jogador, né?
2: Exatamente,
1: dois ótimos jogadores.
0: 16 milhões de dólares ali.
1: Então, talvez
0: seja... Quem fez esse investimento no Brasil? Nenhum time.
1: Talvez sejam dois times, Lucianinho, que eles não só ganharam na rodada, mas eles daqui a pouco vão se descolar dessa turma aí. E aí o funil estreita mais. Então, esses jogos... Exatamente, como você diz, fundamentais.
2: Olha só, deixa eu fazer o seguinte, a gente tem o gol do pré para fechar a conta, depois passar já pro Debona, ainda vai ficar mais um intervalinho, que a gente tem inserção, né? Enfim, tem aquele intervalinho um pouquinho maior. Vamos chamar o gol do pré, CCD, olha só, um jogo Grêmio-Chape, com vitória do Grêmio, 2014, 21 de setembro de 14, 7 minutos de jogo, Grêmio fez 1-0 e ganhou da Chape na Arena. O autor do gol... Lembra, CCD? Antes de eu rodar, chuta, quem que é que teria feito o gol da vitória nesse jogo? 1-0 em 2014.
0: É difícil.
2: Tá por aí, jogando por aí um baixinho.
0: Baixinho.
2: Jory Vasconcelos gosta muito desse jogador.
3: Nossa, perigoso.
2: Dudu. Dudu.
0: Jory gosta?
2: Bah, o Jory.
0: É o Ramon Abate Abel.
2: O gol é do Dudu, a narração é do Marco Antônio Pereira. Sérgio Boas, o repórter. Kleber Grabowska, o comentarista, e o plantão Marcos Bertoncello. Vamos ouvir este gol.
4: E o Bertoncello? Não
2: já,
4: pode?
2: Já.
4: Tá velho.
0: Ele mente a idade.
2: Já faz tempo que tá por aqui.
1: Eu tô dizendo que
2: ele usa Grecinho 2000.
1: Não, eu digo que o tempo dele de modelo faz, ele já pegou umas estradinhas de chão aí, entendeu?
4: Foi estagiário, João Branco?
1: Eu fui estagiário.
2: Cabelinho branco, ele passa Grecinho 2000, Diogo Oliveira. Vai ser o patrocinador
1: não, do plantão. E colágeno na pele ele usa colágeno, também, né? Fica sempre lisinho assim, né?
2: Isso. Então vamos ouvir esse gol, gurizada. Narração do Marcão, do Marco Antônio Pereira. Vamos te matar a saudade, o Marcão tá lá no céu, né? Saudade do Marcão. E ouvir esse gol do Grêmio e a gente já fecha o pré-jornada

0: Carvalho, depois Marcelo Debona. Debona, só vou te dizer duas palavras, tá? É. Te liga.
1: Parabéns, né?
0: Te tá liga.
1: Bem. Vamos pra lá.
0: Narrar. E depois, na sequência, o Manha Gol, que tá lá em Salvador com o Simon, enfim, pra contar também Bahia e Inter. E a gente vai depois com o balanço final e bate-bola até a meia-noite. Gol do pré, fechando o pré-jornada. Abraço gigante, futebol da Gaúcha, tá na área.
2: É pro Pirata, ele vem pra dominar, amorteceu no peito, colou pra Luan, entrou, driblou o goleiro, salvou, voltou pra Dudu, vai meter pro gol, é gol! Gol! Do Grêmio, acreditem! Aleluia, aleluia, aleluia! Dudu! Dudu, Dudu, Dudu, Dudu, Dudu, Dudu, Dudu, Dudu! 7 minutos de jogo do primeiro tempo. 7 também é a camisa dele. Pra acabar com a zica. Pra acabar com a seca. Dudu tá marcando o gol do Grêmio, o primeiro gol, e fazia, olha o Dudu, tava tempo tentando fazer, mas não tava conseguindo, e agora a bola sobrou pra ele, goleirão deu um tapa, tirou do Luan, e a bola sobrou pro Dudu, que meteu a bola pro fundo da rede pra abrir o marcador, e pra acabar com essa história de que Dudu não marca gols. Dudu, Dudu faz a festa com a galera tricolor e tá fazendo 1 pro Grêmio, 0 pra Chapecoense. 7 o número dele, 7 o tempo do gol. Grêmio 1-0, Sérgio Boas.
3: 21 rodadas que o Dudu não conseguia sacudir a rede. E quis o destino que o Luan fosse perfeccionista e perdesse um gol feito. Na metida de bola, Barcos, Luan, ele entrou cara a cara, perdeu a chance, o goleiro deu um tapa por baixo. Ela sobrou para o Dudu, que bateu cruzado, ainda houve desvio. Do camisa 2, Fabiano, Dudu, Dudu, Dudu, Dudu. Finalmente, Grêmio 1-0, Kleber.
4: É, o Dudu tira a nhaca, tinha muita gente apitando nos ouvidos dos gremistas que o Dudu não joga nada, mas agora veio a resposta, um jogador que precisava muito desse gol, um jogador de muita entrega, e nesse lance específico, toda a participação do ataque do Grêmio. Primeiro, com a grande assistência do Barcos, que deixou o Luan na cara do gol, o goleiro Danilo salvou, e no rebote, Dudu chegou com um faro de artilheiro para meter para a rede. O Grêmio começa bem o jogo, Bertoncelo.
5: Depois de quase 5 meses, Dudu volta a marcar gol pelo Grêmio, o último tinha sido no dia 30 de abril contra o São Lourenço, seu primeiro gol neste Brasileirão. O Grêmio é quinto colocado com 39 pontos.
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0: Está no ar o Futebol da Gaúcha. Marcelo Debona.
1: Gente, imagina que o Grêmio tenha um Grenal quinta-feira valendo vaga na semifinal da Copa do Brasil. Quinta, né? Mas se eu te disser que daqui 33 minutos o Grêmio vai a campo precisando muito ganhar do pior time do Campeonato Brasileiro, em que 3 pontos são inegociáveis aqui na arena. O adversário é a Chapecoense. Porque a situação no brasileiro preocupa, porque o desempenho preocupa, e porque sim, tem um Grenal quinta, mas tem o Grêmio a obrigação, a necessidade de ganhar o jogo da Chapecoense. São 3 pontos inegociáveis, portanto, nós estamos destacando o tamanho desse jogo, a importância dessa partida, o quanto é relevante para o Grêmio levar o jogo a sério, a escalação dá conta disso, para vencer a Chape, fazer 3 pontos, se distanciar da parte de baixo. Até porque, Bertoncelo, quem tá ali na volta do Grêmio tá se dando bem na rodada, hein, Bertoncelo?
2: Os times de baixo da tabela de classificação estão reagindo. Vasco e São Paulo venceram e o Santos fora de casa está batendo o Corinthians pelo placar de 1-0. Nesse momento, o Grêmio é 15º colocado com 25 pontos, pontuação 14.
1: 6:30 aqui na Arena, no começo da noite. Mais uma rodada do Brasileirão, tem Grêmio e Chapecoense. Alô, Rio Grande. Te liga no futebol.

0: Param das 6 horas. Os dois times aquecem no gramado da arena. A presença de público ainda é baixa, é pequena aqui na arena. E nós vamos conferir as manchetes do futebol da Gaúcha. Rodrigo Oliveira, as manchetes do Grêmio.
1: Alô, Debona enamorado. É a surpresa na escalação tricolor. Bright White joga e Carlos Vinícius fica no banco. Danilo Barbosa estreia como titular. Pavon volta à lateral direita e Giovanni Cabral ganha sequência na ponta.
0: 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Lucas Katsurayama e as manchetes da Chapecoense.
2: Que é a lanterna, mas não joga a toalha. Confiança de que jogo a jogo pode entrar na luta contra o rebaixamento. Técnico gaúcho Rafael Lacerda vê evolução na equipe, que vem de uma vitória contra o São Paulo. E a aposta é no experiente camisa 10, Giovanni Augusto.
0: A Kek tá trazendo as manchetes da torcida aqui na arena, Kek.
3: É hora da reação do Grêmio também, Debora. E pra empurrar o tricolor na arquibancada, são esperados 18 mil torcedores nessa noite.
0: Marcos Bertoncello, mais destaques do futebol hoje.
4: Te liga, Marcelo Debona, já estamos na 25ª rodada do Brasileirão. Também logo mais às 7:30, o Internacional visita o Bahia em Salvador, no estádio da Fonte Nova. Portanto, hoje teremos Gaúcha 2. Quando acabar Grêmio e Chapecoense, a repercussão da partida no YouTube, @ Gaúcha Esportes, e seguimos com o segundo tempo de Bahia e Inter no FM.
0: 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Sinal da Gaúcha vai marcar 6 horas. Às 6:30 a bola vai rolar e o Rodrigo Oliveira. Tem Grenal? Tem, né? Mas tem que ganhar da Chapecoense. Time Banco do

da parte de baixo da tabela. O Grêmio de Luiz Castro vai a campo com o time predominantemente titular. 1, o Everton. 7, Pavon. 6, Gustavo Martins. 82, Wallace. E 23, Marlon. 15, Danilo Barbosa. 20, Vila Sante. E 10, Krovinovic. 99, Enamorado. 22, Braithwaite. E 77, Giovanni Cabral. No banco, Gabriel Grando, Wagner Leonardo, Kahneman, João Pedro, Pedro Gabriel, Zortea, Jefinho, Riquelme, Amuso, TT, Matheus Nascimento e Carlos Vinícius. Time banco

0: César Cidade Dias, essa é uma escalação que agrada o torcedor do Grêmio para ganhar da Chapecoense?
1: Aplaudiremos o Grêmio.
0: Aonde o Grêmio estiver.
1: E é exatamente isso. Exato, caiu na hora certa.
2: Vamos ver se o Grêmio joga parte, melhor do que vocês cantam, né?
0: A parte da nesse momento joga menos do que eu canto, né?
1: Precisa ler, sem dúvida. Precisa ler a poesia, porque é exatamente essa parte. É hora de aplaudir o Grêmio hoje. É hora de lutar pelo Grêmio hoje. É hora de fazer os pontos que o Rodrigo falou hoje. Não dá pra deixar pra quinta-feira, não dá pra deixar pra depois. É hoje. O torcedor não se mobilizou como se imaginou, porque a gente sabe do jogo decisivo com o Inter na quinta-feira e sabe que muitas vezes não tem dinheiro pra tudo, né? Mas é hoje. O Grêmio vai com o que tem de melhor, tem uma outra dúvida se preservou ou se tem dúvida do ponto de vista técnico. O fato é que o meio-campo do Grêmio jogou o Grenal em alta intensidade, hoje volta a campo e o Grêmio precisa, antes de qualquer coisa, vencer a equipe da Chapecoense. A partir daí, bom, a partir daí a gente pode pensar em outra coisa. Portanto, é a hora de torcer pelo Grêmio e a hora é agora.
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3: Terminou.
0: Diga.
3: Fim de papo em Itaquera, que vitória, hein? Bela atuação de Neymar, cobrou a falta, que deu rebote para o gol marcado pelo Oliva. O Santos, fora de casa, bateu o Corinthians pelo placar de 1-0 e subiu para 29 pontos.
0: Debora. O Botafogo para baixo, a classificação do brasileiro, Bertoncelo.
3: Por falar em Botafogo, placar final no Maracanã para 65 mil pessoas. Flamengo 3, Botafogo 0. Samuel Lino marcou mais uma vez e o Carrascal deu números finais ao jogo. Com isso, Botafogo. Não, vamos botar o São Paulo junto, tá? São Paulo, 11º com 30, Botafogo, 12º com 30. E pra baixo, Vitória, 29 pontos, Santos, 29, Grêmio, 25, Vasco, 16º com 25. E os quatro últimos, Inter, 17º com 25, Mirassol, 24, Remo, 23 e Chapecoense, 14 pontos.
0: Lucas Katsurayama vai escalar agora o time da Chapecoense.

0: Fluminense, lanterna da competição, mas embalada por uma vitória contra o São Paulo na última rodada. Vai a campo com 98, Anderson no gol. A defesa tem 5, Heitor, 21, Cauã Faria, 3, Eduardo Doma e 91, Bruno Pacheco. Meio de campo com 16, Bruno Matias, 88, Iago Felipe e 10, Giovanni Augusto. O ataque com 7, Marcinho, 31, Garcês e 9, Túlio Eduardo. No banco, Matheus Aurélio, Luciano, Thierry, Everton, Fernando, David, Miguel Carvalho, Borreiro, Enio, Rubens e Franco Rossi. É o time e o banco da Chapecoense de Rafael Lacerda para Sicredi.
1: 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A arbitragem do campo e do vídeo para Grêmio, Chape, Diori Vasconcelos.
2: Arbitragem FIFA, apita Rodrigo José Pereira de Lima, árbitro pernambucano. Será auxiliado por Nailton Júnior Oliveira e Carla Renata de Santana. O quarto árbitro é Rafael Lima. E na cabine do VAR temos Rodrigo de Miranda, Michael Correia e Márcio Henrique de Góis. 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
1: Diogo Oliveira, eu tenho tanto assunto para tratar contigo, Diogo.
3: Trate.
1: Tanto assunto, é momento do Grêmio, o Grêmio joga pouco, o Grêmio precisa ganhar, o adversário é a lanterna, mas é a melhor Chape do campeonato, hein? Vem de dois jogos sem perder, ganhou no último final de semana, tem Grenal na quinta, tem Bright White na frente. Tanta coisa, hein, Diogo?
3: É, mas tem uma boa tarde, boa noite, tarde e noite para todo mundo que nos acompanha, CCD, Debona, a galera toda que tá com a gente. É, primeiro tem um indicativo assim de Grêmio tentando de uma superação, né? O Grêmio não poupou ninguém, né? O Carlos Vinícius, foi poupado, mas olha, gente, pelo que a gente tá vendo aí do Carlos Vinícius, não é tão poupar assim. Se o Carlos Vinícius estivesse numa grande fase, certamente ele jogaria essa partida, como todos os outros que estão jogando, o Bilhaçante, o próprio Krovinovic, que o Luiz Castro mesmo disse lá no Grenal que talvez não tenha tirado antes lá do clássico, do jogo de hoje, porque não tem outros. O Grêmio tá fazendo uma superação para tentar vencer esse jogo. Porque a rodada, enfim, o mundo real, ele exige que tu vá analisando o que tá acontecendo agora. E essa rodada, ela coloca uma pressão enorme para quem tá ali na turma do funil do rebaixamento. O Vasco e o Santos não apenas venceram, eles venceram e estão claramente melhorando. O Vasco com o Neymar, nessa régua 16º lugar aqui que o César referiu, ele tá rendendo mais quando joga o Neymar, para essa régua aí, né? O Vasco claramente está num outro ambiente, com os reforços da janela, já sabendo que vai ter uma janela que vai, uma SAF, uma responsável que vai mudar a sua vida. Eles estão jogando mais futebol, esses dois times. Então essa turma do funil, ela vai se estreitar, ela está se estreitando. E hoje é inimigo direto. O Grêmio tem 3 jogos aí, Chape, depois Vitória, que está de novo vindo para o rebolo aqui, do rebaixamento. E o Vasco, que são inimigos diretos. Então são 3 jogos absolutamente fundamentais. Eu sempre espero, Debona, que a gente veja um pouco mais de rendimento, porque é muito difícil você conseguir algo melhor se não render minimamente, né? Tomara que o Grêmio consiga isso. A partir de com o Krovinovic mais encaixado, com o Pavon reforçando melhor o lado, enfim, tomara que o Grêmio consiga isso. Mas o fundamental para o Grêmio hoje, eu já estou quase concordando com o CCD de que o negócio é só ganhar mesmo, não precisa nem jogar bem. Se o Grêmio conseguir mais 6 vitórias jogando mal, né, César? Não, tá tudo certo, escapa do rebaixamento.
4: Se a gente conseguir 6 vitórias jogando mal, o Grêmio, eu vou chegar com a conclusão que o Grêmio não tá jogando
3: mal. Não é nem jogando mal, é assim, troféu 16º lugar.
4: Isso, entende? Mas isso. Se conseguir as 6 vitórias, eu vou começar a achar que o Grêmio não estará jogando mal.
3: Mas, assim, o que o Grêmio precisava hoje, Debona, puxa vida, Chapecoense, um adversário que tá mal, tá bem, é último lugar, mas uma partida tranquila, sabe? Uma partida de controle, jogou bem, controlou os momentos bons, momentos ruins, mesmo que seja contra um adversário muito fraco, o Grêmio não consegue, não tem conseguido fazer isso nunca. Seria fundamental até para a confiança do Grêmio, para o Grenal, mas para o Campeonato Brasileiro, se hoje ele conseguisse ter um pouquinho de rendimento e conseguisse uma vitória com controle.
1: Muito bem, o que não dá para preservar é o teu like, né? Em Gaúcha Esportes, na nossa transmissão em vídeo, fazendo como o dealer mandou. Diz que o Grêmio vai tentar resolver no primeiro tempo, que poderia ser um baita do negócio, né? Se conseguir, né? Aí sim pode pensar em dar um descanso pro Vijaçante, por exemplo, que é um dos jogadores que saiu extenuados do jogo da quinta-feira no Grenal.
4: Não é a tendência,
1: Grenal,
4: né? Não é a tendência resolver jogo.
1: Não, não.
4: Resolver jogo cedo não é exatamente uma tendência.
1: Assim, né? Não tem sido assim. Nesse momento, qual é a distância do Grêmio pro Z4 em Bertoncelo? Z4, onde tá o Inter, que joga 7,5 lá em Salvador, em Bertoncelo?
5: Não tem. Porque a pontuação é exatamente a mesma. E o CCD, ele bate muito nessa tecla. Como é importante as vitórias, né? O número de vitórias que deixa o Grêmio fora do Z4. Porque Grêmio, Vasco e Inter tem 25, mas o Grêmio tem mais vitórias que o Inter e um saldo melhor em relação ao Vasco.
1: Pois é, essa é a situação, tem que ganhar. Demona, diga.
5: O Neymar tá falando aqui no Premier, após a vitória do Santos sobre o Corinthians por 1-0. Deixa eu ouvir o que tá falando aqui, que parece que tá falando bastante. Vamos ver.
6: Você retornou e agora você vai pro quinto contra o Palmeiras. Assim a gente imagina que você esteja à disposição. Como é para você encarar esse jogo?
7: É mais um jogo na minha carreira. É um clássico, eu sei. Mas é mais um, já joguei os melhores campeonatos, já fiz gol em tudo quanto é lugar, tudo quanto é final. Será mais um jogo que eu vou me divertir e com certeza o pessoal que vai estar lá na quarta-feira vai se divertir com o futebol do Santos.
6: Só pra encerrar, essa faixinha e a camisa que você deu pro torcedor?
7: Foi um menino, ele falou que ele era um torcedor corintiano, deve ser até por isso que tá acontecendo aquela confusão, não sei. Mas é uma criança. É, acho que independente do time que ele torce, se é rival ou não, ele gosta de um atleta, né? Eu joguei em vários clubes da Europa, ele pode me admirar em vários momentos. É, acho que faz parte, eu vi que ele falou, sou muito corintiano, mas sou seu fã como jogador, você pode me dar a minha camisa, eu prometi e acabei dando. Eu acho que isso é um respeito, não só pelo torcedor mirim, e sim pelo torcedor corintiano. Eu nunca tive nada contra o Corinthians, muito pelo contrário. Eu respeito muito o Corinthians pelo time que é, pela torcida que tem, incentivar até o final perdendo o jogo, isso eu nunca vi em nenhum lugar. Então eu tiro o chapéu para todos eles, é um time que eu respeito muito.
5: Tá bom, obrigada. Tá aí o Neymar, ele jogou bem na vitória do Santos sobre o Corinthians por 1-0.
3: Cobrou a falta no lance do gol,
5: cobrou,
3: né?
5: Muito bem, né? Isso. Cobrou muito bem, o Hugo Souza toca nela, a bola bate na trave, volta e o Oliva faz o gol. E o Neymar vai estar em campo na quarta-feira contra o Palmeiras, mas no mata-mata o Palmeiras fez 3-0 no jogo de ida e depois ele deve vir a Porto Alegre enfrentar o Inter no próximo domingo no estádio Beira-Rio.
3: E ele não jogou no gramado sintético no jogo de ida, né, Bertoncelo?
5: É, ficou fora.
3: Isso.
1: Nós temos um compromisso com a inserção política obrigatória. Em seguida eu vou para a Queque para ouvir o torcedor. Inserção política obrigatória. Sim.

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1: 6:12, o aquecimento tá finalizado aqui na arena e a Kek tá trazendo o recado do torcedor, o sentimento dele para esse jogo importante contra a Chapecoense, hein, Kek?
2: Torcedor que vai preenchendo a arquibancada, Debona, a gente tem a Gramado Sul esgotada, mas não sei não, viu? Eu acho que não vai passar de 20 mil torcedores hoje aqui, a esplanada tinha uma movimentação, mas não sei, tô com o sentimento que vai acabar ficando um pouquinho menor o público de hoje. Vou falar com o torcedor aqui. Tudo bem, meu amigo? Teu nome?
3: Rafael.
2: Rafael, sentimento pra hoje, Rafael?
3: Sentimento hoje é de vitória do Grêmio, a gente tem que pontuar. A gente não pode ficar brigando até as últimas duas, três rodadas pelo rebaixamento, mas com todo respeito, o foco é na quinta-feira, a gente quer eliminar o Inter.
2: Tu acha mesmo que o foco dessa semana é na quinta-feira, mesmo com todos os adversários da parte de baixo da tabela vencendo?
3: Eu acho. A gente tem uma disputa regional que é muito importante pro nosso ano, a gente passar do Inter na Copa do Brasil. Eu vejo que se o Grêmio continua na Copa do Brasil, a torcida vai comprar a briga e nós vamos se livrar do rebaixamento, mas se cair, vai ficar um pouquinho mais difícil.
2: Mas hoje tem que vencer a Chape de qualquer maneira, né?
3: Tem que vencer de qualquer maneira. A gente tá aqui pra isso, né? A gente não quer negociar ponta mais que a Chapecoense, uma equipe que já tá rebaixada no Campeonato Brasileiro.
2: O Grêmio te passou um pouquinho mais de confiança naquele primeiro tempo do Grenal?
3: Vou te dizer, eu fui no Grenal, estava presente lá, a gente vai porque ama o Grêmio e eu acho que os primeiros 45 minutos eu me senti representado, o Grêmio lutou, jogou futebol. O segundo tempo a gente caiu um pouquinho de produção, mas pelos 45 iniciais a gente tem expectativa de vencer hoje e vencer na quinta-feira.
2: Placar para hoje e para quinta-feira?
3: Hoje 2-0, gol do Giovanni Cabral e Bright White, e na quinta-feira 1-0, Carlos Vinícius.
2: Valeu, muito obrigado, tá aí, Debona, o torcedor falando para Pão de Alho Santa Massa.
1: 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O Diogo Oliveira, o Krovinovic tem te agradado até aqui?
4: Ele tá fazendo mais do que o seu antecessor, ele tá melhor que o Nardone, mas ele ainda aquém, então, obviamente por uma questão de ritmo, né? Mas ele ainda está muito aquém do que ele veio para fazer no Grêmio, que é um jogador capaz de fazer o primeiro combate, ok, ou combater na fase defensiva, mas do ponto de vista ofensivo, entregar um pouco mais, colocar mais no jogo centroavante, se conectar com os ponteiros, recuar e eventualmente municiá-los, os ponteiros quando eles entram para dentro. Ele não conseguiu ainda ser esse meio campista armador, camisa 10, assim, para usar uma imagem que a gente usa bastante. Ele não conseguiu ser ainda. Né? E o Grêmio vai precisar que hoje ele seja, porque hoje quem vai ter a bola é o Grêmio, quem vai se defender vai ser a Chapecoense, e um jogador que veio para ser o armador precisa mostrar mais. Então ele está melhor do que o antecessor, mas ainda devendo para o que veio fazer.
1: O Bertoncelo, se não matematicamente, mas no teu enquadramento, né, no teu corte aí, a Chapecoense já está rebaixada?
5: Não, assim, o corte hoje tá muito baixo, tá? Uma equipe chegando a 40 pontos, 41 pontos, você evita o rebaixamento. Isso numa projeção de hoje, é matemática, claro que isso muda porque os times de baixo reagem bastante no segundo turno e a projeção acaba dando uma subida. Que nem no ano passado, né? O Inter não cai com 44 pontos, nem precisou chegar a 45. E aí, nesse momento, a Chape, vamos botar, né? Vamos manter o número de 45 pontos como número mágico. Ela precisaria de 31 pontos em 15 jogos. Uma campanha de 70% de aproveitamento. Então, ou ela conta que. Ou que ela, né, espere que esses números fiquem baixos, né? Para fazer menos pontos e não cair com 41, 42. Ou realmente fica muito complicado porque ela teria que fazer uma campanha de agora de Palmeiras para não cair, Debona.
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4: Chapecoense já foi, né, Debona? Chapecoense não tem mais como voltar. Os outros todos acima dela, nenhum deles acabou, mas a Chapecoense já foi.
1: Pois é. O Bertoncelo, então vamos lá. O Santos ganhou do Corinthians fora, o Flamengo ganhou do Botafogo. E o que mais vai rolar além de Grêmio e Chape?
5: Bom, a gente teve então ontem, né, a vitória do São Paulo por 2-1 contra o Bragantino. São Paulo era um gigante que estava meio que patinando, né? Não vencia no Brasileirão desde abril. Venceu o Bragantino por 2-1 no Morumbi. O Vasco venceu o Cruzeiro em São Januário por 3-1, também reagiu, colocou o Inter na zona de rebaixamento, e ontem o Atlético Mineiro fez 2-1 no Vitória. Sobre os times que estão brigando para não cair, agora há pouco o Santos fora de casa venceu o Corinthians por 1-0, o Mirassol recebe às 6:30 o Palmeiras no Maião, e amanhã outro time que está brigando para não cair, o Remo, em casa às 8 horas, encara o Coritiba.
1: escalação. 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Escalação, Rodrigo.
6: Do Grêmio no alto-falante da arena. Vai ser o Pavon agora, ó. Aplaudido o Pavon.
7: Bons aplausos, tá na liderança.

0: Wanna see!
1: Com moral, hein? Com moral, hein, Rodrigo?
2: Acho que o mais aplaudido até agora.
1: É, liderança.
2: Agora o Marlon.
0: 23, Marlon!
2: Bastante moral pro torcedor também.
0: Danilo Barbosa.
2: Mais tímido que os outros. Vila Sante agora.
0: Vila Sante.
1: Ainda está o Wallace na frente, hein?
2: Concordo. Provelo.

0: curioso pelo Carlos Vinícius, hein, pessoal?
1: E pelo Luiz Castro também, né?
2: Giovanni Cabral.
0: Agora é o Carlos Vinícius.
3: Não, é o Bright White.
0: É, não, o Bright White. É o Bright White, tá certo. O Carlos Vinícius tá no banco.
2: Bright White.
0: Algumas vaias, hein?
3: O jogador mais falado, vamos ver o Luiz Castro.
2: Técnico Luiz Castro.
3: Sonoras vaias. Rodrigo, o jogador mais identificado com torcedor em matéria de aplauso no nosso torcidômetro aqui. É o Wallace.
0: Mas com certeza, disparado, eu diria, viu?
3: É, eu não prestei tanta atenção, só no Everton, Rodrigo, tu que tava aí, eu não prestei não, atenção.
0: O Everton, ele foi bastante aplaudido, mas eu notei um entusiasmo maior pelo Wallace.
3: Impressionante, o Wallace tem 5 partidas pelo Grêmio, se é que tem isso.
0: 21 anos, contratação sem alarde, já ganha moral com o torcedor. O Bright White, ele teve um misto de vaias e de aplausos. O Luiz Castro é que foi predominantemente vaiado.
3: E o Bright White tem a oportunidade, mais uma vez, de se justificar por aqui, né? Ele já jogou algumas partidas aí nessas dúvidas com relação ao Carlos Vinícius e hoje ele tem mais uma oportunidade de fazer 2 gols, 3 gols, levar o Grêmio à vitória e se justificar, ele que custa muito caro pro Grêmio.
1: Mas tem um recado do torcedor aí. O torcedor, ele... É, assim, tirando o Braithwaite ali no finzinho, o torcedor passa por cima de eventuais atuações nem tão boas, reclama do treinador, mas afirma que está em tese fechada com o time que vai jogar, né? Tem um foco específico no treinador para apoiar o time que joga.
4: 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Vamos ouvir mais o torcedor aí que é aqui.
5: Vamos sim, Debona. O torcedor que tava fazendo aquela brincadeira no telão, tava no alto-falante, tava tocando Whisky a Gogô. E o torcedor na arquibancada tava cantando: vamos, vamos, tricolor. Tudo bem, meu amigo? Teu nome?
6: Luiz Carlos.
5: Luiz Carlos, hoje tem que ganhar, né? Hoje os 3 pontos são inegociáveis, né?
6: Inegociáveis. Hoje nós temos que ganhar. Hoje eu vim pra ver a vitória do Grêmio.
5: Tu ficou um pouquinho mais confiante depois daquele primeiro tempo no Grenal? Ou o Grêmio melhorou pela fragilidade do adversário?
6: Não, melhorou. O Grêmio melhorou um pouco. Não é o que a gente espera, né? Mas hoje eu tô contando com a vitória.
5: Luiz Castro colocou o que tem de melhor, né? Não poupou quase ninguém nesse jogo. E eu acho que tinha que ser assim, né? Esse jogo de hoje é Copa do Mundo.
6: Ah, de verdade. Hoje nós temos que sair com a vitória daqui pra poder dar um sangue pra não chegar no Grenal com vida, né?
5: Placar pra hoje?
6: Placar pra hoje 2-0 pro Grêmio.
5: Valeu, obrigado. Teu nome?
7: Matheus.
5: Matheus, tá confiante pra hoje?
7: Claro, bora pra cima.
5: Hoje é Copa do Mundo pro Grêmio, né? Mesmo que seja a Chapecoense, que tem que fazer o dever de casa e subir um pouquinho na tabela, né?
7: Não importa. A vitória é que importa. É isso que viemos buscar, né? Viemos atrás de 3 pontos e vamos pra cima.
5: Tu chegou a ver um pouquinho de evolução no Grêmio?
7: Olha, sinceramente, não muito. Poucas coisas. Mas com confiança e garra, vamos pra cima. Bora lá.
5: Podia ser uma semana perfeita, né? Ganhar hoje, classificar na quinta-feira e aí só sorriso.
7: Seria a melhor coisa que... No final do ano, praticamente. Seria um espetáculo, né? Ganhar do Colorado e ganhar do Chapecoense seria a melhor coisa que aconteceria.
5: Placar pra hoje?
7: 2-0, com certeza.
5: Valeu, muito obrigado. Tá aí o torcedor Debona pra Pão de Alho Santa Massa.
4: Tumeleiro, ninguém facilita tanto. Pegada, marca da conquista. O Flamengo ganhou essa disputa pelo título, a diferença diminuiu, hein, ô Marcos.
8: Pois é, e mais uma boa atuação de Samuel Lino, né, o Léo Jardim conseguiu achá-lo como protagonista desse Flamengo, marcou 2 vezes, o Flamengo bateu o Botafogo por 3-0, o Botafogo mais um tropeço, 12º colocado com 30 pontos. O Flamengo, por sua vez, tem 48 pontos, diminui para 3 a distância em relação ao Palmeiras. O Palmeiras escalado, entra em campo logo mais às 6:30 contra o Mirassol, fora de casa. Carlos Miguel, Giai, Murilo, Gustavo Gomes e Arthur. Marlon Freitas, Andreas Pereira, Felipe Anderson e Maurício, Flaco Lopes e Vitor Roque. Partida 6:30, assim como Grêmio e Chapecoense.
1: Aproveitando o gancho aí, como é que tá o outsider mais outsider dos últimos tempos aí, o Atlético Paranaense nessa briga dos dois gigantes.
8: Que fez um belo jogo hoje pela manhã contra o outro outsider, né? O Fluminense também era um outro time que também sondava ali, né? A situação de Palmeiras e Flamengo. Fizeram um belo jogo hoje pela manhã em Curitiba, Atlético Paranaense 3, Fluminense também 3, o Atlético Paranaense tem 45 pontos e o Fluminense é quarto com 42.
4: Estamos em Gaúcha Esporte, certo, Bertoncelo?
8: Certo.
4: Barbada dá o like lá, né?
8: 1.500 likes já e subindo, subindo e subindo.
4: Cara, hoje o Diogo Olivier, bom, não vou nem falar mais. Dá uma conferida lá em Gaúcha Esportes no YouTube, que aí tu vais ver o que tá acontecendo por aqui hoje.
8: Prazer, Diogo, né?
4: Na Isso. cabine, é. Prazer, Diogo. Sabe que essa é a frase que eu uso em todo o Brasil, né, Diogo? Não sei se você sabia disso.
1: Não, não sabia.
4: Quando eu tenho que me apresentar pra alguém, eu digo, prazer, Diogo.
8: Nos hotéis, Diogo, né? Olivier. O bom, seu nome, né? Senhor? Que é a hospedagem?
4: É. Todo lugar que eu vou. Enfim, é uma referência, né? 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Alho Lover Santa Massa. Isso muda o seu churrasco. Como é que tu te prepara, CCD?
9: Alteração.
4: Pra... Opa!
9: O Grêmio informa que o atacante Giovanni Cabral será substituído por Amuso na escalação inicial e fica fora do banco. Mais informações posteriormente.
3: Lesionou.
1: Uma lesão no aquecimento.
3: Ele estava chutando aqui normalmente.
1: É.
3: E não consegui prestar atenção, Rodrigo, se ele fez algum relato aqui enquanto dentro do campo, mas claramente lesionou, né? Não tem outra saída.
9: É a única explicação, porque se ele estava escalado, o único fato novo que aconteceu entre o anúncio da escalação e o comunicado foi o aquecimento.
4: Já o Diogo fala sobre essa mudança importante. Antes, inserção política obrigatória.

0: Coligação Rio Grande Pode Mais, PL, Federação União Progressista, Progressistas, União Brasil, Republicanos, Podemos, Novo e Democracia Cristã.
1: Festa linda aqui na arena. Foguetório tá pegando, o Grêmio tá em campo e a escalação com mudança do Grêmio, Rodrigo.
2: Com a Musso de última hora no lugar de Giovani Cabral. O Everton, Pavon, Gustavo Martins, o Wallace e Marlon. Danilo Barbosa, Vila Sante e Krovinovic. Enamorado, Bright White e Amuso.
1: O Grêmio hoje joga com uniforme azul, é o terceiro, né, CCD?
3: É o terceiro, camisa lançada semana passada, né, Rodrigo?
1: Novidade.
3: Há duas semanas atrás.
2: Isso, é a primeira vez que o Grêmio joga com esse uniforme.
3: Muito bonita essa camisa.
2: Que dividiu opiniões nas redes, eu achei muito bonito.
3: Muito bonito.
2: Importante dizer que essa troca do Giovani pelo Amuso não conta como substituição, porque ocorreu antes do apito inicial.
1: Hino Nacional Brasileiro.

0: E no Brasileiro, aqui na Arena, para Flu, líquido de radiador número 1 do Brasil, Diogo Olivier joga Muso na vaga do Giovanni Cabral.
1: Claramente por uma questão de lesão que aconteceu aí no aquecimento, né? Porque o Giovanni Cabral, dentro daquela ideia de ser um pouco mais meia e ter mais força física e competir mais do que a Muso, era o escolhido. Importante, o Grêmio ganha, eu acho, ofensivamente, porque o Amuso é mais jogador, se o Amuso conseguir ser o jogador que ele vinha sendo, né? Antes daquelas questões todas de pré-copa, vai pra copa, não vai, é convocação, enfim, é renovação de contrato, ele diminuiu muito. Mas se o Grêmio conseguir defender melhor, o Amuso pode ser um reforço para o Grêmio, né? Porque se ele for medianamente o que ele vinha sendo antes de perder qualidade ou perder envolvimento com o Grêmio, de modo geral, ele é mais jogador do que o Giovanni Cabral, e o Grêmio precisa ganhar o jogo hoje.
2: O Giovanni Cabral relatou desconforto na coxa após o aquecimento. E por isso, não fica nem no banco, vai ser guardado para o Grenal.
0: Mudança, portanto, no time do Grêmio, que está lá saudando o seu torcedor. Vijaçante é o capitão do Grêmio. O Grêmio tem predominantemente um time titular, né? A exceção é o Carlos Vinícius, que está sendo preservado. Joga o Bright White. Bom, o Pavon vai para a lateral porque o Kaito não tem condições de jogo. E aí joga o enamorado. E no mais... Ah, o Noriega tá suspenso.
3: Deixa eu fazer uma pergunta interna.
0: Ó. Oh.
3: Como é que tu vai ver os números na camisa do Grêmio se eu não tô conseguindo ver nenhum?
4: Eles inventam, CCD, por isso.
3: Não, é que a camisa é um espetáculo, a camisa. Só que o número é dourado,
1: é uma
3: aparentemente.
1: Retrô, né? Uma golinha branca.
2: O dourado com azul escuro não dá contraste, né?
1: Não dá pra ver nada mesmo,
3: não dá pra ver nenhum número.
0: Por sorte a gente conhece os jogadores.
1: Mas o narrador tem uma manha, né? De chuteira.
0: Cabelo.
3: O número da camisa.
0: Se tivesse aí o CCD e o Leonardo Oliveira jogando.
1: Acabou, né? Pra ti.
0: O Grêmio, sabe que o Grêmio já teve um trio que era impossível aqui de cima saber, né? Tudo bem que o Soares era bem melhor.
3: Mac e a Musa é difícil.
0: Também, era Soares, Cristaldo e Carbajo.
3: Soares, tu confundiu o Soares com algum dos dois, não vou nem discutir contigo.
0: Não. Quando pegava na bola eu sabia que era o Soares, mas assim, de cima,
3: ainda bem.
0: Cor do cabelo, sim, altura do cabelo, a estatura dos três era igual.
3: Parecido mesmo. Era parecido. Só que realmente a camisa, se tivesse o um número branco, seria perfeito, assim, em matéria de. Mas o número é impossível de ver. Ninguém. Hoje tem que ser no conhecimento de futebol, não dá pra ser pelo número.
1: O Pavon usa uma munhequeira no braço direito, né? Provinovic tem uma faixinha, né, o Debono? Tem umas dicas aí pra ti.
0: É.
3: E o enamorado também usa, né?
1: Duas, nas duas mãos.
3: E os dois cotovelos, aparentemente.
2: O número da Chapecoense também não é tão fácil assim. É um dourado com branco. Dourado não é uma cor que dá muito contraste, né? Com nenhum tipo de tom.
1: Isso é uma questão, gente. A gente tá falando aqui como um bastidor e tal. Mas assim, o Rodrigo sabe muito bem disso, né? Numa Copa do Mundo, por exemplo, é uma exigência da FIFA que a numeração seja um elemento de comunicação absolutamente visível para quem vê o jogo pela TV, para quem vê o jogo no estádio, para quem vai trabalhar. É regra número um isso, né? E isso devia também ser no Campeonato Brasileiro, pelo tamanho do Campeonato Brasileiro, pelo que o Campeonato Brasileiro, em termos até de dinheiro investido nas janelas, já está se sobrepondo algumas ligas. Tinha de ser um quesito número um, comunicação correta nas camisetas.
4: Começou.
0: Diga.
4: Tem bola rolando para Mirassol e Palmeiras. Óbvio que o placar está 0-0, mas interessante que o seguinte: o Mirassol sai da zona de rebaixamento, 16º com 25 pontos, coloca o Vasco para 17º e o Inter agora é 18º colocado, todos eles com 25 pontos. 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
0: Vamos pro jogo aqui na arena. Já passamos da hora, né? 2 minutinhos para além das 6:30. Bola tá no centro do gramado. O Grêmio tá de azul com o seu terceiro uniforme lançado há 2 semanas. Krovinovic vai lá pro centro do gramado. E vamos ter o início da partida aqui na arena Grêmio Chapecoense.
2: A Chape ganhou o sorteio. O Grêmio vai começar atacando em direção a Canoas, o que não é o padrão.
0: Apita o árbitro, bola rolando, te liga, divirta-se no futebol da Gaúcha. A bola tá com o goleiro Everton, ele vai lá na intermediária de perna direita, chuta a bola pra frente, vai lá na área da Chapecoense, que tá cortando de cabeça com Eduardo Doma, volta a bola pro Grêmio. Krovinovic deu pra Bright White, derrubado, caiu, pediu, levou, não levou, nada marcado pela arbitragem. Desce então Pavon pela direita, foi desarmado, perde a bola, volta Pavon pra marcação, uma bola invertida do Garcês tentando aqui na área, pro Túlio Eduardo, centro centroavantão, ajeitou, vem de trás Marcinho, dominou, passa para receber Heitor, lado direito, prende a bola Marcinho e recua a jogada até no campo de defesa para Cauã Faria. Começo de jogo na Arena, placar 0-0. Instantes iniciais, 45 segundos de bola rolando. 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Uma bola invertida aqui pro lado direito. 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Domina Gustavo Martins, abre na direita para Pavon. Pavon no recuo até o goleiro Everton. Tá dentro da área dominando, não é pressionado. A Chapecoense claramente adota sua estratégia de aguardar, de esperar, de especular no jogo aqui na arena. Gustavo Martins abre a bola na direita para Pavon. Pavon domina, volta a bola para Gustavo Martins, domina no campo de defesa para jogar como um líbero ali o Everton. É ele quem recebe, vai na intermediária o goleiro do Grêmio. Saída de três aí, hein, jogo.
1: O Grêmio trabalha menos com a saída de bola por baixo, né? Até porque, enfim, todos os problemas que o Grêmio tem, invariavelmente, quando tem que quebrar uma bola na frente ou pelos lados, a bola chega no Everton para fazer isso, porque ele tem qualidade para fazer, mas até do que os zagueiros. Agora com a chegada do Wallace, às vezes o Wallace faz isso, porque ele tem muita qualidade para fazer, mas invariavelmente é o Everton que quebra.
0: Marlon tá recebendo a bola de Krovinovic. Marlon espicha ela na ponta esquerda, tentou para Muso, corta Cauã Faria de qualquer maneira. A bola é dominada pela Chapecoense no meio com o Iago Felipe, tentou o passe aqui no lado direito, foi desarmado. A Muso dispara na ponta canhota, vem Heitor na marcação. A Muso coloca na frente, tromba com o Heitor, volta a jogada, ainda a Muso encosta para jogar ali Krovinovic, tem Marlon aberto, Krovinovic domina, pisa na bola, inverte legal, função de 10, meteu a bola na coxa direita do Pavon, dominou, ajeitou para Vilhaçante, abriu no Enamorado de primeira para Pavon, tentou de calcanhar, caiu sozinho, evitou a saída pela linha de fundo, não pela linha lateral, hein, Lucas?
2: E é aplaudido pelos companheiros, pela torcida, pelo esforço. Pavon numa tabela pelo lado direito, acabou se atrapalhando, perdeu a bola, lateral para Chapecoense, 0-0, claro.
0: 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O Grêmio já recupera mais uma vez, tentada de enfiada de bola para Bright White, cortou a defesa com Eduardo Dom e tá aberto o time do Grêmio, hein? São quatro da Chape contra quatro do Grêmio. A bola aberta aqui na direita para Marcinho, Marlon chegou, firme na disputa, Marlon ganhou, o torcedor gostou. Agora é contra-ataque do Grêmio, abriu aqui na esquerda para Amuso, Enamorado tá na área, Bright White também, Amuso limpou para dentro da área, cruzou, alta bola, passa do Vilhaçante, vai chegar Pavon, evita a saída na linha de lado, tá lá junto a bandeirinha de escanteio, preparou, deu atrás para Vilhaçante, jogou no Enamorado, bico da grande área, lado direito, gira, são dois em cima dele, ele volta a bola para Vilhaçante, o Grêmio tenta pressionar agora, recua de bola para Danilo Barbosa, joga ali no meio, a bola aberta mais uma vez para Vilhaçante, Krovinovic está na volta dele, ele outra vez faz passe curto ali para Danilo Barbosa, e o Grêmio segura a jogada depois de ter puxado no contra-ataque com o Amuso, outra vez Vilhaçante está trazendo a bola agora para o campo de defesa. 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Domínio de bola de Danilo Barbosa, abriu na direita para Pavon, tem campo para jogar Pavon. Torcedor vai junto com ele, domina Pavon, olha para um lado, olha para o outro, encosta agora, joga a bola para Krovinovic, ele tá recuando. Onde está colocado o Gustavo Martins? O Grêmio tem a bola, o Grêmio quer a bola, o Grêmio gira a bola, o Grêmio trabalha no campo de ataque, a Chapecoense se defende. De Pavon para Krovinovic, de Krovinovic para Enamorado, outra vez no Pavon, que inverte aqui do outro lado, de lateral para lateral, vai no meio buscar ela, Marlon. 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Placar é 0-0 aqui na arena, rodada do Brasileirão, jogo importantíssimo pro Grêmio. Quinta tem Grenal, 8 da noite aqui na arena, Copa do Brasil. Marlon recebe aqui do lado esquerdo, empurrou a bola na ponta para Krovinovic, ele tenta passar pelo Heitor, deu na mão. Na mão de quem?
2: Na mão do Krovinovic, ele tenta o drible sobre o Heitor, a bola acaba subindo, espirrando e pega no braço aberto do camisa 10 do Grêmio, falta para Chapecoense.
0: Falta para Chapecoense, cobrada aqui no campo de defesa. Heitor domina, chutão para frente do Cauã Faria. Quem domina no meio, camisa 10, que é o Giovanni Augusto. Passa na esquerda, Bruno Pacheco, coloca na frente. Passou do Enamorado, carrinho do Pavon. limpo, né? Na bola. Ela sobra para Enamorado do lado direito, campo de defesa, jogando por dentro ali para Danilo Barcelos. Quando Barbosa. Eu disse Barcelos, eu quis dizer Barbosa, evidentemente. Danilo Barbosa, 5:30 do primeiro tempo, domina Krovinovic, vai carregando lentamente, campo de defesa, passa Bright White, ele prefere a bola curta aqui para Muso, colocou na frente, já passou de viagem pelo Heitor, cruzou Bright White, meteu de cabeça alto pela linha de fundo. Escanteio, que pique do Amuso, hein, Lucas?
5: Veio com tudo pra cima do Heitor, lateral direito da Chapecoense, recebeu essa bola na esquerda, o camisa 9 do Grêmio, venceu no drible, cruzamento bom no meio da área, Bright White cabeceou, a bola desvia no zagueiro Eduardo Domas, sai pela linha de fundo, é escanteio, lado direito, Pavão na bola.
1: E como arma, é importante que o Grêmio faça isso, o Heitor a gente conhece, jogou no Inter, tem muitas limitações, menos força pra defender, a gente tem que jogar em cima dele.
0: Escanteio pro Grêmio, Pavão levantou, sobe, tira, deu rebote, Krovinovic bate, o goleiro pega firme, conta, Luca.
5: A cobrança no meio da área, a zaga da Chapecoense afasta no primeiro momento e cai na entrada da grande área para Krovinovic. Ele pega de primeira, mas bate fraco no meio do gol, fácil defesa do Anderson, 0-0.
0: É, Inter. Diga, Simon Bianchini.
2: Aqui na Fonte Nova, o Inter confirmado com a defesa projetada anteriormente, mas três volantes e três atacantes. Alguns jogadores preservados ao teu comando, Debona, a escalação colorada.
0: Daqui a pouco, 7:30, tem o jogo do Inter contra o Bahia em Salvador. Gustavo Maiago dá o recado e depois o ataque do Grêmio tem a escalação com o Simon. Ataca o Grêmio, chegou, bola pra Vilhaçante, ponta direita, chega Bruno Pacheco, empurra a bola pela linha de lado, arremesso pro Grêmio fazer, já feito com Vilhaçante, de Vilhaçante pra Pavão, Pavão devolveu a bola pra Vilhaçante, ponta direita, encosta Danilo Barbosa pra receber, ela chega no Enamorado, outra vez Vilhaçante, recuo para Danilo Barbosa, ele vai começar aqui na defesa com Gustavo Martins. Escalação do Inter, Simon.
2: Confirmada a escalação do Internacional com Matheus Cunha.
0: Olha o erro do Grêmio, errou, hein? Giovanni Augusto chegou, a Chape invadiu o lado esquerdo, pode bater, demorou, limpou, chegou em cima dele a marcação, com bola rolada para trás, o chute travado para fora. Mascadinho, escapou, o Grêmio tem escanteio, hein, Rodrigo?
2: O Danilo Barbosa perdeu a bola para o Giovanni Augusto. Na sequência, o Garcês chutou, a bola desviou na zaga, escanteio para a Chape, 0-0, Grupo IESA.
0: Escanteio para a Chapecoense, Bruno Pacheco vem cobrar. Giovanni Augusto, faltou a perna esquerda, sorte ali, o Alas fechou no tempo certo. E aí o chute desviado para fora, tem escanteio aqui para Bruno Pacheco fazer a cobrança. Atenção, lado direito, vem Bruno Pacheco para cobrar de perna canhota. O time inteiro da Chapecoense, com exceção de um único jogador, tá dentro da área do Grêmio, hein? Levantamento, o Everton tá saindo e tá tirando com uma das mãos. Enamorado corre atrás dela, evita a saída pela linha de lado, força a jogada. No pique aí, Simon.
2: Matheus Cunha, Brian Aguirre, Félix Torres, Maripan e Matheus Bahia. Ronaldo, Bruno Henrique e Thiago Maia, os três meio-campistas. Na frente, Vitinho, Bernabé e Alan Patrick.
0: 7:30. Manhago, Leonardo Oliveira, Vaguinha, Diori, Simon Bianchini, Marcos Bertoncello. Para contar Bahia Inter, direto da Fonte Nova. Aqui o Grêmio sai bem pro jogo aqui na arena. Bola invertida aqui para Muso. Domina no campo de defesa, lado esquerdo, passa Marlon para Rio. Para contar Bahia Inter, direto da Fonte Nova. Aqui o Grêmio sai bem pro jogo aqui na arena. Bola invertida aqui para Muso. Domina.

0: próximo à risca da grande área. O Iago Felipe pegou o Bright White de costas, deu aquele rapão, derrubou o centroavante do Grêmio. É falta perigosa, 0-0, informa Tumeleiro.
1: Diga, Bertoncelo.
2: É sobre justamente o Bright White. Se o Carlos Vinícius vem de uma seca de 7 jogos sem marcar, o Bright White não marca gol desde maio na vitória contra o Palestino. São 12 partidas. Quem sabe hoje para desencantar. 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
1: Pavon tá colocado pra cobrança da falta e é boa, hein, gente? É boa. Tá ligando o rádio agora, tá chegando em Gaúcha Esportes, tá saindo da Expo Inter, tá na estrada, aproveitou o domingo. Eu quero te dizer que o Grêmio tem uma grande oportunidade de uma falta, hein?
3: Foi daí que ele guardou aquela vez por baixo da barreira, eu tô enganado.
0: Contra o São Paulo.
3: Isso.
1: Mais longe, né? Agora é. A barreira tá dentro da área, hein? Pavon é na meia esquerda, 5 na barreira, lá vai Pavon, bateu, carimba a barreira.
3: E ele tentou de novo por baixo, hein? Acho que ele tentou de novo cobrar por baixo.
1: É, dessa vez não funcionou. Bom, Diogo Oliveira, 10 minutos, que tal o jogo até aqui?
3: Olha, tá muito claro o que a Chapecoense pretende, né? Sabe que o Grêmio tem dificuldades pra jogar com a bola, enfim, né? Tá com dificuldades e joga dando a bola pro Grêmio, tentando um contra-ataque, ou até num erro, como aconteceu com o Wallace, que aliás, depois teve uma ótima recuperação pra evitar a conclusão do jogador da Chapecoense.
1: Bola no Everton, sai jogando o time do Grêmio ali no meio com o Danilo Barbosa. Danilo Barbosa abre na direita pra jogada do Gustavo Martins, outro erro do Grêmio, hein? Olha a Chape de fora, uma bomba que vai sobre o gol, Rodrigo.
4: Desarmado Krovinovic pelo Garcês, se afobou o Garcês, chutou muito acima do gol do Everton, 0-0, trilegal.
1: CCD, e o jogo, 11 minutos e meio.
5: Olha, o Grêmio faz um jogo, um ritmo lento ainda. O adversário é um adversário que a gente sabe que tem algumas fragilidades, até dá algum espaço pro Grêmio, mas tem que acelerar um pouquinho mais, né? Acho que o Grêmio tem uma sensação de que pode fazer o gol a qualquer momento, o futebol não é assim.
1: 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Daqui a pouquinho a Keck traz o recado também do torcedor, que aumenta o volume aqui na arena. A Chape volta, jogada lá atrás com o goleiro Anderson. De Anderson, no lado esquerdo com Eduardo Doma. Chutão pra frente do zagueiro da Chape, que vem de vitória contra o São Paulo. Cai a bola lá do lado esquerdo, tentativa do Túlio Eduardo. Recupera parcialmente o Grêmio, mas a bola é outra vez dominada pela Chapecoense. Garcês volta aqui atrás para Cauã Faria. Ele abre aqui na direita pro domínio de bola do Marcinho. Vai tentando trabalhar a Chapecoense, recua até o Heitor. Heitor domina, joga no meio, passe curto ali para Bruno Matias. De Bruno Matias, outra vez na direita para Iago Felipe. Krovinovic está na volta dele. Iago gira, volta lá atrás para Cauã Faria. 15-7. Iago Felipe lançou nas costas do Wallace e foi enganado pelo kick da bola. Heitor chegou no fundo, cruzou na boca do gol. Afasta Gustavo pela linha de fundo. Outro escanteio da Chape, Rodrigo.
4: Nas costas do Wallace, o Heitor levou a melhor. Fez o cruzamento bem posicionado. Gustavo Martins mandou para escanteio. 0-0, Sicred.
1: Escanteio, mais um para Chapecoense aqui do lado direito com 13 minutos do primeiro tempo. Agora é o Giovanni Augusto quem vai cobrar, não é o Bruno Pacheco, não. Mais um escanteio para Chapecoense, atenção, outra vez colocando 6 jogadores lá dentro da área. E outros dois que ficam ali próximos dela. Giovanni Augusto levantou, a bola tá viva na boca do gol. Afasta Bright White, meio que sem querer, mas um toquezinho, Salvador. Ligando a Muso colocou na frente, meia lua pra cima do Heitor. Que linda jogada do Amuso. Do outro lado tem Elamorado, não passa, não chega, era muito longe. Briga Muso no pé de ferro, ganhou, tentou passar no meio de dois, caiu. Tá no entendimento da arbitragem, Lucas.
0: É, teve uma dividida com o Eduardo Doma, levou melhor o jogador da Chapecoense. O Amuso, que fez uma bela jogada sobre o Heitor, perdeu a bola, recuperou e perdeu de novo.
1: Lá vai a Chapecoense, Túlio chegou, limpou, vai bater o Everton, ela vai entrar, o Everton pegou, largou, salva sobre a linha. Que lance incrível! Primeiro que era um erro bizonho do Everton, hein? Uma defesa com os pés, um erro com a mão, a bola não entrou milagrosamente. Já o Diori vem com a imagem, Enamorado, resposta, que jogo maluco. Bola aberta na direita para Pavão, é para cruzar, cruzou por baixo, tira Eduardo Doma. Gente, o que aconteceu na área do Grêmio, hein, Rodrigo?
4: Primeiro um passe do Heitor nas costas da zaga que surpreendeu a defesa do Grêmio. Túlio Eduardo sozinho chutou. O Everton fez uma

0: Defesa estranha, atrapalhada, a bola quicou em cima da linha, o Everton mesmo salvou e afastou. Olha a Chape.
1: Olha a Chape, cruzamento, gol! Da Chapecoense, Garcês! Se não entrou no lance anterior, agora a Chapecoense pegou a BR-116, cruzou, chegou na freeway, viu uma estrada inteira aberta para cruzar da direita e Garcês mandar pro gol. Gol da Chapecoense, 15 minutos do primeiro tempo, já chegava, já levava perigo e agora faz o gol na arena, Rodrigo.
0: Terceiro lance seguido em que a defesa do Grêmio se atrapalha com a bola nas costas. Dessa vez o Giovanni Augusto cruzou por trás do Wallace, do Gustavo Martins, e na altura do segundo poste estava sozinho o Garcês, que chutou de primeira no cantinho direito do Everton. Nenhuma chance para o goleiro do Grêmio. Falhou a defesa tricolor e a Chape faz 1-0, Diogo.
2: É, o Grêmio tá dando muito espaço, né? O Grêmio parece que entrou assim meio dormindo, assim, entendendo que as coisas iam se resolver rapidamente, dá muito espaço. Marcou em linha em dois momentos, né? O que é meio básico no futebol, né? O Danilo Barbosa não conseguiu ser o terceiro homem. Foi o segundo contra-ataque, rapidamente, o Grêmio também, falta de atenção na cobrança da falta, no primeiro lance da defesa do Everton, agora no cruzamento, ninguém acompanhou o centroavante. O Grêmio dormiu nesses primeiros 16 minutos, toma o primeiro gol, o torcedor vai e agora vai ter que buscar um resultado que, se não for de vitória, vai complicar a vida do Grêmio, Bertoncello.
3: Vamos do César antes, CCD.
4: É, um time que dormindo não adianta, futebol não adianta, não aceita desaforo. O Grêmio entrou caminhando no jogo, sofreu gol, já poderia ter sofrido antes. Um jogo em que o adversário dá muito espaço, mas agora fica mais complicado.
3: E Garcês marca seu primeiro gol pela Chapecoense no Brasileiro. A Chapecoense tinha apenas duas vitórias no Brasileirão, vai chegando à terceira vitória. É o último colocado com 17 pontos. E o Grêmio amargando a 11ª derrota, é 15º e ainda pode ingressar na zona de rebaixamento.
1: Pois é, tem gol da Chapecoense, mas tem escanteio o Grêmio agora imediatamente. 17 minutos, Pavon tá colocado pra bola, lado direito. Pavon, escanteio cobrado, Danilo subiu, corta de cabeça ali Garcês, volta o Grêmio, Krovinovic domina na meia canhota, clareou, abriu com passo para a perna direita, levantou, afasta Bruno Pacheco, deu rebote, namorado bateu, lá vai, entrar, gol!

0: picando o rebote na entrada da área, batendo, desviando no caminho, no pé direito de Gustavo Martins, matando o goleiro Anderson, empata o Grêmio, Lucas.
1: Enamorado, a grande surpresa da escalação, surpreendendo a Chapecoense, que mal teve tempo de comemorar o seu gol. O ataque do Grêmio pelo lado esquerdo, cruzamento de Krovinovic. A defesa da Chapecoense afasta parcialmente. Para azar deles, cai no pé de Enamorado. Ele chuta de fora da área, um chute cruzado. A bola desvia e morre no canto direito de Anderson, que vê ela cair pro fundo das redes. Grêmio 1, Chapecoense também 1, Diogo.
2: Os deuses do futebol, se é que eles existem, ajudaram demais o Grêmio agora, porque o chute era um chute despretensioso. A bola bate no Gustavo Martins e vai no cantinho. Engana demais o goleiro. E essa reação imediata é importante porque... para o resultado é porque o torcedor, o ambiente do estádio poderia se voltar contra o Grêmio, já teve vai, agora já mudou. César, o Grêmio, o que ele precisava depois dessa pancada do primeiro gol aconteceu, o empate em seguida.
3: É, às vezes é preciso tomar um banho, um balde de água fria para acordar, e acordou, fez o gol em cima e o jogo é outro já.
4: Finalização de Enamorado, desvio em Gustavo Martins, o zagueiro artilheiro, 11 gols marcados pelo Grêmio, o segundo dele na temporada. Grêmio com empate ao 15º colocado com 26 pontos.
0: Ô, Keke, que loucura. Agora eu quero te ouvir com calma e atenção, hein, Keke?
5: Que loucura, Debona. Eu vou falar com o Lucas aqui. Lucas, o Grêmio vacilou, mas respondeu rápido, né?
6: O Grêmio não tá bem, mas pelo menos tem uma capacidade de reação de empatar logo esse jogo. Jogo tenso, tem que ganhar.
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0: Garcês lançado na ponta canhota, vai encarar a marcação do Pavão, colocou por dentro, dobra na marcação ali, Enamorado fica com a bola dominada, jogando pra Marlon, tentou acelerar e torta, tocando a bola pra fora.
2: O Grêmio tá jogando muito projetado à frente, porque tá em casa, tem gado a Chapecoense, Debona, e ele projeta linhas lá na frente, e aí a bola tá sobrando com espaço aqui atrás, e o Grêmio às vezes tá em linha e tá tomando bola nas costas o tempo inteiro. Se vai jogar com as linhas projetadas, quando perde a bola, tem que pressionar em seguida, pra não ter liberdade a Chapecoense de meter uma bola longa, como tá acontecendo sistematicamente.
0: Atenção, te liga aí, tempo e placar no futebol da Gaúcha. Na Arena, 20 minutos, primeiro tempo, 1 pro Grêmio, 1 pra Chapecoense, Bertoncello.
4: Em seguida, 7:30 na Fonte Nova em Salvador, Gustavo Manhago dá o recado para Bahia e Inter. Mais cedo no jogo das 4, ou nos jogos das 4, Flamengo 3, Botafogo 0, e o Santos fora de casa superou o Corinthians pelo placar de 1-0.
0: 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A bola dominada pelo time da Chapecoense, lá pelo Eduardo Doma, abre aqui na direita para o outro zagueiro, que é o Cauã Faria, de zagueiro para zagueiro, outra vez Eduardo Doma domina, lá do canhoto tentando um passe forçado para Garcês na ponta esquerda, passa dele, chega no Gustavo Martins, que empurra a bola para Pavon. Pavon sai jogando pela direita, joga ali para Krovinovic, vem buscar aqui na volância, domina a bola outra vez o jogador croata, tem ao lado dele o paraguaio, Vija Sante, ele tenta lá na frente para o dinamarquês, que é o White White, que joga ali no Enamorado. O Pavon passou, todo mundo é estrangeiro, levantou, segundo pau, forte, a bola não dava para o Amuso, Lucas.
1: Tabela pelo lado direito e aí encontra o Enamorado, autor do gol há poucos minutos. Ele tenta inverter a bola, encontrar o Amuso do lado esquerdo, mas não saiu legal o cruzamento, saiu pela linha de fundo. 1-1, informação é claro.
2: Ô, Debona, deixa eu fazer um bastidor aqui. A gente tava resenhando, César, Cidade Dias e eu, de que o jogo parece estar tão fácil pro Grêmio, que os jogadores percebem como o jogo é fácil. Vai nessa que eu vou depois.
0: Errou a Chape, Bright White dominou, abriu pra Pavão na ponta, chegou pra cruzar, cruzou pra trás, ele cruzou fora da área, Pavão. E aí o Krovinovic agarrou o jogador da Chape pra parar o ataque, que não parou, porque o juiz vai dar vantagem, não deu. Falta marcada, para o jogo, diga, jogo.
2: Só para concluir o raciocínio, César, com a experiência dele também, homem de vestiário, que foi que os jogadores às vezes percebem quando o jogo parece que é muito fácil, e o Grêmio estava completamente projetado à frente, sem se preocupar tanto na perda da bola, de pressionar, porque o adversário não vai conseguir conectar um contra-ataque. Isso pode ter causado esse Grêmio dormindo no começo do jogo. Mas o fato é que se o Grêmio não der espaço para a Chapecoense, ele vai sofrer mais. Hoje, no futebol de hoje, né, César? Se der espaço, o adversário joga.
3: Não, e tem, não pode, por exemplo, agora teve um ataque 4-4 e sequer conseguiu concluir por um preciosismo do Pavon. Tem que ter mais força para chegar na frente com posição para ganhar esse jogo.
0: 22,5. A Chapecoense vem com o Garcês, estica a perna Pavon, ganha pro time do Grêmio. Sobra de bola de Vija Sante, lá vai ele pela meia direita. Garcês tá na marcação, Vija Sante traz ela aqui pro lado esquerdo, abre a bola para Marlon. O Grêmio tem um campo, tem muita liberdade para jogar, dá espaço a Chape. Amuso domina, caiu Marlon na origem do lance. Luizão olhou para ele e mostrou os braços para frente, né? Tá sinalizando a vantagem. Krovinovic para Marlon. Marlon no Amuso. Aqui pelo lado canhoto, o Grêmio trama a jogada outra vez de Krovinovic. Jogou para Danilo Barbosa. O passe com a perna esquerda dele é desafogando a jogada. Encontrou enamorado. Lá vai ele na ponta direita. Colocou na frente. Tentou passar pelo Bruno Pacheco. O tiro de meta. Deu por último ali no enamorado, né, Lucas?
1: E deu nele mesmo. Ele conseguiu vencer no primeiro momento a marcação do Bruno Pacheco. Quando ele faz o cruzamento, Bruno Pacheco. Pacheco estica a perna, bate na bola, ela bate por último no namorado, sai pela linha de fundo, 1-1, a informação é Tubeleiro.
0: 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Joga a bola Chapecoense, Iago Felipe recua até o zagueiro é Cauã Faria, ele trabalha no meio com o volante que é Bruno Matias. É o time da Chape virtualmente rebaixado, diz que vem de empate no jogo no penúltimo, né? No último ganhou de São Paulo e agora tá empatando com o Grêmio aqui na arena. Outra vez Bruno Matias jogando mais atrás na trama que é feito pela Chapecoense, que vai avançando as suas linhas, vai tentando ingressar no campo de ataque. Agora passou o Heitor aqui na direita, a bola chega no Marcinho, Marcinho domina por dentro, chama no tabelamento, pivô feito pelo Etúlio Eduardo, no recuo outra vez pra zaga, abre a bola aqui na direita para Heitor, Heitor carrega, no passe para Marcinho, ele estica a perna, não domina, ela vai sobrar pro Grêmio no campo de defesa com o Marlon. Quero te ouvir mais, CCD, 1-1 aqui na arena.
3: É, 1-1 de um jogo lento ainda, a sensação que passa é que o Grêmio tem total controle sobre o jogo e que vai fazer o gol, só que daí toma, sofre um gol, o jogo fica complicado, o adversário dá espaço, dos adversários que a gente viu aqui na arena, esse é um dos adversários que mais dá espaço, que consegue atravessar, por exemplo, a linha ofensiva com muita facilidade. Ele tem que saber aproveitar isso. Krovinovic joga livre numa posição de campo de alguma chance. Eu acho que as coisas vão acontecer favoravelmente. O Grêmio vai ganhar bem esse jogo.
0: Krovinovic, Marlon. Marlon outra vez aqui atrás para o Wallace. O Wallace de novo para Krovinovic. Vai participando bastante do jogo croata. Ele domina outra vez com o Wallace.
2: Está jogando lado esquerdo e Gustavo Martins entrou na dele, lado direito.
0: É 25. Vamos ouvir mais o torcedor aí, que é aqui.
5: Vou falar com o Elias aqui. Elias, o Grêmio começou meio dormindo, mas parece que acordou no jogo, né?
7: Tá acordando, nós vamos ganhar 3-1 esse jogo, tá? Eu acho ele muito lento, próximo à área, tá? Nós vamos ganhar 3-1, vamos ganhar o Grenal da Libertadores, da Copa do Brasil, vamos ganhar no Brasileirão, vamos enterrar o Inter.
5: Vamos ganhar tudo, é pra pão de alho Santa Massa.
0: É, e Bruno Pacheco tá desviando de cabeça, sobe Gustavo Martins, ganha no alto, fica mais exposto agora o time do Grêmio, desce pelo meio ali o jogador que é o Bruno Matias, ele faz o passe, a devolução do Marcinho pra ele, e a Chapecoense tem a bola dominada. Daqui a pouco, às 7:30, tem Bahia e Inter, Gustavo Maiago em um dos palcos mais lindos do futebol brasileiro, a Fonte Nova conta. 7:30, ou seja, vamos para o duplex no segundo tempo aqui na arena, no jogo do Grêmio que está empatando com a Chape em 1-1. 26 jogados no primeiro tempo. Krovinovic pensando a jogada para o Grêmio. Fazia tempo que tu não via um meia jogar no Grêmio, hein, Diogo? Tempo, hein?
2: É, ele tá jogando e tá fazendo assim, quando ele tem a bola no pé, ele inverte com correção, você vê que ele entende ali da geografia do espaço, talvez fisicamente não esteja pronto ainda para ser esse jogador, mas ele tá inclusive indo atrás do Danilo Barbosa às vezes para fazer a saída de bola do Grêmio, né? Porque ele tá acertando o passe, ele tá dando essa cadência que o Grêmio não tinha até a chegada desse jogador.
0: 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Lá vai Pavon, colocou entre as pernas do marcador, dobra ali Bruno Pacheco. Deu escanteio ou deu falta?
1: Deu escanteio, e realmente não teve um toque do Pavon para derrubar o Bruno Pacheco. Caiu sozinho, se atrapalhou dentro da área. O Pavon vai pra cobrança, 1-1.
0: É, Garcês e Pacheco estavam ali na disputa, escanteio pro Grêmio. É ele quem cobra, é Pavon. Atenção, o enamorado fica fora da área para pegar o rebote de novo. Levantamento é feito, Gustavo sobe, corta a doma de cabeça. Volta a bola para Danilo, ajeitou pro meio. Sobe Gustavo, cabeceia para cima, para trás. Errou em bola, Garcês deu rebote, Pavon para canhota, bateu! Pavon! Gol! Pavon, hein? Mais um escanteio que dá origem a gol. Mais um rebote que origina gol do Grêmio. Pavon, ele tá com moral lá no talo, sabe? Lá nas nuvens, lá no teto. Deu capricho de clarear da direita pra perna canhota e chapá no outro lado. Vira o Grêmio. Pavon é o nome dele, festa na arena, o Grêmio tá virando, Lucas.
1: O herói Pavon, responsável pelas últimas vitórias do Grêmio, ele aponta pra perna esquerda, que não é a boa dele, responsável por marcar um golaço aqui na arena e colocar o Grêmio na frente. Na cobrança de escanteio fica um bate-rebate, um cabeceio com bola pra dentro, pra fora da área, e aí o Garcês acaba furando em bola no pinball e ela cai no pé de Pavon. Ele ajeita dentro da grande área pelo lado direito, puxa pra canhota e bota ela por cima do goleiro Anderson. 2-1 pro Grêmio, Diogo.
2: Esse gol mostra exatamente o que é o jogo. O Grêmio tava todo projetado à frente, a bola começou a subir, ficou uma bagunça lá, parecia um pinball. E aí o zagueiro da Chapecoense erra de uma maneira, vai você que depois eu concluo.
0: Chapecoense no cruzamento, que passe e vai embora pela linha de fundo, é lateral, não sai pela linha de fundo, sai em lateral, bateu na bandeirinha de escanteio, diga.
2: Pra concluir rapidinho, se o zagueiro não dá uma rabiosca ali, um tiro torto na hora de afastar, domina e dá na esquerda, era contra-ataque com o Grêmio todo no seu campo, o Grêmio teria problemas. O fato é que aquele gol no começo talvez tenha até ajudado o Grêmio, porque deu só uma ligadinha e aí o Grêmio já tá vencendo de 2-1, César.
3: É, e jogando mesmo ainda com algumas deficiências, sobretudo defensivas, o Grêmio tá fazendo um jogo seguro ofensivamente e faz 2-1 e agora é caminhar para fazer mais gols ainda no primeiro tempo e decidir a partida por aqui, Berton Sam.
4: Que vitória importante, César. Grêmio é 15º colocado com 28 pontos, abre 13 em relação à zona de rebaixamento que tem o Vasco, 17º com 25. 13º gol marcado por Pavon pelo tricolor, o 5º dele na temporada.
0: Já ouviu as expressões, que é que nunca critiquei, desculpa Pavon. Só dá isso agora, hein, que é aqui.
5: Ele é o mais aplaudido também agora, Debona. Ele é incrível. Tô falando do Pavon, Felipe. O que que dá pra falar desse jogador?
6: Esse jogador é muito craque. Muito ovacionado pela torcida na escalação. Mas às vezes ele deixa a desejar. Mas tá jogando muito bem, tá numa fase, uma crescente constante. E eu acho que vai poder ajudar muito o time, tanto no Grenal quanto hoje. E esperar gol dele, né?
5: Continua assim, Pavãozinho, pra Pão de Alho Santa Massa.
0: 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Tem lateral, o Grêmio para cobrar aqui pelo lado esquerdo com o Marlon. O Grêmio virou ainda no primeiro tempo. 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De cabeça, subiu ali Giovanni Augusto, perde na dividida, melhor para Gustavo Martins. Ele volta para Krovinovic. De Krovinovic para Muso, a Muso domina, recebe a marcação ali do Heitor. Outra vez o juiz. É, perfil do árbitro ser assim, o Jory apita de longe, manda seguir, deixa o jogo fluir.
8: É, só que o problema é o seguinte, né? Daqui a pouco ele vai ter que dar uma falta que ele não deu, né? E aí é pior. O cara, quando apita assim,
0: ele gosta de dar vantagem, né?
8: Tem que se garantir. Ele gosta de dar vantagem e gosta de mandar levantar. Mas tem que sustentar até o fim.
0: Pois é. 2-1 Grêmio, 31 jogados para preservar e para proteger o motor do teu carro. 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Chega a bola lá do lado esquerdo para Bruno Pacheco, encosta para receber e jogar também Bruno Matias. Ele volta no zagueiro Eduardo Doma. Doma recolhe, volta ali para Iago Felipe. E agora nós teremos a troca de passes dos nossos comentaristas. 2-1 pro Grêmio, Diogo CCD.
2: Curiosamente, o susto que o Grêmio tomou, porque o Grêmio tomou o gol e antes já podia ter tomado outros dois. O susto que o Grêmio toma diante de um adversário muito fraco e dá espaço, acabou ligando o Grêmio cedo para o Grêmio ser um pouquinho mais ligado e jogar. O Grêmio tá longe de fazer uma boa partida, não tá fazendo um bom jogo, dá muito espaço. Nesse lance mesmo que fala o segundo gol, se o zagueiro, o Doma, né, da Chapecoense, não dá uma rabiosca e domina, ele conecta o contra-ataque. Mas o fato é que o Grêmio está conseguindo o seu resultado. Não é uma boa atuação, é uma atuação instável ainda, insegura, eu diria até. Mas está ganhando o jogo, CCD, isso é o que importa.
0: É, e vem a Chape, o chute de fora! Passa a esquerda do gol e do Everton e vai embora. Diga, CCD.
3: É exatamente isso. O jogo é em ritmo lento, mas é um ritmo lento que quem define o ritmo é o próprio Grêmio. E ganhando o jogo, fica claro aquela ideia original que a gente estava tendo de um jogo que os jogadores sabiam que estava fácil. e eles viram o jogo rapidamente e eu acho que caminha para o Grêmio fazer mais gols e a partir daí começar a pensar na quinta-feira.
0: Atenção, tempo e placar no futebol da Gaúcha. 33 jogados aqui na Arena, 2 pro Grêmio de virada, 1 pra Chapecoense, Bertoncelo.
4: 35 minutos, etapa inicial no Maião, Mirassol e Palmeiras empatam em 0-0. O último jogo desta 25ª rodada ocorre amanhã, 8 horas da noite no Mangueirão, o Remo recebe o Coritiba.
0: 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Recuo de bola da Chape lá atrás para o goleiro Anderson. Anderson vai com ela dominada, encosta alguém para receber ali, que é o Iago Felipe. Ele quer mais gente, hein? Não tem com quem jogar ali o goleiro da Chape. Abre aqui na direita então pro domínio do zagueiro, que é o Cauã Faria. São 33 minutos e meio de jogo. Domina aqui pelo lado direito o Túlio Eduardo. Túlio Eduardo tenta uma inversão, bate nas costas do Danilo Barbosa. Volta a jogada para Eduardo Doma. Agora sim, acionando na esquerda o Bruno Pacheco, na frente para Garcês, o autor do gol da Chapecoense. Ele trabalha no passe curto para Bruno Matias. A Chapecoense, que vem de vitória contra o São Paulo, saiu na frente, surpreendeu aqui na arena, mas que tá perdendo. O Grêmio tá ganhando 2-1. Heitor recebe aqui na direita, volta para Giovanni Augusto, mais atrás ali com Eduardo Doma. Trabalha a Chape, agora é o Grêmio que se fecha. Vem pelo meio, vem Iago Felipe, arriscou, bateu torto, bateu pela linha de fundo, Rodrigo.
7: Todos os atacantes estavam marcados. Aí o jogador da Chape, Iago Felipe, chutou de média distância, mas pegou muito mal. 2-1, Grêmio Sicred.
0: Bom, a postura do Grêmio deverá ser essa agora, hein, Diogo e CCD, de, bom, dá uma descansada ali, espera a Chape, que não tem qualidade de atacar.
3: Não pode, tem que resolver o jogo, porque senão esse jogo fica complicado. Tá fácil de jogar, sim, está. Mas tem que resolver o jogo, senão a gente já sabe o que vai acontecer.
0: Bola na frente para Túlio Eduardo. Chega Gustavo Martins para desarmar. 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Olha o chute de fora! Quase surpreendendo o Everton. Bom, a tentativa era essa, né, Rodrigo?
7: Num passe mal feito do Bright White, que o Vila Sante não conseguiu dominar, e aí o Iago Felipe roubou a bola e tentou fazer um golaço na afobação, chutou pra fora. 2-1 para o Grêmio, informação, Grupo IESA.
3: O Grêmio tá tentando tirar o ritmo do jogo, naturalmente, e tentar jogar o jogo curto. Agora o Bright White errou, e o torcedor já se incomoda. Gente, vamos pensar em entender o momento do Grêmio. O Grêmio precisa do apoio do torcedor, sobretudo em jogos como esse, para não cair naquela ideia de transformar em panela de pressão uma partida que, em tese, é toda do Grêmio, e o Grêmio vai trabalhar para vencer, inclusive, com facilidade.
0: Erra mais uma vez, outro erro na saída do Grêmio. Vija Santos chega para corrigir tudo e acionar Krovinovic. E namorado disparou. Antes a bola para Pavon, pode ser um bom lance do Grêmio agora. Krovinovic, que tapa bonito, abriu na direita para enamorado. Ultrapassagem do Pavon, linda jogada do Grêmio. Pavon domina, gira, tenta o cruzamento, bate na marcação. E o goleiro Anderson sai do gol para pegar, Lucas.
1: Um belo contra-ataque, uma tabela que envolveu Krovinovic, enamorado e Pavon pelo lado direito. Os três arrancaram. Pavon, dessa vez com a canhota, ele tentou o cruzamento. A bola ficou para o goleiro Anderson, que em dois tempos segurou. O Grêmio vence 2-1 e a informação é claro.
0: 36 minutos, Keck, 2-1 para o Grêmio.
5: Vou falar com o Gustavo aqui. Gustavo, a importância de ter virado esse jogo logo.
9: Fundamental essa virada logo. E agora tem que fazer mais um, acertar lá atrás, né? Lado direito da zaga ali, tá bem difícil. Tem que acertar isso aí e vamos buscar o terceiro.
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0: Bruno Matias, a Chapecoense tem a bola dominada na meia direita, ele tá recuando, jogando ali curtinho com o zagueiro Cauã Faria. Mais atrás tem Iago Felipe. A Chapecoense vai até a intermediária, mas dali não consegue passar. 2-1 Grêmio neste domingo de despedida do mês de agosto. Não, é despedida amanhã, né? 31 amanhã, Bertoncelo, procede, né?
4: Procede. É o maior, né? Dia 31 amanhã.
0: É.
4: Bah. Agosto
0: não termina, né? Bom, mas aí depois é o mês Farroupilha, né? Daí é o mês do Gaúcho que tá chegando, é o mês de setembro. Esse sim pode demorar pra passar. Domina lá atrás Eduardo Doma. Abre na esquerda pro domínio do Bruno Pacheco. Bruno Pacheco de novo pra Eduardo Doma. Vai receber a marcação, pressão ali do Amuso. O recuo é feito até o goleiro Anderson. 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Tem Gustavo Manhago dando recado no futebol da Gaúcha. Joga a bola Chapecoense, Bruno Pacheco na frente para Marcinho, devolução para Bruno Pacheco, colocou na frente, foi derrubado, é falta. Falta do Danilo Barbosa, Lucas. Rodrigo.
10: O Danilo Barbosa estava sendo driblado pelo Bruno Pacheco e aí deu uma rasteira no jogador da Chape para evitar a jogada perigosa. Falta o ângulo, dá para bater direto pelo ângulo, mas é longe do gol do Everton, 2-1 Grêmio, trilegal.
2: O Danilo Barbosa, Debona, claramente ele tá bastante sem ritmo, né? Ele não conseguiu entrar ainda no jogo, ele tá dando muito espaço, não chega, chegando um pouquinho sempre atrasado, acaba fazendo a falta, não tá sendo aquele guardião ali à frente da linha de defensores, a linha de quatro atrás na defesa, para dar suporte defensivo. Tá meio fora de ritmo ainda, porque recém chegou, tem que jogar mais vezes.
10: Só dois na barreira, hein? Achei pouco.
0: Heitor tá colocado para falta, deve mandar direto pro gol, só tem dois na barreira, como flagrou o Rodrigo. Atenção, Heitor! Passa e vai embora! Levou um perigozinhozinhozinho aí, Rodrigo.
10: Se a bola cai na direção do gol, o Everton tava nela. Muito bem posicionado o goleiro do Grêmio, só assistiu a cobrança aí por cima do travessão, 2-1 Grêmio, informação Sicredi.
0: Muito bom. 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Domínio de bola do Pavon, tentou sair pro jogo, foi desarmado. O Grêmio estava em saída, recupera Marcinho, não tem com quem jogar. Inverte lá do outro lado. Giovanni Augusto domina, levantou, afasta Danilo Barbosa de cabeça. O Bright White errou tudo até agora, errou de novo. Perde a bola, Heitor, puxado, caiu e é falta em mais um erro do Bright White, Rodrigo.
10: O Bright White errou na origem porque perdeu a bola. O Marlon foi desarmado e depois agarrou pelo corpo o Bruno Matias e tomou o amarelo. É o terceiro do Marlon, está fora da rodada seguinte, fim de semana que vem, contra o Vitória em Salvador. Na verdade, segunda-feira está fora, portanto, o Marlon.
2: É a terceira vez no jogo que o Braithwaite, como a gente estava referindo agora, ele domina, tenta fazer, abre o compasso e tenta girar para cá e para lá, esperar o time sair e conectar um ataque, assim, recuando atrás dos volantes para ser um falso armador, digamos assim, falso 9, e perde a bola. Bola fica com a Chapecoense e dá problema. Agora, inclusive, um problema prático, né? Além da cobrança de falta, perigo para o goleiro Everton, um cartão amarelo que tira Marlon do próximo jogo.
0: Falta. Tá ali na bola, me parece, o Giovanni Augusto para fazer a cobrança, ele mesmo. É na meia direita, 4 na barreira. Será que ele vai ter ângulo para bater daí? É o Destro cobrando do lado direito. Preocupação do Everton, que vai lá junto à trave. 40 minutos e meio, 2-1 pro Grêmio. Vai pra bola, Giovanni tentou por baixo, deu rebote, o chute, o Everton pegou, largou. Pega de novo, Rodrigo.
10: A cobrança foi rasteira, tentando que fosse por baixo da barreira. Ela desviou na barreira, caiu no pé do atacante da Chape, o Túlio, que chutou em dois tempos. O Everton fez a defesa, 2-1 Grêmio, informação Sicredi.
0: Avon, balãozinho agora no Garcês, joga a bola para Vijaçante voltando no Danilo Barbosa, de perna canhota, traz aqui pro lado esquerdo para Mano, deu meio que de canela para frente, deu certo ali no Amuso para Krovinovic, chegou, trombou, perde na dividida ali para o zagueiro Cauã Faria, ele abre para o Heitor na frente, Giovanni Augusto meteu lá na frente. Mergulhou ali o Garcês, nada no lance com o Pavon, 41 minutos e meio. Como é que tá a situação do Grêmio na tabela nesse momento então, Bertoncello?
11: O Grêmio vai chegando a 28 pontos e abrindo 13 em relação à zona de rebaixamento que tem o Vasco 17º colocado. Grêmio 15º, 28 pontos, 7 vitórias conquistadas, informação para a Unimed Porto Alegre.
0: Vijaçante domina para o time do Grêmio. Opa, errou de novo, hein? Giovanni Augusto na entrada da área, passou Garcês, chegou, cruzou por baixo, Wallace tira, deu rebote, quem domina é Bruno Martins, mas é um completamente processo de desligamento, parece que a chave do Grêmio desliga assim na saída de bola, hein, Diogo?
2: Esse é um problema do Grêmio do campeonato, né? O Grêmio não tem uma sistemática para sair jogando, não tem uma mecânica para fazer isso. Agora foi um erro, assim, bizonho do Vilhaçante, né? Nem a lógica dele. É um jogo de erros. O Grêmio tá ganhando um jogo, gente, mas assim, eu talvez me atreva a dizer que se não fosse a Chapecoense, talvez o Grêmio não estivesse vencendo esse jogo. Tá com a vitória, e isso é fundamental nesse momento pro Grêmio, até porque pelo que o Bertoncelo acabou de nos dizer, né? Continua assim, daqui a pouco não tem risco de entrar na zona do rebaixamento na próxima rodada, mas tem de melhorar muito, tem de render mais para não ganhar apenas da Chapecoense e da maneira como tá vencendo.
0: É, quase o gol da Chape, 42:40 do primeiro tempo, Bright White não domina, ainda assim vai atrás dela, briga pela posse de bola, perde de novo o Bright White, e lá vai a Chape, a bola para Túlio Eduardo, chegou o Wallace, ele é de uma categoria para jogar, que zagueiro gelado, hein, Rodrigo?
10: Parecia que ele ia dar um chutão, né? Que nada, com uma gingada de corpo, mandou no pé do Gustavo Martins e saiu jogando. 2-1 Grêmio, Grupo IES.
0: Mal no jogo, Vilhaçante, hein? Perdeu de novo, no corpo, na força. A Chape vem pro campo de frente, dominou Garcês, voltou para Bruno Matias. Este tá abrindo aqui na ponta direita, no bico da grande área, para Marcinho. Heitor passa o lateral, Marcinho prendeu. Na entrada da área, encara a marcação do Marlon, chamou para a tabela. Bem o Wallace de novo. O Wallace é quase que um anjo da guarda e em meio a tantos erros do Grêmio. Chute do Túlio Eduardo, ela vai embora. E o Everton vai pagar geral, hein, Rodrigo?
10: Tá cobrando a defesa, o meio campo, pelos passes errados. Um feeling aqui do campo, posso estar errado, mas a impressão que eu tenho é de que o Vilhaçante está cansado. Tem vezes que ele caminha...
0: Daqui de cima também, o Danilo Barbosa já não consegue respirar direito. Dá pra ver aqui de cima o jeito que ele busca o ar, hein?
10: Agora há pouco o Grêmio tava ligando um contra-ataque, o Vilhaçante que eu conheço ia partir em disparada. Ele tava caminhando. Ele parece que não tá bem fisicamente.
2: Porque o erro técnico, né, Rodrigo, ele tem a ver também com a parte física, né? Se você tá cansado ou tá com alguma questão que fisicamente tá mal, enfim, vem a lucidez e ele erra um passo como errou agora. O fato é o seguinte, essa questão física normalmente acontece com o Grêmio no segundo tempo, a gente viu no Grenal. Se ela começa a aparecer agora, o Luiz Castro vai...
0: do primeiro, hein?
2: É, o Luiz Castro vai ter de mexer porque o Grêmio não pode parar de competir.
3: Eu discordo um pouco apenas, eu não acho que seja cansaço, tá? Eu acho que tem um pouco de preservação e do fato de o jogo ser contra um adversário menor, assim, eu vejo falta, inclusive em alguns momentos, de atenção, por exemplo, o erro do Vilhaçante não é o de cansado, é um erro de tá um pouco abaixo, entendeu? Então, eu vejo muito mais um time caminhando do que propriamente um time cansado, um time sem muito interesse no jogo, aparentemente.
10: Mais três, o Arena no telão anunciou amarelo pro Kahneman, que está no banco, eu confesso que eu não vi, mas fica o registro.
0: É, reclamação aqui, né? Bom, vamos a 48, Jory.
8: Não apareceu nada aqui pra... Talvez ele tenha falado alguma coisa ali pra alguém.
10: É. Eu não vi o árbitro ir lá e dar cartão, mas o telão da Arena registrou.
0: Vem. É.
10: Então tá registrado.
0: É. Vem Garcês, brigou no alto, ganhou. Chega Danilo Barbosa, sobe com ele e a bola é dominada pelo Grêmio ali com Gustavo Martins. Finalzinho do primeiro tempo aqui na Arena, de 2-1 pro Grêmio. Saiu perdendo, buscou um empate imediatamente com o enamorado e virou com o Pavon. A bola é do Gustavo Martins, ele joga lá na direita para Pavon, passa para receber Vilhaçante, opta pelo passe curto, é para Danilo Barbosa, recua mais uma vez ali com o Gustavo Martins, vai trazendo ela para o meio, ninguém da Chapecoense chega nele, e aí o zagueiro volta para o outro zagueiro, que é o Wallace. Wallace para Marlon, agora sim pressionado, descola um passe legal aqui na meia canhota, para Amuso, tem muito espaço, alerta o CCD aqui do meu lado, Krovinovic de novo no Amuso, Heitor tá em cima dele, Amuso tenta, chega Bruno Matias, dobra na marcação, empurra a bola pela linha de lado, ela não sai, hein? É, o Heitor evita a saída, chuta a bola pra frente, o Grêmio queria o arremesso lateral, a arbitragem não deu, Bruno Matias sai jogando também, tem espaço a Chape, hein? Que enfiada de bola dele pra Giovanni Augusto, ganhou do Pavon, limpou, abriu pra o Túlio Eduardo, clareou pra canhota, bateu, Everton pegou, espalma! Que coisa, hein? Quase o gol da Chape outra vez, com muito campo pra jogar, Rodrigo!
10: De novo o Grêmio se complicando com as bolas nas costas da defesa, dessa vez nas costas do Pavon. O Túlio Eduardo chutou, o Everton fez uma grande defesa, 2-1 Grêmio em formação trilegal.
0: Amoso clareou a jogada, abriu o compasso, vai levando da esquerda pro meio de campo, achou Pavon, tá todo, parece uma pelada o jogo, todo mundo joga livre, dos dois times, hein? Krovinovic engatilhou, bateu fraco, bateu mal. A Chapecoense tenta outra vez sair pro jogo com Marcinho, recebe dupla marcação de Krovinovic e de Marlon, também é obrigado a recuar, volta a jogada então para Heitor. Heitor errou na saída de bola, Bright White tenta, deu para o Vijaçante, ajeitando a bola para Krovinovic. São os instantes finais do primeiro tempo. Marlon dominou, outra vez tá livre para jogar ali. Pavon dominou, girando para cima da marcação, tomou um totozinho, ficou em pé, levou, ganhou, abriu a bola para Enamorado, cruza baixo, bate no Bruno Pacheco, volta no Enamorado, balançou na frente dele, perde a bola para Bruno Pacheco. Vou te dar uma ideia, um jogo meio assim, meio sem compromisso dos dois lados, todo mundo joga com facilidade, hein, Diogo?
2: É, parece um, assim, um jogo, olha, é um gauchão, assim, mas parece um jogo de meio de tabela, que ninguém sofre nada, o Grêmio tem de melhorar muito, a Chapecoense, com 7 finalizações, aí. E o reflexo é isso, o torcedor tá vendo que o Grêmio tá jogando pouco e tá ganhando em função de um cenário todo.
0: Fim do primeiro tempo, o relato é de vaias, hein, Rodrigo? O registro, né?
10: Vaias, tão logo o árbitro apitou, só que aí o Marlon se dirigiu à torcida e começou a aplaudir, pedindo para a torcida aplaudir. E a torcida, em sua maioria, atendeu e começou a aplaudir após o Marlon pedir apoio ao time do Grêmio, e o Gustavo Martins vai reclamar algo do árbitro.
0: Pois é, CCD, uma frase sobre o que foi o primeiro tempo aqui na arena. Duas frases, três, quantas tu quiser. Então.
3: Ritmo de treino total, ritmo de treino. O adversário dá muito espaço, mas o Grêmio cai na artimanha do adversário e também dá muito espaço. O primeiro tempo foi um primeiro tempo ruim, mas como diz o Bertoncello, ele é ruim, mas ele tem o que o Grêmio precisa, que são 3 pontos ao final dele. Não sei se te parece isso, Diogo.
2: É, o ponto negativo aqui é que o Lanterna do campeonato finalizou 7 vezes e a gente tem muitas defesas do Everton. Então aquele cenário de que o adversário, qualquer um, consegue finalizar no gol do Grêmio e hoje finalizando com perigo muitas vezes, né? Além do gol, teve 2, 3 chances até para empatar o jogo. É um ponto de observação, porque o Grêmio não vai jogar com a Chapecoense o resto do campeonato. Ele vai ter outros adversários. Se fosse um outro jogo, talvez o resultado fosse diferente. Até acredito que seria, em função do que o Grêmio não está conseguindo fazer. O Grêmio precisa render mais. E se existe, de fato, alguma questão aí física, para além de estar percebendo o jogo com outro ritmo, o Grêmio terá de resolver, né? Porque a Chapecoense fisicamente não é o problema, e se não consegue competir, qualquer adversário vira um gigante. O Grêmio vai ter que resolver isso já no intervalo de preferência.
0: Bom, quer que, para ouvir o relato de um torcedor aí sobre o que foi essa primeira etapa aqui na Arena de Vitória por 2-1.
5: Já vou falar com o torcedor aqui, teu nome?
12: Rui.
5: Gostou desse primeiro tempo do Grêmio, Rui?
12: É, iniciou bastante vulnerável, mas depois parece que teve felicidade também, né? Quando as coisas funcionam, funcionam, né? Foi no detalhe, mas eu até, a Chapecoense tá destemida e jogando razoavelmente para a posição dela, né?
5: Tá com o placar favorável, mas não pode dar esses moles para Chapecoense, não, como tá,
12: não,
5: dando,
12: não,
5: né?
12: Não é jogo decidido, não dá pra... Temos que ampliar isso aí e garantir, né?
5: Tem que garantir esses 3 pontos. Muito obrigada. Tá aí o torcedor de Boná. Gostou do primeiro tempo, mas não pode dar mole nessa segunda etapa.
2: Mas ouvimos o Foguinho aí.
3: Tom de voz do,
2: nossa,
3: Foguinho,
2: né? Aqui o Filipão, que falou antes aqui no pré-jornal, uma baita papo com a gente, lembrando que foi treinado.
3: Tom de voz do Foguinho.
2: É, esse é arrastado aí, um grande personagem, né? O nosso ouvinte aí parece o Foguinho, que foi um grande nome na história do
3: Osvaldo
2: futebol.
3: Osvaldo Rola.
0: Bom, intervalo aqui na arena. Gustavo Maiago, daqui a pouco tem o Inter aí em Salvador. Eu passo a bola pra ti aí, Maiago.
13: Vamos nessa, Debona. Faltam 7 minutos para a bola rolar aqui na Fonte Nova. 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Luzes apagadas na Fonte Nova, os times vêm para campo. E no futebol da Gaúcha, Simon Bianchini está escalando o Internacional.
14: Confirmado pelo técnico Paulo Pezzolano, com alguns desfalques e preservações. Matheus Cunha, 23, 35 na lateral direita, Aguirre, 4, Maripan, 3, Félix Torres, 6, Matheus Bahia. O meio-campo tem 16, Ronaldo, 8, Bruno Henrique e 29, Thiago Maia. Na frente, 28, Vitinho, 26, Bernabé e 10, capitão Alan Patrick. Ainda à disposição no reservado os seguintes jogadores: Antony, Pedro Cauã, Juninho, Luiz Felipe, Vijagra, Vinícius, João Vitor, Caleb, Eliasson, Alejandro, Carboneiro e Sanabria. 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
13: 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E agora a escalação do Bahia, do Rogério Ceni, que está já há 200 jogos no cargo, Simon.
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14: Rogério Ceni confirma um time com 1, Ronaldo, 31, Romão Gomes, 33, David Duarte, 21, Ramos Mingo e 46, Luciano Juba. A meia cancha tem 5, Acevedo, 14, Eric e 11, Rodrigo Nestor. Na frente, 9, Kike Oliveira, 9, Ale Rovelis e 16, Eric Pulga. Ainda à disposição reservado os seguintes jogadores: Herrera, Zé Guilherme, Canu, Marco Moreno, Marcos Vitor, Caio Alexandre, Michel Araújo, Ademir, Everaldo, Cauê Furquim, Juan Pablo e William José. 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
13: Faltam 3 minutos para a bola rolar aqui em Salvador. Diori Vasconcelos, de olho na arbitragem para Bahia e Inter. Diori.
8: Arbitragem de Paulo César Zanovelli da Silva, árbitro mineiro, no comando do VAR, Paulo Renato Coelho. 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
13: 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Temos informações do jornalismo da Gaúcha neste domingo à noite, Ayrton Lemos.
19: Os Estados Unidos realizaram neste domingo o primeiro ataque contra o Irã desde o fim de julho. As forças americanas atingiram 2 plataformas de lançamento de foguetes na ilha iraniana de Larak. Segundo Washington, militares preparavam os equipamentos para lançar foguetes e colocar minas no Estreito de Hormuz. A Guarda Revolucionária Iraniana afirma que houve militares e civis mortos e feridos, mas não divulgou até o momento o número de vítimas. O Irã prometeu retaliar a ofensiva americana amanhã. Água.
13: 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Leonardo Oliveira, é opinião no futebol da Gaúcha para esse Inter bastante diferente encarar o Bahia aqui em Salvador. Leonardo.
20: Boa noite, Manhago. Boa noite aos amigos da Gaúcha. É um Inter bastante diferente, um Inter que aciona total modo sobrevivência em um campeonato em que o Inter precisa desesperadamente lutar contra o rebaixamento, e a sombra do rebaixamento parece cada vez maior sobre o Beira-Rio. É um time que muda em muitas posições, é um time que tem preservações, Carboneiro e Vijagra, por exemplo, além das suspensões, mas é basicamente um time que vai jogar com o meio-campo muito reforçado e vai apostar no contra-ataque com Vitinho e Bernabé. Isso lembra muito aquele jogo contra o Corinthians, lá na fase, no primeiro turno do Brasileiro, Inter ganhou de 1-0 num contra-ataque. Vai ser esse o modelo adotado pelo Paulo Pezzolano. Manhã, gol!
14: Manhã, gol, só pra frisar em que disse o Léo Oliveira, tá? Sobre as
6: reservações. Segundo o próprio treinador Paulo Pezzolano, em entrevista à nossa colega Mari Dionísio há pouco, na chegada ao estádio, o Carbonero e Vijagra, eles têm indicativos que poderiam estourar fisicamente, por isso ficam no banco, mas podem numa emergência entrar no decorrer da partida. Destaque para Trilegal.
13: Wagner Martins, o Vaquinha, é paixão colorada no futebol da Gaúcha. O Inter se empatar aqui é festa em Vaga.
21: Oi, Manhago, um grande abraço, um abraço nação colorada. Nossa, se empatar aí é festa, sim, não tem dúvida nenhuma, né? Agora, a escalação que o Paulo Pezzolano coloca em campo não existe. A escalação que vai para campo para perder o jogo. Aliás, o Inter escolheu perder esse jogo contra o Bahia, né? Tirou jogadores forçando o terceiro cartão e hoje tira mais dois jogadores, no mínimo, né? Do time. Então, não existe a escalação que começa o jogo. É uma vergonha o Inter está representado em Salvador, a camisa do Inter, por esses jogadores que começam o jogo de hoje.
13: Bola no centro do gramado, Paulo César Zanovelli de Minas Gerais vai autorizar. Ele autoriza e a bola está rolando. Futebol da Gaúcha, as emoções do Campeonato Brasileiro já tem o segundo tempo de Grêmio 2, Chapecoense 1. Começam as emoções de Bahia Inter na Fonte Nova, está longe de estar lotada, né, Simon?
6: Isso, projeção de público que poderia chegar a 40 mil pessoas. É um estádio grandioso, com três anéis, mas os torcedores estão bem distantes uns dos outros. Dá para dizer que 30 mil aproximadamente, no olho cru, a gente consegue visualizar. Informação para Pão de Alho Santa Massa.
13: Pelo meio domina a bola o time do Bahia com Acevedo. Acevedo vai abrindo espaço, tem Ramos Mingo. Ele tenta a bola na ponta para Romã Gomes. Se antecipa Bernabé e faz o corte parcial. Vem Matheus Bahia na sequência, trabalha a bola no meio na direção do Alan Patrick. Ele perde a dividida, sobrou a bola para o Vélez. Vélez topou no fundo para o Eric Pulga, tentou cruzar. Bateu no meio do caminho, bateu no Maripã para tirar dali. Na sequência, tenta o Vitinho, só que a recuperação é do time do Bahia. Fica dominada com Eric tocando para Luciano Juba. Juba tá recuando a bola mais atrás para Ramos Mingo. Primeiros movimentos de bola rolando na Fonte Nova. Um minuto do primeiro tempo. Bahia Inter vão empatando em 0-0. Daqui a pouco, Marcelo Debona está de volta para o segundo tempo de Grêmio Chapecoense. Bernabé tenta fazer o toque pelo meio agora. A bola vem para Ronaldo. Ronaldo desloca o lançamento pro Vitinho. Condição é boa nas costas da zaga. Chegou bem o Vitinho. Passou na frente, Aguirre chegou chutando, travado pelo Ramos Mingo. Num contra-ataque do Inter, caiu no Vitinho o lance de finalizar, Simon.
6: Que lançamento do Ronaldo pro Vitinho, tentou, Aguirre chutou em cima do marcador, mas o Inter numa estancada quase chegou.
13: 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Chegamos a 2 minutos, placar de 0-0. Alan Patrick tá tocando bola para Ronaldo. Ronaldo tá metendo bola para Matheus Bahia. Domina pelo lateral esquerdo, ele que é jogador aqui formado no Bahia, domina Matheus Bahia pela meia esquerda, tentou levar a jogada para frente, recuou para Bernabé.
6: E aqui é só Matheus, né?
13: Aqui é só Matheus, é na Bahia, conhecido como Matheus, lateral esquerdo da equipe do Bahia, que foi para o Inter depois de jogar uma temporada no Ceará. Abertura para o lado direito para o Aguirre, tentou na frente, o passe era para o Vitinho, cortou ali posicionado o Luciano Juba, tocou para Acevedo no meio, Acevedo fez o recuo, meteu a bola mais atrás agora para o Eric Pulga e dali a inversão lá para o outro lado para Romã Gomes, que domina para o time baiano. Ele movimenta no meio para David Duarte, tá aí o zagueirão David Duarte, o gaúcho David Duarte, Rio Grandino, jogando há muitas temporadas aqui no Bahia, inclusive foi homenageado antes do jogo com uma placa pela sequência de temporadas do time baiano. Domina David Duarte, toca a bola para o lado, vem para Ramos Mingo. Ramos Mingo tenta o passe mais à frente, agora a bola vem para ser dominada novamente pelo time do Bahia com o Rodrigo Nestor, dali na frente com o Eric Pulga, ele tá disputando bola com o Aguirre e a arbitragem está dando falta do Brian Aguirre. O jogo está sendo paralisado por aqui. Situação do Inter e do Bahia no Campeonato Brasileiro, Bertoncelo.
6: Bom, Gustavo Banhago, o Inter não vence no Brasileirão há 8 partidas desde maio, quando bateu o Vasco pelo placar de 4-1. O empate vai sendo bom. O Inter deixa a zona de rebaixamento, é o 16º colocado com 26 pontos. E o Bahia, na 6ª colocação, soma 38. 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
13: 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Bernabé fazendo jogada individual, tenta ali o passe por cima do Rodrigo Nestor, o corte feito pela defesa do Bahia, pelo David Duarte, a bola cai para Romã Gomes, Gomes vai dominando pela ponta direita, a marcação chega perto em cima dele, ele tenta o passe na frente para Kike Oliveira, o ex-jogador do Grêmio tenta ganhar do Matheus Bahia, ganhou a dividida, na sequência o Vélez roubou, tocou pro Pulga, voltou pro Vélez, ganhou área, perigo, cruzamento pro meio, salva no meio do caminho Maripã, ele e o Matheus Bahia, Matheus Bahia foi o último a tocar aí, Simon.
14: No pé de ferro, na força, mas o Bahia estava levando a melhor na disputa com os jogadores do Inter. Salvou o eficaz zagueiro Maripan, 0-0, claro.
13: Primeiro tempo, 4 minutos na Fonte Nova, tá 0-0, Bahia Inter, daqui a pouco o segundo tempo de Grêmio Chapecoense. Dominando a bola pelo meio ali, Acevedo para David Duarte para Romã Gomes. Gomes tem Kiko Oliveira aberto pela ponta, a bola foi para Kiko Oliveira. Berna bem fecha na marcação, tentativa pelo meio pelo Acevedo, carrinho do Ronaldo, mas o juiz deu falta do jogador do Inter aí.
14: Ronaldo, que já passou pela equipe do Bahia algumas temporadas, deu um carrinho, acabou acertando o Kiko Oliveira, meia direita, muito distante, é para uma jogada trabalhada. Te liga, Inter 0-0, Lojas Quero Quero.
13: 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Chegamos a 5 do primeiro tempo. 0-0, Bahia Inter, campeonato brasileiro. Torcedor do Bahia tá celebrando aí o momento do time que vem de vitória no clássico contra o Vitória no Barradão. Resultado inédito em Série A de campeonato brasileiro. Bahia vencer dentro do Barradão. Toca na bola, Rogamangues. Roman Gomes limitando a bola para atrás para David Duarte na frente da marcação do Alan Patrick, vai tentar um lançamento longo para o Kiko Oliveira nas costas da zaga. A proteção é feita pelo Bernabé e o goleiro Matheus Cunha está saindo do gol para fazer a defesa. 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a tentativa de jogada individual ali no meio do Alan Patrick, trabalhando com Bernabé, o passe mais à frente agora, na tentativa de passe ruim pelo time do Internacional, a bola acaba não chegando lá do Thiago Maia, é recuada para o goleiro Ronaldo, que está saindo com um chutão apertado pela marcação, tenta para Kiko Oliveira, ele disputa com Bernabé, a bola cai para o meio, cai para Rodrigo Nestor, Nestor está dominando pelo time da equipe do Bahia, ainda bola com Nestor, Nestor inverte a jogada, toca aqui para o outro lado, para o Eric, Eric tenta puxar o contra-ataque, Luciano Juba se apresenta pelo lado esquerdo, também o Pulga, a bola vem para o lado, vem para o domínio de novo do jogador que é o Luciano Juba fazendo trabalho muito mais atrás para Ramos Mingo recebe, tenta a bola pelo meio, encontra posicionado o Eric, o passe em profundidade agora para o Eric Pulga, ele tenta se livrar da marcação, Félix Torres chega duro em cima dele, ainda Pulga também, agora o Ronaldo, caiu Pulga, lance normal, o Arthur manda seguir, Félix Torres fica com a bola dominada e despacha para o campo de ataque buscando lá na frente o Vitinho, está sendo agarrado o Vitinho, mas a bola sobra para o Bruno Henrique, o Arthur dá vantagem, Bruno Henrique abre a bola para o lado esquerdo para Bernabé, quem sabe o contra-ataque do Inter, Bernabé chega na bola marcada pelo Kiko Oliveira, recua para Matheus Bahia. Matheus Bahia está tocando outra vez para Bruno Henrique e o Inter vai trabalhar a bola no seu sistema defensivo. Tubeleiro, ninguém facilita tanto. 6:40 no primeiro tempo na Fonte Nova.
1: Não é gol?
13: Placar de 0-0, Leonardo.
1: Antes da troca lá, o Rodrigo vai entrar. Vai lá, Rodrigão.
10: Troca no Grêmio, sai Marlon, 23, entra Pedro Gabriel, 54. Informação, Grupo IESA.
1: O Maiagol, voltando à Fonte Nova, o Inter tá jogando no mesmo modelo que ele vem jogando com uma linha de
13: olha
1: três.
13: Olha o Inter, Bernabé chegou, travado na hora do chute. E não bateu no Kiko Oliveira, Simon, foi direto para fora a conclusão do Bernabé aí, hein?
14: Mas foi Alan Patrick pela meia direita, encontrou a infiltração do Bernabé já na área pelo lado esquerdo. Tinha liberdade, o Kiko Oliveira chegou um pouco atrasado, errou, pecou na finalização, o Bernabé não passou tão perto assim, perde boa oportunidade Colorado.
13: Pode continuar, Leonardo.
1: Para completar, o Inter joga no mesmo modelo que vem jogando com uma linha de três. Não tem o Bruno Gomes, quem faz essa linha de três é o Matheus Bahia. O Bernabé, esse que chutou, tá jogando como ala. Quando se defende, o Inter fecha uma linha de cinco zagueiros. Vitinho é o centroavante, é o cara mais projetado ao lado do Alan Patrick para puxar o contra-ataque. Meu caro amigo Maiagol, o outro Rio Grandino famoso aí na Fonte Nova.
13: É, meu conterrâneo David Duarte aí.
1: Começou.
13: Festejado antes do jogo aqui pela torcida do Bahia. Vem aqui o time do Bahia, segura aí Debona. Kiko Oliveira tentou a jogada, corta. Matheus Cunha toca para a lateral. 0-0, 8 do primeiro tempo.
0: Começou aqui o segundo tempo na arena, com troca. Pedro Gabriel na vaga do Marlon e com uma falta para Chapecoense cobrar na meia canhota. Então, segundo tempo na arena, 2-1 pro Grêmio de virada. E Giovanni Augusto vai cobrar a falta. Em seguida, eu chamo na cobrança, Maiago.
13: A bola está dominada com o sistema defensivo do time do Bahia, com Ramos Mingo. Ramos Mingo está recuando a bola para o goleiro Ronaldo. Ele está fora da grande área, não pode
0: pode pegar com a mão, chega por perto ali o Vitinho, a bola é tocada pro David Duarte. David Duarte saindo pelo lado direito da defesa, movimentando a bola para o lado para Roman Gomes, voltando para David Duarte. O Bahia troca passes e o jogo não sai do sistema defensivo por aqui. Vamos na falta em Porto Alegre.
7: Giovanni Augusto bateu, ela explodiu na marcação, tá tirando o Grêmio lá de trás, ela é recuperada outra vez pela Chapecoense. No meio com o zagueiro Cauã Faria para Eduardo Doma, domina, são os instantes iniciais do segundo tempo, agora sem Marlon, com Pedro Gabriel, domina outra vez o sistema defensivo da Chapecoense. Eduardo Doma carrega, tem Bruno Pacheco aberto aqui pela esquerda, ele carrega pelo meio, tá pedindo ali Túlio, Eduardo na frente, fez o facão, recebeu entre os zagueiros, Pavon divide com ele, desarma, mas erra na tentativa de passe, ela é outra vez recuperada pelo Bruno Pacheco, deu no meio para Bruno Martins carrega, pede aqui do lado para receber o jogador que é o Giovanni Augusto. A Chapecoense tem a bola dominada, o placar é Grêmio 2-1 aqui na arena.
0: Ataca o time do Bahia com o Kiko Oliveira tentando fazer a jogada para cima do Bernabé, cruzou, bateu na cobertura, aquela feita pelo Matheus Bahia, voltou pro Kiko, tentou o drible, Bernabé chega primeiro que ele, recua para Matheus Bahia, sai jogando curto com Bernabé, devolve para Matheus Bahia, Kiko Oliveira fecha na marcação, Matheus Bahia então despacha o chutão para o campo de ataque, David Duarte ganha a dividida do Vitinho, toca a bola para o lado, encontra posicionado ali o jogador que é o Acevedo, Acevedo na ponta para Kiko Oliveira, levantou pro meio da área, Maripan aparece para afastar o perigo de qualquer maneira, volta para o Acevedo, Acevedo para o Kiko Oliveira, ele divide com o jogador do Inter, o último toque é colorado, arbitragem diz que não, que bateu por último no jogador do Bahia, lateral para o Inter, 10 do primeiro tempo, 0-0 em Salvador.
7: 2,5, segundo tempo na arena, 2-1 pro Grêmio, domina Bruno Pacheco, traz a Chapecoense pro campo de frente, abre aqui na esquerda para Garcês, o autor do gol da Chape, abriu outra vez Giovanni Augusto, ponta canhota, foi pro fundo para cruzar, deu rasteirinho, dominou Iago Felipe, não tinha ninguém para tocar, tocou atrás, chegou Bruno de fora, bateu pela linha de fundo, tiro de meta pro Grêmio, tá 2-1 pro Grêmio aqui na arena.
0: 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Inter e Bahia vão empatando em 0-0, 10:40 do primeiro tempo aqui na Fonte Nova. São cerca de 30, 35 mil torcedores no estádio que tem capacidade para 48 mil. Bola tocada na frente agora para o Pulga. Pulga para o Luciano Juba, de novo para Pulga. Ele chega pelo lado esquerdo, meteu na frente para o Juba. Tentou o drible, o cruzamento, bate no Félix Torres. Tem escanteio, Bahia segue 0-0.
7: 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Pedro Gabriel, primeiro toque dele na bola, volta a jogar lá para o Wallace, tá postado ali o time do Grêmio, Wallace para Gustavo, Gustavo Martins no Pavon, Pavon de primeira no meio para Danilo Barbosa, chega Iago Felipe na marcação, roubou limpo na bola, hein? Pediu a falta, o Grêmio não levou, é contra-ataque da Chapecoense na ponta canhota, Giovanni Augusto chegou, olhou para a área, levantou o segundo pau, toque para fora, quase o Grêmio tomou o gol. Que perigo, hein, Lucas?
9: Danilo Barbosa errou na saída de bola, o Iago Felipe recuperou e o contra-ataque pelo lado esquerdo. Cruzamento pro lado direito, Marcinho de cabeça quase...
7: Gol. Que perigo, hein, Lucas?
9: Danilo Barbosa errou na saída de bola, o Iago Felipe recuperou e o contra-ataque pelo lado esquerdo. Cruzamento pro lado...

0: jogada em contraposicionado Roman Gomes, dali a bola vai para o Kike Oliveira, tá aí o Kike tentando a bola pelo meio para o Acevedo, Acevedo tenta fazer o drible, Ronaldo aperta na marcação e o juiz dá falta. Goiabou. Mais uma do Ronaldo.
1: No Grêmio, Luiz Castro acaba de chamar o lateral direito João Pedro e o centroavante Carlos Vinícius, troca dupla no Grêmio.
2: É, vai mexer em seguidinha, hein? São tem quatro, gol. Cinco minutos agora, já tem duas trocas, cinco do segundo tempo. Krovinovic deu a bola para Vija Santi, dominou no campo de frente outra vez para Krovinovic, pede aproximação, chama alguém para jogar, devolve a bola para Vija Santi e o Grêmio tá recuando. Gol de quem, Bertoncelo?
3: Tem gol marcado pelo Mirassol. Eduardo faz 6 minutos do segundo tempo no Maião. Mirassol 1, Palmeiras 0, Unimed Porto Alegre.
2: É, Mirassol, Santos, São Paulo. Todo mundo ganhou, hein? Santos. Faltou alguém aí, não? Todo mundo, né? Santos,
0: São Paulo. O Grêmio tá ganhando.
2: O Grêmio tá ganhando,
0: é. O Vasco.
2: O Vasco?
0: É, o Vasco. Vasco.
2: Esqueci do Vasco.
0: Gritou o Vasco aqui do meu lado, nosso Cogiro. E o Vitória e o Botafogo que estão querendo participar dessa briga aí de baixo também, né? Os dois que perderam.
4: Tá subindo a régua, né?
5: É, tá o São Paulo ganhou também, o São Paulo vinha baixando de, na tabela e ganhou, né?
0: Exatamente. 13 minutos e meio, o goleiro Ronaldo do time do Bahia tá jogando a bola pelo lado, tentando com o Gomes. Gomes tocando a bola na frente para o Eric, Eric voltando para Acevedo, Acevedo contra dois marcadores, Alan Patrick, também Bernabé, tenta na frente para Kike Oliveira, Matheus, Bahia vem rasgando lá de trás, dá um bico para frente, só que a bola volta para o Bahia, volta para David Duarte, dali ele mete bola para Ramos Mingo.
1: Troca.
0: Aqui Gaúcha, informando troca na arena.
1: Vaias para o Bright White, substituído pelo Carlos Vinícius, que tem a 95. E o João Pedro, 18, entrou no lugar do Enamorado 99, 2-1, Grêmio Trilegal.
2: Duas trocas, vaias para Bright White, que de fato esteve mal. E o CCD que estava com uma enorme saudade do João Pedro. João Pedro, quanto tempo, João Pedro!
6: Pra mim, essa é uma das notícias do jogo, né? O João Pedro estava completamente fora dos planos, pelo menos essa era a informação. E o João Pedro tá aí jogando, voltando. Ele que fez aquele jogo medíocre contra o Corinthians aqui, que teria sido a sua despedida, né? E tá aí de volta.
7: Eu só não consigo entender que diferença faz mudar no intervalo com 5 minutos. Mas enfim, foi o que fez o técnico do Grêmio.
0: 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Em Salvador, Bahia, o sinal da Gaúcha marcou 15 para as 8 horas de se ligar no tempo e no placar. Campeonato Brasileiro, segundo turno, 15 minutos. 15 minutos na Fonte Nova, 0 Bahia, 0 Inter.
2: 7, segundo tempo aqui na Arena, 2 para o Grêmio, 1 para a Chape, Bertoncelo.
3: Grêmio, 15º colocado com 28 pontos. O Mirassol, que está vencendo o Palmeiras, é o 16º com 27. E o Inter, na zona de rebaixamento, é o 17º com 26 pontos.
0: 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O Inter tem uma falta no seu sistema defensivo para fazer a cobrança, o goleiro Matheus Cunha, deixando para Maripan, Maripan para Félix Torres, Félix Torres tocando a bola na frente, tentativa com Brian Aguirre, aparece Bruno Henrique, faz o tabelamento com o Vitinho, recebe Bruno Henrique pela linha direita, recua a bola para Félix Torres outra vez, domina o zagueiro equatoriano, metendo a bola na direção do Alan Patrick, vem buscar jogo mais atrás, agora perto dos zagueiros, Alan Patrick tocou para Matheus Cunha, tentativa na frente, bom tabelamento com Bernabé, com Alan Patrick, ganhou a área, chutou, a bola sai travada!

0: começou a jogada no meio e foi concluir. Teve ajuda do zagueiro que a bola desviou e cobriu o goleiro. Mas o que vale a bola na rede para sair da zona do rebaixamento e vencer o Bahia. Todo espalhado, esfarrapado, o Inter vai para cima do Bahia e sai na frente da Fonte Nova, Simon Biachini.
1: É assim que o Inter de Paulo Pezzolano gosta de jogar. Quando tudo parece perdido, ele arma uma estratégia diferente, desfalcado, preservando dois jogadores importantíssimos, pensando no Grenal de quinta-feira. Ele monta um time surpresa, e Alan Patrick projetando tudo, confirmando aquilo que se espera dele. 10 e faixa, chamou a responsabilidade para si. No meio campo começou uma jogada, pisou na área pela ponta esquerda, o chute contou com desvio que encobriu o goleiro do Bahia, o Ronaldo, mas ela morreu no fundo do gol. Se a régua do Brasileirão está subindo em relação ao Z4, o Inter não vai ficar para trás. Inter 1, Bahia 0, Leonardo Oliveira.
2: Um time que estava armado para reagir, para sair no contra-ataque, com linha de 5, com jogadores rápidos.

0: pelos lados, a jogada veio justo numa construção que passou até pelo pé do Félix Torres, Bruno Henrique, até chegar no Alan Patrick. O chute desviou no pé do Eric, matou o goleiro Ronaldo, que é bem alto. E o Inter, olha só, quem diria, o Inter está na frente, Vaguinha.
1: É, Léo, de forma inesperada, né? Fazia um jogo controlado, essa que é a verdade. O Bahia não ameaçou em 15 minutos e o Inter, que marcava forte, fez uma transição boa, como o Léo falou, no toque por baixo, e o Alan Patrick finalizou, contou com desvio. Gol importantíssimo para o Internacional, Marquinhos.
2: O camisa 10, 68 gols marcados pelo Inter de Alan Patrick, o sétimo dele na temporada. O Inter não vencia no Brasileiro há 8 jogos desde maio. Sai da zona de rebaixamento e é o 16º com 28 pontos.
3: Escanteio pro Grêmio, Pavon tá colocado pra bola, levantou, gol! Colocou ali, levantou a camiseta. É, Gustavo Martins está comemorando o gol. Está fazendo 3-1. Finalmente o Grêmio vai poder respirar, descansar mais, pensar no Grenal. Assegura a vitória aqui na arena. Outra vez participação de Pavon. No cruzamento perfeito para Gustavo Martins antecipar e meter de cabeça para o gol. 3-1, abre 2 gols de diferença, a vitória é do Grêmio, Rodrigo.
4: Posicionamento, antecipação e técnica no cabeceio, assim Gustavo Martins faz 3-1. Pavon cobrou o escanteio de forma fechada no primeiro pau e o Gustavo Martins, de forma inteligente, se antecipou à zaga, subiu mais alto que o seu marcador e cabeceou com muita técnica no canto direito do goleiro Anderson e faz 3-1, o gol da tranquilidade, Diogo.
5: Essa é uma característica que compensa eventuais erros do Gustavo Martins, né? Ele é muito forte na bola aérea. Se ele não dá um cabeceio como esse, ele ganha o duelo de cabeça. E o Pavon já é nome do jogo, porque o cruzamento dele foi um passe. Aquela bola chamada pesada, não precisou nem pular Gustavo Martins para fazer o 3-1. Tudo que o Grêmio precisava, César. Tranquilidade para tentar administrar o jogo.
6: É, vem administrando desde o início do jogo e chega aos gols com certa facilidade. Mais um. 3-1. Não dá para respirar ainda, mas já tá mais tranquila a coisa por aqui, Bertoncelo.
2: O zagueiro artilheiro Gustavo Martins, 12 gols marcados pelo Grêmio, o terceiro dele na temporada. O tricolor com uma bela vitória pula para 15ª colocação com 28 pontos.
3: É, quanto tempo aí, Bertoncelo, que nós não tínhamos a dupla Grenal ganhando junta na rodada do Campeonato Brasileiro, hein? Fazia tempo. Félix Torres, lançamento pro Alan Patrick, o goleiro saiu e tirou do Alan Patrick, quase que o goleiro faz uma lambança aí, Simon.
7: É, mais uma vez o goleiro sai de forma estabanada para tentar jogar com os pés. Uma informação, Pesolano há pouco por reclamação recebeu o terceiro cartão amarelo, não vai ficar à frente da equipe semana que vem contra o Santos.
3: Domínio de bola da Chapecoense, onde tem você, tem Claro Multi, vá até uma loja ou assine pelo site. Joga a bola aqui atrás para Eduardo Doma, 3-1 pro Grêmio, o jogo continua, né? Esqueça aqueles termos modernos, né? Intensidade, velocidade, é um jogo bem calmo, soft, né? Light, anos 70, diz aqui o CCD. O jogo da firma, o Maiago, onde tu fez 4 gols semana passada, é muito mais movimentado. Só falei isso pra te dar uma moral, tá, Maiago?
8: Infelizmente, amanhã é só desfalque, né, na pelada da firma. Dominando o time do Bahia aqui com David Duarte. O Inter ganha por 1-0, 21 do primeiro tempo.
2: Sétima
8: aqui, o jogo
2: rodada.
8: Começou uma hora mais tarde. Sétima rodada?
2: É, em março, o Inter venceu o Santos da Vila por 2-1 e o Grêmio em casa bateu vitória por 2-0. A última vez que tivemos os dois vencendo na mesma rodada do Brasileiro, Unimed Porto Alegre da informação.
4: Um turno depois, né, Bertoncelo?
2: Isso aí.
8: É, isso, porque na próxima rodada vão justamente se enfrentar Inter e Santos no Beira-Rio, Vitória e Grêmio aqui em Salvador, no Bardão. Kiki Oliveira com a bola dominada, está recuando, tocando atrás para Romã Gomes, dali para o lado para David Duarte. O Bahia perde por 1-0, o torcedor já fica impaciente. O Inter tem muita superioridade nos confrontos históricos contra o Bahia, vai ter que manter isso até o fim do jogo aqui, mesmo com o time descaracterizado, mesmo com muitos desfalques. O Inter saiu na frente com o golaço de Alan Patrick, dá 1-0, 22 do primeiro tempo.
3: Lateral para Chapecoense cobrar. Iago Felipe deu a bola para Giovanni Augusto. Pé direito na bola, levantou. O Everton tá saindo lá no alto. Bonito, Everton pegou. 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
8: Inter 2026. Tá 3-1 pro Grêmio com 14 minutos e meio do segundo tempo na Arena Amuso. Pedro Gabriel. Pedro Gabriel Amuso, outra vez Pedro Gabriel, joga atrás para Danilo Barbosa. Ameaçou abrir aqui na direita para João Pedro, deu uma fatiada. Tentativa de bola.
9: Olha a chegada do time do Bahia, o cruzamento Pulga de primeira. Bebeto, olha Bebeto, balanço, ele pega de voleio de pé direito no ângulo do Matheus Bahia, na primeira finalização baiana no jogo. Dura pouco, alegria colorada em Salvador, o Bahia empata com Eric Pulga. Simon Bianchini,
7: muita preocupação com o centroavante Alejo, que tentou o cabeceio no centro da área e aí apareceu praticamente livre Eric Pulga. Um chute forte, uma espécie de voleio para estufar as redes do Inter. Empata logo em seguida o Bahia. 1-1 na Fonte Nova, Leonardo Oliveira.
0: E esse lance começa com o Bernabé tirando mal a bola da área. O Bahia pega a bola, constrói, tem o cruzamento e a falha individual do Aguirre, porque ali é cada um no seu. E o Aguirre permitiu que o Eric Pulga tomasse a frente. O chute foi até no meio do gol, mas foi muito rápido o chute do Pulga, não deu pro Matheus Cunha, vaquinha.
1: Um chute muito forte, mas o cruzamento que é de longe, né? A bola viaja e cai entre Félix Torres e Aguirre. E vocês queriam o quê? Que o Inter tirasse a bola? Claro que não, né? Foi parar na rede e o Bahia empata o jogo. Um jogo que se desenhava até nesse primeiro tempo, gol para o Inter, Marquinhos.
2: Apenas o segundo gol marcado pelo atacante Eric Pulga para o Bahia. Bahia sexto colocado, 38 pontos. E o Inter, que não vence no Brasileiro há 9 jogos, volta para a zona de rebaixamento. É o 17º com 26.
8: Mexeu a chapa, hein, né, Lucas?
10: Duas trocas. Saiu Garcês, autor do gol, para a entrada de 29, Franco Rossi, centroavante. E saiu 16, Bruno Matias. Entra 80, Miguel Carvalho, brasileiro naturalizado espanhol, com passagem pela seleção de base da Espanha.
8: Lá vai o Grêmio, João Pedro cruzou. Forte a bola, não dava para o Carlos Vinícius. 17, 3-1 Grêmio. 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Daqui a pouco tem escolha do craque Pegada na Arena em Porto Alegre e também aqui na Fonte Nova. 1-1 é o jogo. E agora uma entrada mais dura ali. Jogada perigosa do jogador do Internacional. Arbitragem para o jogo. Foi do Aguirre, né? A falta. Jogo parado por aqui. 25-1 em Salvador.
3: Aqui 3-1 para o Grêmio aqui na Arena. Quem domina é o time da Chapecoense com Iago Felipe. 17 minutos e meio. Abre a bola lá na direita para o domínio de bola do Heitor. Mata no peito. Espera a ultrapassagem ali na direita do Miguel Carvalho. Ele volta outra vez para Iago Felipe, que domina na intermediária. O Grêmio se fecha, ganha por 3-1. E respira legal.
4: Sorteia. Chamou o menino Sorteia, o Luiz Castro, hein?
8: 5,5. 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Placar de 1 para o Bahia, 1 para o Inter. Bola recuada para o goleiro Ronaldo do tricolor baiano. Ele movimenta a bola para o lado esquerdo aqui na direção de Ramos Mingo. Ramos Mingo então tenta o chutão para o campo de ataque buscando Vélez. Vélez sobe com Félix Torres, passa por eles, cai para Maripan. Maripan consegue o toque para Bruno Henrique. O Inter vai tentar construir novamente uma jogada ofensiva. Bruno Henrique chutou, a bola bateu em cima ali do Eric. Lateral marcado para o Inter. Cobrança rápida para o Vitinho, chegou, dividiu. Marcação do Acevedo, o Vitinho ficou pedindo um toque ali do Acevedo, por enquanto a arbitragem manda seguir. Félix Torres está subindo nas costas do Eric Pulga, está tocando a bola para fora pela linha lateral. 26, primeiro tempo em Salvador, 1 Bahia, 1 Inter.
3: Tumeleiro, ninguém facilita tanto e pegada a marca da conquista.
4: Troca.
3: É, Danilo Barbosa não aguenta não, né, o Rodrigo?
4: Sai o 15, Danilo Barbosa, e entra o 50, Sorteia. Tem uma chance o menino. 3-1, Grêmio, Sorteia tem a 50, informando o Sicredi.
3: Ele joga na quinta-feira, o Danilo Barbosa?
6: Acho que não, joga o Noriega. Tem um problema na forma como o Castro levou o jogo, que ele vai ter que deixar no campo ou o Vijaçante todo o tempo, ou o Krovinovich todo o tempo, que prejudica o time.
8: Aí Bahia, aqui Gaúcha, bola tocada pelo meio agora pro Eric fazendo abertura para Kike Oliveira. Tá aberto o Inter pelo lado esquerdo, passou lá o Gomes, Kike Oliveira levantou na área, Pulga sozinho, salvou! Milagre de Matheus Cunha na Fonte Nova! vem de novo o time do Bahia, bola com Luciano Juba, vai passar Ramos Mingo, Juba prendeu a bola, Eric tá por perto também, Juba levou pro fundo, passou pela marcação do Bruno Henrique, Pulga de novo, passou por todo mundo na pequena área, o Inter escapa incrivelmente, Simon Bianchini.
7: Matheus Cunha de novo, evitou que o Pulga completasse, antes, cruzamento, segundo pau, Pulga apareceu livre, leve e solto, cabeceou como manda o figurino, rente ao chão, só que a bola foi lentamente, Matheus Cunha faz uma defesa, um milagre, como ele descreveu, que é uma das suas características.
8: Aqui a Chapecoense tenta fazer o segundo gol sobre o Grêmio, Giovanni Augusto tabelou ali na entrada da área, vai tentar fazer o cruzamento, Vijaçante está na frente dele, Giovanni Augusto abriu a bola para Iago Felipe, pé direito na bola, levantou alta, ela passa por todo mundo, afasta João Pedro para o time do Grêmio, mete a bola pela linha de lado aqui, 3-1 Grêmio.
11: 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Leonardo Oliveira, 28 minutos, o Inter agora é dominado pelo Bahia, Leonardo.
0: O Bahia que tem um lado esquerdo forte, tá explorando a fragilidade do Aguinho. Agora dá pra entender por que que o Pezzolano no Grenal colocou um meia canhoto pra fazer a ala. Porque o Aguinho não defende bem, produz muito pouco no ataque.
8: Olha a fila, fila do Kiko Oliveira caiu. Para tirar, Kiko Oliveira fazendo fila, pode completar, Leonardo.
0: Porque o Bahia joga muito pelos lados, Debono, e o lado esquerdo do Bahia com o Pulga e o Luciano Juba é muito forte, o Bahia tá explorando por ali essa fragilidade do lado do Inter.
8: Chapecoense está uns 3 minutos trocando passes na área do Grêmio, mas está 3-1, Giovanni Augusto levantou nas mãos do Everton que pega firme, 3-1 Grêmio.
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7: Olha, Cristian Oliveira entrou tentando driblar os trancos e barrancos e para mim tentou dobrar o joelho, o Jory pode certificar se, mas para mim do campo nada também, Jory.
12: Nada, o Oliveira se joga no gramado quando percebe que não vai ter a vantagem da jogada, não houve pênalti.
11: O sinal da gaúcha tá marcando 8 da noite em Salvador, é hora de se ligar no tempo e no placar. Campeonato Brasileiro na Fonte Nova, 29:40. Primeiro tempo, 1 para o Bahia, 1 para o Inter, Debona.
8: 22. Segundo tempo na Arena de Vitória do Grêmio, 3-1 sobre a Chape, Bertoncello.
2: 23 minutos no Baião, o Mirassol segue vencendo o Palmeiras por 1-0. A rodada dos times que lá de baixo estão reagindo. O Mirassol vencendo é o 16º com 27 pontos, Inter 17º com 26 e o Grêmio 15º com 28.
8: Krovinovic domina para o time do Grêmio, faz a abertura aqui para Pavon, ele chegou, pegou, olhou lá para a entrada da área, Carlos Vinícius está agora que está chegando, meteu uma mãozinha assim para ele, calma, segura. O Eco está 3-1 e dificilmente vai ter jogo aqui na arena ainda, o Grêmio administra a vantagem, descansa com a bola dominada.
11: Lembrando que o jogo na arena começou 1 hora mais cedo, daqui a pouco, né, os minutos finais serão exclusivos de Marcelo Debone da equipe da Gaúcha que está na arena e depois tem Gaúcha 2 com a repercussão de Grêmio Chape. Pegada, a marca da conquista, ferramenta motorizada Steel, vá até uma loja mais próxima, compre online, 1 para o Bahia, 1 para o Inter. Acevedo tá tocando a bola para a ponta, metendo a bola para Luciano Juba, Juba vai dominando, já teve até na seleção brasileira, Juba pelo meio, faz o tabelamento, aparece na jogada ali o jogador que é o Eric, a bola volta pro Juba, Juba tenta passar pela marcação do Aguirre, chega também o Félix Torres para cima do Eric, corte do Félix Torres antes que a bola chegasse no Rodrigo Nestor, lateral que favorece ao time do Bahia. Placar de 1-1 na Fonte Nova em Salvador.
8: Vijaçante sai com a bola dominada para o time do Grêmio, empurra a bola para João Pedro, parece uma condição física bem melhor também, o João Pedro arranca pela direita, mas o passe dele é um pouco atrás, não deu para Pavon dominar. 23:40, pegada, marca da conquista, o grupo IESA BYD, a sua concessionária BYD no Rio Grande do Sul. Lá vai Giovanni Augusto, lá vai a Chapecoense, ele volta pro domínio aqui atrás do Miguel Carvalho, dominou lá na direita, trabalhou com o Heitor, Heitor para Marcinho, Marcinho de novo com o Heitor, se mexe o time da Chape, outra vez Miguel Carvalho domina na meia, entrega para Iago Felipe, fechado o time do Grêmio ali com os seus 10 jogadores de linha, chegou na frente, ultrapassagem agora do Bruno Pacheco, foi na linha de fundo, peca em outra bola, levantou, o gigante Gustavo Martins, autor do terceiro gol, tirou, volta a Chape, novo cruzamento, a tentativa tá viva na área, atenção,
3: pra fora, perde o gol a Chape, Luca.
10: Miguel Carvalho, que acabou de entrar, quase faz o gol numa saída um pouco esquisita do goleiro Everton. Cruzamento pelo lado esquerdo, a bola é cortada parcialmente, mas fica viva dentro da grande área. Miguel Carvalho finaliza com Everton em cima dele, a bola vai pra fora. O Grêmio vence por 3-1, informação é claro.
8: 32,5, Ronaldo, o goleiro do Bahia, sai jogando, tocando bola para Romã Gomes, ele chuta, a bola bate em cima ali do jogador do Internacional que estava marcando, e a bola está se perdendo pela linha de fundo em tiro de meta para o goleiro do Bahia. Alô, Vaguinha, o Inter está empatando aqui na Fonte Nova, Vaga.
1: O surpreendente do primeiro tempo é o Inter ter feito um gol, né? O Bahia agora aumenta um pouquinho a pressão, Matheus Cunha fez uma defesa estranha ali, evitou o gol que seria o da vitória nesse primeiro tempo, mas o Inter daquele jeito, né? Se defende com 10 jogadores, não tem transição, não tem um homem de referência, muito pobre o futebol do Inter, mas o resultado é bom.
0: Tem um elemento do jogo, Maiagol, que mostra muito como pensam o futebol os dois clubes. O Inter tem um time em campo com uma média de idade, média de 29 anos. O Bahia tem de 26. O Bahia tem o David Duarte com 31, o goleiro com 30 e o resto é tudo abaixo de 28, 27.
8: Bruno Pacheco tem a bola, Chapecoense coloca na frente, Pavon chegou, deu um carrinho, errou, passe vejaçante, errou o Grêmio na saída de bola, recupera a Chape, Matheus Carvalho dominou, deu um tijolo lá na ponta pro Heitor, ele corre, evita a saída, valeu o esforço do Heitor, ele chegou, dominou, encara a marcação do Krovinovic, deu atrás para Matheus Carvalho, mais atrás ainda para Iago Felipe. O Grêmio tá ali fechado, com a vantagem importante no jogo de 3-1, no tabelamento agora do Marcinho, Marcinho limpou, ganhando ali do Pedro Gabriel, abriu para Heitor, pé direito, levantou, segundo pau, João Pedro na primeira, na segunda tá tirando de qualquer maneira o time do Grêmio com Zordea. Ela volta a ser dominada pela Chapecoense, numa bola do Bruno Pacheco, abrindo para Giovanni Augusto, deu uma espiada na área, refugou na primeira, pode levantar na segunda, bola por baixo, o tabelamento da Chape, o chute, e aí, esse zagueiro fenomenal de camisa por dentro tá salvando o Rodrigo
10: Wallace, é um gol dele, ele salva o Grêmio no que seria o gol do Marcinho, uma bela parede do Franco Rossi pro Marcinho, quase dentro da pequena área, ele finaliza o Wallace no carrinho, corta escanteio.
8: Escanteio da Chapecoense, a bola viaja, Pedro Gabriel tira, quase saiu o segundo da Chape aqui, Maiago. Escanteio aqui pro Inter. Escanteio pro Colorado. Cobrança do Alan Patrick, levantou a bola na área buscando o Félix Torres. De cabeça, só que sem força. Ronaldo caiu para defender, Simon.
7: A bola quicou e foi lentinha, em câmera lenta.
8: O Everton faz milagre na arena. Salva o gol da Chapecoense, Katsurayama.
10: Espetacular o goleiro do Grêmio. Cruzamento da esquerda, achou o Marcinho. Ele escora para trás, Rossi de primeira. Bate no cantinho, sem muita força. O Everton coloca para escanteio. E é 3-1 pro Grêmio.
8: Escanteio pra Chapecoense, agora do lado direito, lá vem bola pra área, Chapecoense quer o gol, hein? Lá não desiste, levantamento, toque de cabeça, essa vai embora pela linha de fundo, 3-1 Grêmio.
13: 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Uma falta mais dura em cima de Vélez, Alejo Vélez. Falta marcada em cima dele, arbitragem deu. Posse de bola para o time do Bahia, que Oliveira tentou cobrar rápido, a arbitragem mandou voltar. Ela volta então a ser cobrada pelo Acevedo, diga.
7: Gurizada do Inter no aquecimento, tá? Todos os guris das categorias de base e o Caleb no trabalho de aquecimento com a preparação física do Inter. Talvez o pesolão no intervalo acabe mexendo na equipe.
13: 36, vai Bahia, pelo lado esquerdo, Luciano Juba, tocando para Acevedo, Acevedo para Luciano Juba outra vez, domina pelo lado esquerdo, tenta a bola com Acevedo, Acevedo no meio de dois marcadores, tentou o passe, Félix Torres aparece para tirar, Vitinho dá um carrinho e mete direto para a lateral, chegamos a 36-15, o Inter saiu na frente, o Bahia empatou, tá 1-1 na Fonte Nova.
8: Ô Diogo, você cedeu, o que mudou no jogo, se é que mudou alguma coisa aqui na arena?
14: TT, chamado TT.
5: O que mudou foi que quando o Grêmio fez o gol do 3-1, ele passou a administrar o jogo. E aí deu tanto espaço quanto deu no primeiro tempo. E o Everton, de novo, está fazendo ótimas defesas. Se esse é daqueles jogos, como disse o CCD, que o adversário é tão deficiente que daí o outro, seu oponente, o Grêmio, desacelera, não dá tanta importância, dá espaço, tudo bem. Agora, se o Grêmio não está conseguindo se impor com tanta força a Chapecoense por uma razão física, aí o Grêmio tem problema, tem que ver o que está acontecendo.
9: Grêmio, hein? Giovanni Augusto dominou na entrada da área, abriu na esquerda. O Everton tá por ali, quem salva é o Wallace de novo. Wallace de novo, salva o Grêmio. Thiago Felipe no chute de fora, o Everton deu rebote, tá vivo a bola. E Heitor levantou, outra vez a zaga do Grêmio salva. É uma pelada aqui na arena, vai Maiago.
8: E aqui, Kiko Oliveira invade a área, divide lá. Um jogador do Internacional, era o Bernabé que estava no lance?
12: Ronaldo.
8: Ronaldo, ficam os dois caídos, o jogo vai separado aí, Simon.
7: É um choque forte, cada lado pede uma falta, se for pro Bahia seria pênalti. A princípio, o juiz nada sinalizou.
8: Jogo parado aqui, 1-1.
9: É, jogo de rachão, né? Todo mundo ataca, ninguém se defende bem. E vem Pavon, e vem o Grêmio. Carlos Vinícius engatilhou na canhota. Bateu pela linha de fundo, Rodrigo.
4: A ideia foi boa. Contra-ataque rápido do Pavon. Carlos Vinícius tinha ângulo para chutar. Arrematou de média distância para fora. Sai Amuso, número 9. Entra TT, camisa 11. 3-1, Grêmio em formação Sicredi.
10: E teve troca na Chapecoense. Saiu 90 e o Bruno Pacheco. Entrou 12, Fernando.
8: E quinta tem Grenal.
10: Tem gol.
8: Quinta tem clássico. 4-5-4 na Arena, 8 da noite. Pedro Ernesto Denardin vai contar as emoções do semifinalista gaúcho na Copa do Brasil, Bertoncelo.
2: E muda tudo, Maiago. Tem gol marcado pelo Palmeiras. Maurício, ex-Inter, Mirassol 1, Palmeiras também 1. Com isso, o Inter deixa a zona de rebaixamento. 16º colocado com 26. O Mirassol é o 17º com 25. 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
9: Bola da Chapecoense, Giovanni Augusto trabalhando, agora centralizado, fez o passe para Matheus Carvalho, abriu na direita, lá está colocado o Heitor, ele não chega, ele não evita a saída, 31,5, 3-1 pro Grêmio.
8: Amarelo pro Bernabé e pro Kiko Oliveira aí, né, Simon?
7: Isso, Bernabé pendurado, não joga contra o Santos domingo que vem no Beira-Rio.
8: Grande desfalque agora, por um lance bobo lá, os dois ficaram se estranhando. E o Zanovelli foi lá, deu amarelo para os dois, 39. Jogo parado em Fonte Nova, 1-1, Bahia Inter.
9: TT arrancou pelo meio, são quatro agora gremistas, abriu na esquerda. Lá está colocado o jogador do Grêmio. É o Pavon que está por ali, pé direito, levantou, afasta de qualquer maneira ali o zagueiro Cauã Faria. Volta o time do Grêmio, numa cavadinha para Pedro Gabriel, de primeira, errou na primeira, voltou para ele, direto nas mãos do goleiro Anderson. 32, 3-1 Grêmio.
8: Eric Storrs sobe bem de cabeça antes que a bola chegasse no Eric Pulga, tá recuando a bola para o goleiro Matheus Cunha. 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A Gaúcha está acompanhando as emoções do Campeonato Brasileiro. Bahia e Inter vão empatando em 1-1, impedimento agora no ataque do Inter, bola do David Duarte. Cobrança rápida para o time do Bahia, tocando bola para Ramos Mingo, outra vez para David Duarte. Já passamos de 40 do primeiro tempo por aqui. Primeiro tempo, o Inter saiu na frente, o Bahia empatou, tá 1-1 o jogo na Fonte Nova em Salvador. A Gaúcha acompanha, domina David Duarte tocando para Roman Gomes.
9: Tá bem abertinho, hein? Tá bem abertinho aqui a zaga da Chapecoense. João Pedro ingressou na área, teve que voltar dela, deu de costas para a marcação, ficou sozinho, hein? Não entregou a bola para ninguém, voltou para Zortea, gira a bola o Grêmio, que pode ser uma boa também. Krovinovic dominou, esperou a passagem. Pavon, que virou ponta esquerda agora. Pavon limpou um, limpou dois. Pavon ajeitou, o Zortea bateu, ela desviou e vai embora pela linha de fundo, quase o quarto do Grêmio.
8: 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Primeiro tempo 41, Bahia 1, Inter.
9: 33,5 aqui na arena que tem escanteio. O Grêmio tá 3-1, Bertoncelo pro Grêmio.
2: Grêmio 15º, 28 pontos. Inter 16º, 26. E o Mirassol volta para o Z4, 17º com 25 pontos.
9: Pavon vai cobrar o escanteio para o time do Grêmio. Nasceu assim o terceiro gol de Gustavo Martins, que se coloca exatamente no mesmo lugar. Levantamento, primeiro pau, tirou Marcinho, deu rebote, tenta o Grêmio, perde ali na entrada da área, tenta se mandar pro campo de frente, agora a Chape tem falta do Pedro Gabriel, 34, falta importante, tática 3-1.
8: 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O goleiro Ronaldo tem a bola dominada, aperta ali por perto o Alan Patrick, chega também o Bruno Henrique, consegue ajeitar bem a jogada ali o Rodrigo Nestor, toca para Luciano Juba, Juba na frente para Vélez, de calcanhar para Eric Pulga, que passe preciso, tá no mano a mano com o Maripan, Pulga fechou pro meio, ganhou a área, bateu no canto, a bola desvia na zaga e entra! Virada, é de Eric Pulga de novo, a bola desvia na zaga, mata o goleiro. Que jogada que começa com Vélez, termina com Pulga e o Bahia vira que vira pra cima do Inter, que afunda na zona de rebaixamento, Simon.
7: Centroavante argentino Vélez foi no campo de defesa fazer a parede de calcanhar, um grande lançamento pro Pulga. É bem verdade que ele teve muito espaço, praticamente da linha divisória do meio campo, foi rabiscando, na ponta da área, puxou pro centro, chute, e aí contou com o desvio do Bernabé, mudando a trajetória da bola, impedindo que o Matheus Cunha fizesse a defesa. Eric Pulga, 3 chutes, 3 tentativas, 2 gols, vira o Bahia para cima do Inter, 2-1, Leonardo Oliveira.
0: É claro que tem o contra-ataque, o chute do Pulga, a bola desvia no Bernabé, assim como a bola desviou no gol do Alan Patrick no pé do Eric. Mas o Inter estava marcando pressão e o Bahia estava acossado lá na sua área. E o Inter, com a pressão, não marcou o jogador que estava aberto na lateral. Um passe simples, o Bahia saiu da pressão do Inter, veio o contra-ataque. Mas foi de uma primariedade o erro do Inter na marcação lá em cima e a não roubada de bola. E aí se expôs, levou o contra-ataque. Eric Pulga, vaguinha.
1: Mas olha, o Inter foi escalado para perder o jogo e agora ele consegue chegar ao seu objetivo, né? Fez um gol lá por sorte, porque a bola desviou também. E agora o gol do Bahia também conta com a ajuda do Bernabé, né? Chute que ia nas mãos do goleiro do Internacional, Matheus Cunha. O Bernabé se atravessou, botou o pé, matou o goleiro do Inter e tá tudo normal em Salvador. Um time escalado para perder, está perdendo, Matheus.
2: Terceiro gol marcado por Pulga neste Brasileirão. Bahia é quinto colocado com 40 pontos e o Inter, que não vence há 9 jogos no Brasileiro, cai para a 18ª colocação com 25 e pode ser penúltimo colocado amanhã se o Remo vencer o Coritiba.
8: 37 minutos aqui na arena.
10: Duas trocas da Chapecoense.
8: Vamos lá.
10: Borreiro com a 77 no lugar do 10, Giovanni Augusto. E 97, Enio, ex-juventude, no lugar do 7, Marcinho.
8: Enio, muito bem. Bom, 3-1 para a Chape, o jogo mais do que resolvido aqui, Maiago. Aqui caminhamos para o final do primeiro tempo, 44 minutos e meio de virada. Bahia ganha do Inter por 2-1. A bola está dominada, lado direito, agora ataque do time baiano. Puxa para cima deles, Eric vai tentando a jogada contra a marcação do Matheus Bahia. Só que levou com a mão o Eric, a arbitragem está sinalizando o posse de bola para o Colorado. 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Vai subir a placa. Mais 4, vamos a 49 aqui no primeiro tempo, Debona.
15: 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Escanteio para Chapecoense cobrar, Heitor tá na bola, 38 jogados do segundo tempo aqui na arena. Escanteio para Chape, Heitor autorizado para cobrança, lá vem ele, pé direito, levantou, Pedro Gabriel tira de cabeça, sobra de bola do Iago Felipe, ele ajeitou, deixa ali do lado a Chapecoense, tenta uma bola longa, comprida lá na entrada da área, outra vez bola tirada pela linha de fundo, novo escanteio para Chape, e Heitor outra vez vai bater na bola, a 38 minutos e meio, com vitória do Grêmio por 3-1 de virada. Pra bola, Heitor. Vai levantar de novo. Chapecoense está colocando 5 jogadores lá na área. 6 agora. Pé direito. Essa bola deu uma curva por trás, eu acho. Não deu. E o Grêmio vai sair para o ataque, hein? TT arrancou na meia. Segurou. O torcedor não gostou. 3-1 Grêmio.
8: 46, vamos a 49. 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Ronaldo tá batendo tiro de meta para o Bahia, buscando na frente Vélez. Ele perde no alto para Maripã. A bola cai para Thiago Maia. Thiago Maia tenta fazer a jogada contra a marcação do Roman Gomes. O último toque é do jogador do Inter. A arbitragem sinaliza lateral para o Bahia. Vamos a 49. O Inter perde para o Bahia de virada. O Inter está na zona de rebaixamento. Bernabé se antecipa, agora a marcação recupera para o time do Inter, tenta jogar pelo meio com o Thiago Maia, recuada a jogada mais atrás para Matheus Bahia. Matheus Bahia passa pelo Kiko Oliveira, devolve bola para o lado esquerdo, devolve bola para Bernabé, ele tenta o passe rasteiro na direção de Bruno Henrique fez o passe, e aí o Thiago Maia nem foi em direção à bola, ela correu demais, ficou tranquila para o Ronaldo. 47, 2-1 Bahia na Fonte Nova.
15: 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Administra o tempo, resultado, placar, tudo Grêmio aqui na arena. Vamos chegando a 40 minutos. Wallace sai jogando, entrega a bola para o Pedro Gabriel. Krovinovic passou. Na verdade é o inverso, né? É o Vijaçante quem passou. O Krovinovic e o Pedro Gabriel estão mal.
8: Eric Pulga de novo nas costas do Félix Torres, meteu na frente. A chegada agora do jogador que é o Rodrigo Nestor, perde tempo o Bahia. Eric Pulga de novo recebe, toca a bola para trás, toca para Luciano Juba para Rodrigo Nestor, chegou cruzando, parece na marcação Brian Aguirre. O Pulga tá enlouquecendo o lado direito de defesa do Inter. 48, 2-1 Bahia.
15: Vijaçante abriu para Pavon, lá vem ele na ponta canhota, passou por um, por dois, ajeitou Krovinovic pro TT no João Pedro. É a hora do cruzamento, demorou pra cruzar, voltou no TT pra Krovinovic, cabe o chute, ajeitou, deu no TT, passe curtinho pra ele, devolução na meia lua.
8: Chegada do Bahia. De Matheus Cunha. O Bahia atacou pela esquerda. A defesa do Inter tirou como pôde. O chute despretensioso do Roman Gomes de fora, de longe. O goleiro espalmou para o meio da área. E aí o Eric faz 3-1 só no primeiro tempo, Simon.
7: A bola sobrou na entrada da área pela meia direita para o Kiko Oliveira. Foi um chute fraco, defensável. O Matheus Cunha poderia ter defendido firme ou espalmado um pouco mais para o lado, mas foi quase rente a ele. E ali estava o volante pisando praticamente na pequena área, o Eric. Aliás, que nome que vai machucando o Inter na Fonte Nova. 3-1, agora o volante Eric faz 3-1. Acaba o primeiro tempo, Leonardo Oliveira.
0: Acaba o primeiro tempo e o Inter vai pro vestiário com 3-1. Gol de lateral. Arremesso lateral, a zaga tira, não ganha o rebote, mas tudo tem origem naquele lance que o Eric Pulga está infernizando a vida do zagueiro do Inter, do lado direito do Inter, enfim. O Pulga está demolindo o Inter, Vaguinha, e acabando com o teu domingo.
1: Não, com o meu domingo não, o Léo, porque eu já sabia que o Inter ia perder o jogo. Eu já sabia, quando... Antes de sair a escalação, eu já sabia que seria difícil qualquer coisa em Salvador. Quando saiu a escalação, eu esperava 3 gols do Bahia no primeiro tempo. Eu só não esperava. O que tá fora do lugar aí, gente, é o gol do Inter. É isso que tá fora do lugar. O gol do Alan Patrick é fora de contexto. Os 3 gols do Bahia, eles estavam programados para acontecer contra um time terrível, mal escalado, um timeco de jogadores que hoje vestem e não honram o manto do Esporte Clube Internacional.
2: E o Eric marca seu terceiro gol para o Bahia neste Brasileirão. Bahia quinto colocado com 40 pontos. Inter na zona de rebaixamento sem vencer no Brasileiro há 9 partidas. É 18º com 25.
8: 40 terminou aqui o primeiro tempo, tá demorando 3-1 Bahia.
15: Boa. 43, segundo tempo aqui na arena, 3-1 pro Grêmio. Daqui a pouquinho o Gustavo Maiago volta para comandar o segundo tempo. E eu lembro que aqui a repercussão do jogo vai para o Gaúcha 2. Toda a repercussão do jogo do Grêmio. Esta vitória importante, 3 pontos valiosos do Grêmio contra a Chape. TT arrancou, freou, ganhou de dois marcadores. Krovinovic tá ali pedindo bola na frente, ele preferiu voltar lá para Pavon. Pavon no Krovinovic, cozinha o jogo, o Grêmio ganha por 3-1, 43 minutos e meio. De TT, a bola aqui na direita para o João Pedro. João Pedro outra vez com o TT. O Grêmio deixa o tempo passar. E no futebol da Gaúcha, Diogo Olivier e CCD estão falando dessa vitória importante do Grêmio.
6: Olha, o Grêmio fez um jogo que todo mundo, todos os Grêmios que têm mandado mensagem para mim estão reclamando da atuação do Grêmio, mas sinceramente o Grêmio caminhou, tá? Um jogo em ritmo de treino, com um adversário muito frágil, perdeu oportunidades, é verdade, mas perdeu oportunidades, é um time que sempre entendeu que era melhor e foi melhor. Fez os gols, vence por 3-1, com certa naturalidade. O time do Grêmio não é bom hoje, e bem pelo contrário, é um time muito ruim. Mas hoje passou, tá? Hoje passou, hoje caminhou no campo e mesmo assim venceu.
15: TT puxou o ataque do Grêmio, meteu na ponta para João, chegou João Pedro, cruzou, rasteiro, o goleiro pegou, Rodrigo.
4: O cruzamento tinha como endereço Carlos Vinícius, mas o goleiro se antecipou. Primeiro ponto, a torcida do Grêmio acordou com os gols sofridos pelo Inter. E o João Pedro, ele tá muito mais magro do que a última vez que eu vi ele em campo. 3-1, Grêmio Sicredi.
16: Público!
15: Tava pronto pra te fazer essa pergunta aí, Rodrigo. E de fato, aqui de cima dá pra ver isso também. Tá mais enxutinho, né, o João Pedro. Público, o que é que...
16: Público total, Debona. 22.522 torcedores. A renda é de R$1.192.399,94 para Pão de Alho Santa Massa.
15: A Chape chuta pro gol, ela explode no Vijaçante. Volta para Iago Felipe, 45. Batemos agora o tempo regulamentar. Novo cruzamento lá para entrada da área. Toque de cabeça para trás nas mãos do Everton. Tranquilo aí, Luca?
10: Bem tranquilo. Foi o Franco Rossi que recebeu esse cruzamento na entrada da pequena área. Cabeceou para trás, deu no coco. E aí ela subiu demais. O Everton fez a defesa. O Grêmio vence por 3-1 e mais 4 de acréscimo em forma tumeleiro.
15: E o torcedor tá dizendo o que sobre essa vitória, hein? Que é aqui, o que é aqui, o que é ali, o que é aqui lá?
16: O torcedor tá feliz, vou falar com a Aline. Aline, vitória fundamental na tabela do brasileiro, Aline.
17: Fundamental, a gente tem que somar ponto e é isso aí. Importa o quanto jogou, importa fazer ponto.
16: O que importa hoje são os 3 pontos para Pão de Alho Santa Massa.
15: O que fica dessa vitória do Grêmio, Diogo Olivier?
5: Olha, fica uma questão pro Grêmio. Se o Grêmio tá vencendo o jogo, porque tá administrando, o jogo que é todo lento, tudo bem. Agora, se o Grêmio cansa, como cansou no Grenal e várias vezes no segundo tempo, o Grêmio vai ter problemas. Porque o Grêmio tá vencendo esse jogo porque a Chape foi incompetente para fazer.
15: Errou a Chape, TT pode fazer o dele, bateu, o goleiro pegou. Ah, o chamado peidinho, né? Chutou em cima do goleiro aí, hein, o Rodrigo?
4: A impressão é que o TT não esperava o erro do jogador da Chape e o passe, ele se assustou. Aí chutou de qualquer maneira em cima do goleiro, amarelo para ele, TT. 3-1 Grêmio informando o grupo IESA.
5: Para completar, com respeito ao adversário, enfim, a questão é que se a Chapecoense tivesse um pouquinho mais de qualidade, e se o Everton não fosse o goleiro que é, a Chape já teria feito outros gols, entende? E aí o Grêmio talvez complicasse um jogo que não precisava ser complicado de maneira alguma. Segue o problema de o adversário conseguir finalizar demais. O mais importante, o Grêmio conseguiu, ganhou, era isso que era o fundamental. Mas se o Grêmio não render um pouquinho mais, o Grêmio vai sofrer em jogos adiante. O Grêmio não vai se livrar do rebaixamento apenas com jogos contra o Chapecoense.
15: Som da arena, esse é a festa do torcedor. Claro que tem 3-1 daqui, tem um 3-1 lá em Salvador que pesa muito para esse grito do torcedor aqui na arena. O que não deixa de ser também um aquecimento importante pro Grenal da quinta-feira aqui na arena. 0-0 na ida no Beira-Rio, quinta tem Copa do Brasil. Situação do Grêmio na tabela do Brasileirão, Bertoncelo.
2: Que vitória importante, Debona. Grêmio 15º colocado com 28 pontos, abre 13 em relação à zona de rebaixamento, que agora tem o Vasco na baliza, 17º colocado com 25. 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
15: Z4 do Brasileirão agora.
2: Vasco 25, Inter 25, Remo 23 e Chapecoense Lanterna com 14 pontos.
15: Bom, qual é a situação do Remo que pode passar o Inter também amanhã, o Remo, hein, Bertoncelo?
2: Amanhã, 8 horas da noite no Mineirão, o Remo, se vencer, vai para 26. Passa o Inter, passa o Vasco, passa o Mirassol. E com isso, o Inter seria penúltimo colocado na tabela de classificação.
15: Tempo e placar para Mirassol e Palmeiras, Bertoncelo.
2: 50 minutos do segundo tempo, o Mirassol teve um pênalti dado em campo, mas anulado por intervenção do VAR. Mirassol 1, Palmeiras também 1. Repito, Mirassol 16º.
15: 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Vai terminar aqui na arena, vitória do Grêmio 3-1. Um jogo em ritmo de treino, né? Com pouca competitividade, com pouca intensidade, como é que é?
6: É nos anos 70, né?
15: Bem devagarinho.
6: Anos 70, jogo, olha, foi falta, né, professor?
15: Chapecoense tenta uma bola enfiada entre a zaga, Gustavo Martins dá um carrinho limpo e depois sofre a falta. Vai falta, terminar.
6: Foi falta, né, professor?
15: Foi falta, né?
6: Falta, né, professor?
15: Vai terminar aqui na arena, o juizão foi lá pedir a bola, acho que é pra encerrar, né? Acho que é pra encerrar. Terminou! Fala aliviado agora, CCD.
6: Cara, fundamental a vitória. O Grêmio fez um jogo em ritmo de treino, sai vencedor daqui como precisava sair, sai perdendo o jogo, vira, parece muito ao natural assim, mas enfrentou sem nenhuma dúvida o pior time do campeonato. O time da Chapecoense não tem nenhuma condição de enfrentar a Série A e o resultado ficou bem claro com isso hoje. O Grêmio jogando, caminhando, o Grêmio conseguiu fazer a vitória, Diogo, e passa muito por um adversário que, convenhamos, não deveria estar na Série A com a condição que tem.
5: É, e o que fica para as próximas partidas, inclusive para o Grenal, é esse nível de administração que o César referiu. Claro que o Grêmio puxou um pouco o freio de mão, melhor, acelerou menos o jogo, também em função de se poupar, sabendo que o adversário não tinha tanta resposta a dar. Mas nesse momento em que o Grêmio faz isso, o Grêmio sofre. E o Everton, de novo, tem que ser personagem, o Grêmio dá muito espaço. Danilo Barbosa não estava extenuado, ele jogou pouco, porque tem de ter ritmo. Provinovic e Vilhaçante, por exemplo, claramente estão com uma carga máxima, estão sentindo isso. O Vilhaçante sentiu demais. O quanto esse cenário do Grêmio, fisicamente com problemas, pode repercutir mais adiante para o Grenal, para o próprio Campeonato Brasileiro, porque se o Grêmio jogar o que jogou hoje, independentemente do cenário, com uma outra equipe, o Grêmio não ganha o jogo. Essa é a questão. Então o Grêmio, se tem essa questão física, se não é só administração, o Debona, ele vai ter de resolver rapidamente com o banco de reservas ou de alguma maneira.
15: O goleiro Everton foi lá na geral, lá atrás, lá com o torcedor, e levantou a galera aí, hein, Lucas e Rodrigo?
10: É, os jogadores do Grêmio agora estão vindo mais aqui próximos à arquibancada norte, onde fica a geral, a torcida organizada. Agradece a festa da torcida, que comemora muito. Três pontos importantíssimos, Debona.
18: Foi muito nítido que o ambiente estava morno. Os gols do Bahia contra o Inter agitaram a torcida do Grêmio, que canta enlouquecidamente.
15: Simon.
7: Debona, um relato aqui da Arena Fonte Nova. Depois do terceiro gol, uma discussão forte de cobrança do Bruno Henrique com o goleiro Matheus Cunha. E o Alan Patrick foi solicitado pela TV para conceder entrevista. E o Inter não mandou nenhum jogador para falar depois do primeiro tempo de derrota para o Céu aqui por 3-1.
15: Quer que vamos ouvir o torcedor na saída depois da vitória do Grêmio?
16: Vamos ouvir, Debona, o torcedor que continua cantando aqui na arquibancada da Arena. Teu nome, meu amigo?
19: André.
16: A importância desses três pontos, André.
19: Muito, muito importante aí nessa virada, né, que começou ali o Chapecoense dando aquela tristeza para nós, mas voltando a esse placar maravilhoso, esse aí, a gente tem esses três pontos, vai tendo esperança aí para a próxima virada aí.
16: Vitória fundamental na tabela do Campeonato Brasileiro, né? Mas o quanto o resultado de hoje anima para quinta-feira?
19: Total, total. Eu acredito que vai dar boa. Vai. Vamos ir para a semifinal.
16: Valeu, muito obrigada. Teu nome?
20: José.
16: José, o quanto essa vitória te alivia hoje?
20: A vitória, os três pontos, dá um alívio. Mas infelizmente pra mim, eu fiquei com a impressão que o Grêmio tem mais sorte que qualidade. se continuar desse jeito, não vai ser só no Grenal, acho que vai ter dificuldade até na própria segunda divisão para sair.
16: Hoje teve uma atuação de gala da dupla WW, né? O Wallace e o Everton foram fundamentais para segurar esses três pontos também, né?
20: Ah, sem dúvida, é quem tá segurando o Grêmio ainda, porque o resto do time, muito fraco, felizmente.
16: E quinta-feira?
20: Ah, acredito que talvez um empate aí, não creio muito em vitória, não.
16: E aí, pros pênaltis é o Everton.
20: Sem dúvida, é quem sobra.
16: Valeu, muito obrigada. Deixa eu falar com mais um torcedor que tá por aqui. Teu nome?
11: Gabriel.
16: Gabriel, quanto essa vitória é importante pra tu começar a semana bem?
11: Ah, importante, né? Acho que é uma semana importante, Grenal. Mas o time tem que ajustar bastante coisa. Muita coisa ainda... O time parece muito lento, muito desorganizado, mas quinta-feira não importa. Qualquer resultado basta e bora vencer.
16: Se hoje era uma Copa do Mundo pro Grêmio, pros três pontos, o que que vai ser na quinta-feira?
11: A final da Copa do Mundo. Vai ser a final. É a grande final, tem que ganhar e ir pra semifinal.
16: Já convoca o torcedor pra estar em tudo quanto é lugar pertinho da arena aqui no próximo quinta-feira.
11: Quinta-feira vai faltar dois jogos pra Libertadores, isso é mais importante. A final depois, o que vier tá lucro.
16: E aí vira a chave também no brasileiro.
11: Sim, agora também com 28 pontos, tá mais tranquilo, vamos pra cima e não tem rebaixamento mais.
16: Valeu, muito obrigado, bom retorno.
15: Deixa o teu voto aí, que é aqui.
16: Eu vou votar no Pavon, um gol e uma assistência.
15: Voto nele também, vou de Pavon.
21: Oi. Eu vou deixar o meu voto para o Wallace.
6: Eu fico com o Wallace também.
15: Dois para Pavon, dois para o Wallace. Voto de Diogo Olivier.
5: Eu vou ficar com o Pavon pelo gol, pela assistência no escanteio. Porque no momento assim que o Grêmio estava morno, tomou aquela pancada do primeiro gol, a atitude dele foi importante ali pelo lado direito, como lateral, ou como atacante, para tentar reverter esse cenário para o Grêmio. Pavon.
15: Lucas Katsurayama.
22: Pavon.
15: Pavon. Quatro votos para ele. O voto de Diori Vasconcelos.
22: Pavon, craque pegada, Marcelo Debona.
15: E o torcedor votou em quem, Bertoncelo?
22: Pavon, 34% dos votos, o craque da galera, os votos pelo aplicativo de GZH, Debona.
15: Muito bem. Pavon é o craque do jogo. 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
22: Feliz com a vitória, também aqui eu tô vendo aqui, ó, melhor em campo foi o Pavon, time que sofre de 25 a 30 finalizações em todos os jogos, é um problema sério, é o Gustavo Guerra que manda pelo aplicativo de GZH.
15: Olha
22: a vitória, com muitas finalizações da Chapecoense.
15: O balanço final em Gaúcha 2 vai ser imperdível, pode dar um bate-boca muito forte, inclusive já quero deixar essa manchete aí, sobre o Grêmio venceu de uma forma suficiente ou não, hein? Quando é que o Grêmio volta a jogar pelo Brasileirão e aonde, Bertoncelo?
22: Na próxima segunda-feira do dia 7 de setembro, no Barradão contra o Vitória. É o próximo jogo do Campeonato Brasileiro.
15: Muito bem. 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Vou passar a bola pro Gustavo Manhago, em seguida começa o segundo tempo na Fonte Nova. O Inter tá perdendo pro Bahia. E aqui da Arena, a gente vai pro Gaúcha 2 trazendo toda a repercussão, que nada mais é do que falar da vitória do Grêmio e projetar o Grêmio pro Grenal. Tá bom, Manhago?
8: Legal, Marcelo Debona, que o Inter está voltando para o segundo tempo, Simon Bianchini.
23: Sem trocas. Recapitulando o relato que eu recebi da colega Mari Dionísio, da RBS TV, que hoje está na transmissão da televisão. O Bruno Henrique e o Matheus Cunha discutiram depois do terceiro gol e o Alan Patrick, que consideraria aquela tradicional entrevista na saída de campo, acabou não se manifestando.
8: O presidente não está aqui em Salvador, né, Simon?
23: Não veio com a delegação.
8: Tem algum dirigente?
23: Sim, Vitor Grumber, vice-presidente eleito, e executivo de futebol, Fabinho Soldado. O presidente ficou em Porto Alegre cumprindo a agenda do clube e nos bastidores o relato é que está tentando viabilizar alguma forma para conseguir quitar até quinta-feira ou nos próximos dias em regime de urgência as pendências financeiras com o elenco. O Inter deve duas folhas de direito de imagem, isso contabiliza 12 milhões e meio de reais, mais parcelas referentes ao 13º de 2025, aí a gente não tem a quantia exata.
8: Leonardo Oliveira, não, o primeiro tempo, o Inter saiu ganhando, Vaguinha, e tá tomando 3-1, vamos nessa.
24: Desculpa, Léo, rapidinho, só sobre essa informação do Simon aí, eu não consigo comprar limão em Porto Alegre pra fazer uma caipira domingo meio-dia, e o presidente Alessandro Barcelos ficou em Porto Alegre pra arrumar 10 milhões de reais, e vocês querem que eu acredite nessa narrativa? Vou parar de brincar com o torcedor do Internacional, é só isso que a gente pede. para ter um pouquinho de respeito e paz até o final do ano. Só isso.
8: 3-1 pro Bahia, Leonardo.
0: Paz o Vaguinha não vai ter. Paz ele não vai ter, porque o Inter é um time com fragilidades. O Inter conseguiu reunir muitos jogadores com limitações técnicas. E quando tem jogadores, muitos jogadores com limitações técnicas, uma hora eles vão falhar. Como o Félix Torres foi batido pelo Eric Pulga, como o Aguirre não agrega nada e erra, como no primeiro gol. O Inter estava com o jogo controlado, o Inter tinha vantagem, estava marcando bem. Aí numa falha individual do Aguirre, o Eric Pulga antecipou. O goleiro do Inter é um goleiro que veio do Cruzeiro, porque lá no Cruzeiro ele não conseguiu se afirmar na oportunidade que teve, veio tentar resgatar a carreira aqui, mas ele é um goleiro que faz boas defesas, como fez, evitando o empate no cabeceio de quem? Eric Pulga. Eric Pulga tá fazendo o DVD da vida dele. E nossa. Aí, exato, Manhago. Então, sim, são muitos jogadores com limitações técnicas e aí o time todo no coletivo acaba também comprometido, porque não tem tanta qualidade lá, assim.
8: Vamos para os 45 minutos finais. Daqui a pouco tem mais Leonardo Oliveira, tem mais Wagner Martins. O Bahia voltou igual também, Simon.
22: Sem trocas.
8: De novo a bola está rolando no Campeonato Brasileiro. Vamos para os 45 minutos finais. Mais um acréscimo do senhor Paulo César Zanovelli da Silva de Minas Gerais para Bahia e Inter 3-1 Bahia. E ataca o Bahia, ataca com Kike Oliveira pelo lado direito. Chega o uruguaio, tenta o cruzamento por baixo, cortou Thiago Maia. Ela volta para Kike Oliveira, domina, vai para cima da marcação, tentou o cruzamento fechado. Félix Torres desvia ali parcialmente, lateral Bahia, Simon.
22: Mas que liberdade teve o Kike Oliveira na ponta direita, às costas do Matheus Bahia e do Bernabei. Tentou duas vezes o cruzamento, na última ela passou, desviou no Félix Torres. É lateral, Bahia vence 3-1, Sicredi.
8: 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O Grêmio ganhou da Chapecoense por 3-1, o Inter está perdendo para o Bahia por 3-1. Algum outro jogo em andamento, hein, Bertoncello?
22: Não mais, tivemos a finalização da partida no Maião, interior paulista, Mirassol e Palmeiras ficaram no empate em 1-1. O empate que tira o Mirassol da zona de rebaixamento, 16º, repetindo, o Inter é o 18º colocado com 25 pontos. E a informação, Manhago, é para a Unimed Porto Alegre.
8: Vamos atualizar o nosso torcedor Marcos Bertoncello para o Inter não ficar na zona de rebaixamento, que é preciso acontecer no segundo tempo aqui, Bertoncello.
22: Pelo menos um empate. O empate faz o Inter chegar a 26 pontos, seria 16º colocado. É bem verdade que ele ficaria ao alcance do Remo, que amanhã joga contra o Coritiba. E aí uma vitória simples do Remo recolocaria o Inter no Z4, Manhago.
8: Muito bem, então neste momento o Inter é 18º, pode ficar em 19º se o Remo ganhar amanhã, e na melhor das hipóteses pode ser 16º se o Remo não ganhar amanhã.
22: Perfeito.
8: E o Inter tem que empatar aqui, né? Tem que fazer 2 gols. Bruno Henrique desloca o lançamento na frente, mete bola para Thiago Maia, ataca, toca a bola ali, o Alan Patrick se apresenta na jogada, chega agora por cruzamento, Thiago Maia chuta em cima do David Duarte. Roman Gomes pega a sobra, tenta o chutão na frente para Vélez. Vélez está sendo agarrado pelo Maripan. A bola cai no meio, cai para Thiago Maia. Thiago Maia recua para Ronaldo. Ronaldo consegue o toque para Bruno Henrique. Bruno Henrique com liberdade pelo meio, domina com o pé direito, faz bom passe pro Alan Patrick. Contra dois marcadores, fez o drible ainda o Alan. Prendeu demais, caiu, pediu falta, não houve nada, Simon.
22: Nada, tentou fintar, viu que não ia conseguir chegar na bola e tentou cavar a falta. Segue o jogo Bahia 3-1. 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
8: 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Placar de 3-1 para o Bahia, 3 do segundo tempo, toca na bola ali, Thiago Maia recuando mais atrás para o Matheus Bahia. Matheus Bahia devolve bola para o meio para Thiago Maia. Thiago Maia tenta na frente com Bernabei. Bernabei que tomou o terceiro cartão amarelo aqui, é um baita desfalque contra o Santos domingo no Beira Rio. Vantagem agora no lance do Thiago Maia, só que o Thiago Maia pediu para parar a jogada porque o Matheus Bahia ficou sentindo, a bola foi para o Ronaldo. Ronaldo pelo meio tocando bola de lado para Maripan. Maripan no grande círculo central do gramado, devolve bola para Matheus Bahia, vem buscar jogo pelo meio, se apresenta Ronaldo para receber, domina Ronaldo, tenta o passe agora na direção ali do Alan Patrick. Alan Patrick recuando para Matheus Bahia. Matheus Bahia no fundo para Thiago Maia. Thiago Maia tentou passe para o Bernabei. Roman Gomes estica a perna e faz o corte pela linha lateral. 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Placar do jogo até aqui, 3 para o Bahia,
15: 1 pro Inter, e o Inter saiu ganhando, mas tomou a virada. Matheus Bahia tocando para Bernabé, dali para Thiago Maia. Thiago Maia há muito tempo sem jogar, tenta a jogada contra dois marcadores, toca por último Roman Gomes. É novo lateral que favorece o Inter, Bernabé na cobrança. Ronaldo se apresenta para receber pertinho dele, mas perde para Acevedo, que toca a bola para fora pela linha lateral. 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A bola vai parar lá com o goleiro Matheus Cunha do Inter, saindo jogando com o Maripan. Tenta o passe na frente, encontra Thiago Maia posicionado com liberdade, chega na marcação agora o Eric. Thiago Maia prende a bola, consegue fazer o passe pelo meio, encontra posicionado Alan Patrick, arbitragem dá vantagem porque Alan Patrick levando a jogada para o outro lado, meteu bola para Félix Torres, Félix Torres para Brian Aguirre, chega bem o Aguirre, Vitinho pediu na frente, Aguirre tocou no meio e encontrou Alan Patrick, quem sabe a conclusão, passe no meio, Ramos Mingo aparece para tirar, na sequência completa Rodrigo Nestor, só que ela volta para Ronaldo, Ronaldo para Thiago Maia, o Inter tem mais a bola, ronda agora a área do time do Bahia. Tentativa com o Matheus Bahia, cruzamento fechado demais, nas mãos do goleiro Ronaldo Simon.
23: O Inter fez circular a bola até a ponta esquerda para o Matheus Bahia, o cruzamento sem tanta amplitude assim, Ronaldo ficou com a bola, 3-1 Bahia, claro.
15: 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Claro, bolão do Rodrigo Nestor pro Kiki Oliveira nas costas do Bernabé, ganhou do Bernabé, ganhou a área, chegou, bateu em cima do Maripan. Acevedo pega a sobra, vem Bahia pela meia direita, ainda bola com o uruguaio Acevedo, dominando agora a jogada, espera a aproximação do jogador que é o Roman Gomes, levantou na área buscando Pulga nas costas do jogador Aguirre, Aguirre caiu, Pulga recua a bola para Luciano Juba, chegou no bico da grande área pelo lado esquerdo, lá vai Juba, tocou para Rodrigo Nestor, recebeu de volta, cruzou pro meio da área, Maripan estica a perna para tirar de qualquer maneira para Luciano Juba, chegou no bico da grande área pelo lado esquerdo, lá vai Juba, tocou para Rodrigo Nestor, recebeu de volta, cruzou para o meio da área, Maripan

0: de Vitinho. Uma jogadaça do Alan Patrick de novo. O Inter cobrou rápido, pegou a defesa do Bahia toda desguarnecida. E aí a categoria do Alan Patrick, que vai se salvando nessa derrota em Salvador. O Inter encosta, volta pro jogo, Simon.
1: Inter mostrando raça e vontade. Bola cobrada, colocada em jogo rapidamente pro Aguirre, que puxou o contra-ataque pela ponta direita, recuou pra habilidade do Alan Patrick, que carregou pela meia direita, ganhou do David Duarte no jogo de corpo e o cruzamento na pequena área. Ronaldo tentou alcançar, não conseguiu, a bola sobrou livre para Vitinho, dali não tinha como errar. Diminui o Inter na Fonte Nova, 3-2, Bahia. O Inter volta pro jogo, Leonardo Oliveira.
2: Volta pro jogo no lance de esperteza, teve a falta, cobrança rápida.
0: E olha, o Vitinho entrou livre, perdeu! Era o gol de empate do Inter na Fonte Nova, o Thiago Maia disse, faz! E aí a falta de qualidade do Vitinho fez com que ele não fizesse, Simon.
1: Mostrando brios o Internacional. Thiago Maia, num carrinho, recuperou a bola na ponta esquerda e deu um passe com açúcar cara a cara com o goleiro, um pouco mais difícil. Ele conseguiu fazer o mais difícil, errar o gol. Tocou pra fora o Vitinho, mas o Inter tá vivaço na partida.
2: O Inter tá vivo e o Vitinho que fez o gol. Numa arrancada muito rápida, jogada individual do Alan Patrick, ganhou no corpo. E aí, Vaguinha, o mesmo Vitinho que fez, perdeu o empate.
3: É, não tem como separar, né? Ele faz o gol porque ele tá na pequena área sem goleiro. E aí, quando tá um pouquinho mais difícil, ele não consegue porque não tem qualidade. Mas o Inter entrou no jogo. Já poderia ter empatado, o Inter entrou no jogo. Pelo menos estão botando a bundinha no chão e honrando o manto colorado, Marquinhos.
4: Vitinho marca seu 17º gol pelo Inter, o 6º dele na temporada. Falta um gol, um empate para o Inter sair da zona de rebaixamento neste domingo. Por enquanto, é o 18º colocado com 25 pontos.
1: Amarelo para Maripã por reclamação, mas deu uma regada no juiz, daquela que o juiz vai ter que tomar dois banhos no vestiário.
0: Duas trocas na sequência aí no time do Bahia, são 9 do segundo tempo, tem jogo pela frente pro Inter pelo menos empatar aqui em Salvador. 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Lançamento na frente, agora a jogada do Alan Patrick, tá marcado pelo David Duarte, prendeu bem o Alan Patrick, fez ótimo toque pelo meio para Ronaldo. Ronaldo recebeu pro Bruno Henrique, lá vai Bruno Henrique, marcação do Eric Pulga, abertura de bola na ponta direita para o Aguirre. Aguirre erra o passe, dá um presente no meio, o time do Bahia consegue sair jogando agora. Tentativa do Kike Oliveira, Kike Oliveira errou o passe, recuperação do Maripan. Maripan tocando na frente para Thiago Maia, Thiago Maia lançou na frente, Roman Gomes cortou, ela cai para Ronaldo, Ronaldo para o Alan Patrick, chega bem pelo lado esquerdo, lá vai o Alan, dominou dentro da grande área, ainda ele, voltou a bola para Bernabé, lado esquerdo, tentou o cruzamento por baixo, aparece para tirar dali o Eric, tira para Vélez, Alejo Vélez acaba sendo derrubado no meio. Se desespera aí o Ronaldo com a marcação, a arbitragem vai autorizar as trocas do Bahia, Simon.
1: Sai Kike Oliveira com 99, parcialmente vaiado aqui atrás do gol, para a entrada do 7, né?
0: Isso.
1: O Ademir, já conhecido. E a outra substituição, sobe a placa.
0: Sai o 14.
1: O 14, o Eric, para a entrada do 15, o Michel Araújo. Volante, Fluminense, São Paulo, as duas primeiras modificações na partida do Rogério Ceni para Trilegal.
2: Olha a diferença, amanhã
0: gol. Mexe cedo o Ceni no segundo tempo, hein, Léo?
2: Mexe para dar gás pro time, né? O Eric é um cara que movimenta bastante e o Kike a gente conhece. O Kike é o Kike, não tá o Sanabria, que é um atacante de lado muito rápido, por isso que o Kike reapareceu e o Ademir tá voltando de lesão. Mas é Ademir e Michel Araújo, ou seja, o banco de reservas do Bahia tem mais ferramentas que o banco de reservas do Inter.
0: E o Michel Araújo tá fazendo a primeira dele, tocando para Luciano Juba, chegando pela minha esquerda, lá vai Juba, tentou o passe por dentro, Félix Torres cortou, Vitinho vai dividir, Juba leva melhor, fica com a bola dominada, recua para Acevedo, domina Acevedo pelo meio, marcação do Ronaldo, ele faz o toque de lado para Gomes, Gomes tocando a bola para a ponta, agora para o Ademir, vai para cima da marcação do Bernabé, lá vai Ademir, canhotinho pelo lado direito, Ademir dominou, tocou a bola no meio, encontrou posicionado ali o jogador que é o Rodrigo Nestor, pro Araújo, pro Rodrigo Nestor, dentro da área, aparece no meio do caminho. Era o Ronaldo, era isso, o Bruno Henrique? Bruno Henrique tirando Matheus Bahia, foi o último a tocar na bola, escanteio aí, Simon.
1: Matheus Bahia, cria da base do Palmeiras, mas se profissionalizou aqui em Salvador. Acabou cortando essa bola, escanteio, ponta direita, Rodrigo Nestor na bola,

0: tem muitos jogadores do Inter fazendo trabalho de aquecimento por aqui. Tô vendo o Juninho, o Alejandro, o Eliasson, o Sanabria, o Caleb e o Carboneiro.
1: Escanteio, escanteio a ser cobrado pelo time do Bahia. Levantamento na pequena área, subiu para tirar de lá, afastando o perigo de qualquer maneira. E o Vitinho, a bola fica dominada pelo Ademir. Ademir para Eric Pulga. Eric Pulga vai receber a marcação que é feita nesse momento pelo Bruno Henrique. Eric Pulga vai tentar a jogada individual, levou para o fundo, cruzou rasteiro, aparece, estica o pé. A marcação do Inter ali com o jogador Vitinho, foi ele que tirou. Escanteio Bahia.
0: É jogada pela ponta esquerda, sempre ele. Pulga está infernizando o lado direito defensivo do Internacional. Agora conseguiu cavar um escanteio. Rodrigo Nestor na bola, 3-2 Bahia. 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
1: 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São 12 minutos e 40 do segundo tempo, 3 para o Bahia, 2 para o Inter. O Inter esteve mal no jogo, conseguiu fazer um gol que encostou no placar. Agora o Bahia tem um escanteio dentro da área. Félix Torres aparece para tirar. Bernabé puxa o contra-ataque agora em alta velocidade. Michel Araújo tenta fechar a marcação. Bernabé consegue o toque para Matheus Bahia. Matheus Bahia vai para cima da marcação, passou bem. Boa bola do Matheus Bahia, meteu no meio para chegar da conclusão. Não é boa do Vitinho. A bola vai longe do gol do Ronaldo, mas tudo passa pelos pés, né? Sempre do Vitinho, do Alan Patrick ali na frente, porque são os atacantes que o Inter tem aí nesse momento, Simon.
0: Uma correção, quem estava na área finalizando agora era o Brian Aguirre, de lateral para lateral. Matheus Bahia para Aguirre, tentou um chute, não é a dele, foi longe do gol, mas o Inter está tentando chegar ao gol de empate. Claro, 3-2 Bahia.
1: Que gaúcha, olha o Vélez, ganhou pro Ademir, chegou dentro da área, driblou o marcador, bateu pra fora pela linha de fundo. O Inter se expõe, dá espaço, Bahia chega com perigo, Simon.
0: Bola rebatida pelo Maripan, sobrou pro Ademir, finalizou mal com a perna esquerda, errou pra sorte colorada.
1: Isso vai ser uma tendência agora aí, né, Leonardo? O Inter vai ter que se expor de alguma forma e aí erra que erra. Como errou agora o Thiago Maia. Presentão pro Michel Araújo, meteu pro Eric Pulga, ganhou a área, pé direito na bola, driblou o Félix Torres, bateu pra fora! Eric Pulga é fazer o terceiro dele no jogo, Simon.
0: Vou pegar um inseticida aqui, pode ser, Maiago, prestar pro Inter. De novo, Pulga pra lá, pra cá, agora pegou embaixo mais da bola, ela subiu e não entrou, para sorte do Inter, que escapa mais uma vez.
2: E aí o Inter leva o contra-ataque sempre, primeiro porque o Inter deixa muitos espaços, o time se projeta e não tem velocidade para voltar, e aí fica uma zaga que é posicionada muito exposta, né? Maripan é um bom zagueiro, mas exposto, ele é facilmente não batido.
3: O Simon, o Sanabria tá aí em Salvador, hein?
0: Tá. Sim. Aqui ao meu lado, aquecendo.
3: Botar no jogo logo. O Vitinho fez um gol porque não tinha goleiro. E já fez um gol, vocês acham que o Vitinho vai fazer dois gols? Tira o Vitinho e bota o centroavante que foi contratado para isso.
1: Tentativa de ataque agora do time do Bahia. Michel Araújo perdeu a bola para Maripan. Maripan tocando para Thiago Maia. Thiago Maia volta do meio campo lá para o goleiro Matheus Cunha. Em Salvador, a boa terra, 8h51 da noite neste domingo. Hora de se ligar no tempo e no placar. 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
4: Começou neste momento a coletiva do técnico Luiz Castro. 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Mais cedo, o Grêmio, com gols de Gustavo Martins duas vezes e Pavon, venceu a Chapecoense pelo placar de 3-1.
1: 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Vamos confirmar as opções do banco de reservas aí do Paulo Pezzolano. Simon.
0: Breaking news, o jogador vai ser chamado. Caleb e Sanabria. Um meio atacante, um centroavante, saem do aquecimento para conversar com o Pezzolano. Daqui a pouco o Inter vai mexer em dose dupla.
1: Nossos comentaristas, Leonardo Oliveira e Vaguinha, analisam Caleb e Sanabria aí dupla.
2: O Bernabé, depois do cartão amarelo, saiu completamente do jogo. E eu tô percebendo o Bernabé abaixo do que ele costuma fazer. Eu não sei se o Alan Patrick, embora o Alan Patrick esteja sendo decisivo, se o Alan Patrick já não começa a ser preservado para o Grenal. O Alan Patrick hoje está jogando como um falso 9, um cara mais projetado.
3: Mas o Alan Patrick começou o Grenal no banco de reservas, né, Léo? Como é que eu vou entender o Paulo Pezzolano, né? E aí agora que o Inter tá reagindo, vai tirar o melhor jogador em campo. Olha, se ele fizer isso, vai tá errando, na minha opinião. Tem que tirar o Bernabé e o Vitinho, botar o Caleb e o Sanabria e pronto. E vamos ver, vamos torcer aí para que caia um gol do céu.
1: Impedimento no ataque do Bahia, agora sinaliza o bandeirinha Guilherme Dias Camilo. Daqui a pouco duas trocas no Inter. 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Quinta-feira tem Grenal, 8 da noite na Arena Copa do Brasil, quartas de final. E o Inter no domingo pega o Santos no Beira-Rio. Qual é o horário desse jogo com o Santos, hein, Bertoncello, domingo no Beira-Rio?
4: 16h do próximo domingo, dia 6, Internacional e Santos. O Santos, Mael, que hoje venceu o Corinthians fora de casa por 1-0 e mais um belo jogo de Neymar.
1: É, resta saber se o Neymar vai vir a Porto Alegre ou não, né? Porque vai
2: isso,
1: jogar.
2: Isso é ele que decide, tá?
1: Ele que decide, né? Por quê? Porque o Neymar vai, deve jogar contra o Palmeiras na Vila. Não sei se vai meter 3 jogos seguidos.
2: E é feriadão, né?
1: Feriado de 7 de setembro.
3: Neymar, desde que voltou ao futebol brasileiro ano passado, ainda não esteve em Porto Alegre.
1: 18 minutos, Inter e Bahia, 3-2 pro Bahia aqui na Fonte Nova, em Salvador. Já duas trocas no Colorado. Bola dominada pelo meio com Bruno Henrique. Bruno Henrique recebendo pelo time do Inter, metendo bola para o Alan Patrick. Alan Patrick lá na frente para Brian Aguirre. Aguirre vai receber contra a marcação que é feita pelo Luciano Juba. Tá recuando a bola mais atrás, tocando para Ronaldo. Ronaldo invertendo para o lado esquerdo para Matheus Bahia. Matheus Bahia recebe com liberdade, faz o passe muito mal. Muito mal.
3: O Léo flagrou bem, tá? O Bernabé nitidamente está descontado. E é ele que sai para a entrada do Sanabria. Sai Bernabé já amarelado, nitidamente desgastado, para a entrada do Sanabria com a número 19. Já saiu o Bernabé, pegou uma garrafinha d'água. E outra modificação é a entrada do Caleb e a saída do Thiago Maia. Caleb 30, Sanabria 19. As duas novidades no Esporte Clube Internacional. 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
1: E aí, Léo?
2: É, o Caleb vai fazer a função do Thiago Maia, vai ser aberto ali mais pela esquerda, vai fazer a do Bernabé. Ele abre mão de um dos volantes, o Caleb aberto na esquerda, e ele vai botar o Sanabria na frente. O Inter mais aberto, o Inter tira o tripé do meio e coloca um centroavante.
1: Sanabria, o paraguaio Sanabria com a sua segunda participação com a camisa colorada. O Inter precisa tanto de um centroavante. Será que o Sanabria vai dar resposta hoje? Maripan tá com a bola dominada, metendo lá para a ponta direita, jogando a bola na direção do Vitinho. Vitinho faz tocando agora para o Aguirre, Aguirre para Félix Torres. Félix Torres recebe, volta a bola para Maripan. Vélez vai apertar na marcação. Maripan joga de primeira, mete bola para Matheus Bahia na frente do Ademir. Ele tenta o lançamento pelo alto. Buscava ali o Caleb, aparece no meio do caminho para fazer o corte o jogador Michel Araújo. 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CMPC, viva o natural. 3-2 Bahia, 20 do segundo tempo. O Grêmio ganhou da Chapecoense por 3-1. Os gaúchos em mais uma rodada do Campeonato Brasileiro. Uma bola dividida forte agora do Acevedo.
3: Amarelo
1: para o jogador do Bahia.
3: Só no tornozelo do Aguirre, que veio cair agora pela ponta esquerda. Chamou atenção, não sei se foi algo ocasional, mudou a colocação do Brian Aguirre em campo. Falta muito distante, mas o Caleb vai pegando a bola para quem sabe meter essa bola lá na área. Maripan, Félix Torres, agora tem o Sanabria. Quem sabe agora, amanhã, gol de empate colorado.
1: 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Placar eletrônico deu cartão pro Roman Gomes.
4: É, e o cartão amarelo é um lance muito forte, viu, Maiago? Mas o jogador do Bahia, o Gomes, vai com a canela no pé do jogador do Inter. Ele não vai com a sola. Se ele fosse com a sola daquela forma ali, era lance para vermelho, mas foi lance para amarelo bem aplicado.
1: Falta pro Inter, Caleb na cobrança, levantou na marca do pênalti, ela vai sobrando pro Vitinho, deixou escapar um pouquinho, tá do lado da grande área, vai tentar o cruzamento pro meio da área de novo, subiu Ramos Mingo para tirar, Vitinho tenta outro toque para o meio, corta David Duarte, o Inter pressiona o Bahia, sai no contra-ataque, agora é 2-1. Ademir, Eric Pulga para cima apenas do Matheus Bahia, vem Félix Torres correndo, a bola foi para Pulga, ganhou a área, recuou para Ademir, bateu em cima do Matheus Bahia, o Inter se safa, Simon.
3: É, porque o Bahia foi preciosista demais. O Inter
0: com Ronaldo, com Matheus Bahia se defendendo, conseguiu evitar uma dobradinha, lá vem o Bahia de novo.
1: Vem o Bahia com espaço de novo, Eric Pulga tá recuando a jogada, tocando mais atrás para Acevedo, Acevedo para Luciano Juba, Luciano Juba no meio para Rodrigo Nestor, outra vez a bola para Acevedo, Acevedo tocando a bola mais para trás, agora para Ramos Mingo para David Duarte, e ele vai começar tudo no sistema defensivo do time do Bahia, outra vez com Ramos Mingo. São 22 minutos do segundo tempo, 3-2 Bahia. Chegou a estar 3-1 para o time baiano. O Inter conseguiu nesse segundo tempo um gol com o Vitinho, voltou para o jogo, tenta pressionar, mas dá espaços nos contra-ataques, como agora. Eric Pulga tocou o cruzamento. Ela passa na pequena área por todo mundo, não deu para o Vélez, não deu para o Ademir, vai sair do outro lado, Simon.
0: É, o Inter de novo escapou. Cruzamento rasteiro, Matheus Cunha ficou na indefinição, ficou observando a bola. Sorte que não chegou nenhum baiano para meter a bola com a chapa. Seria muito difícil buscar, mas saiu arremesso lateral, cruzou a área e não apareceu um pé de defesa ou de ataque.
2: Amanhã gol. Só para organizar a casa. Ele manteve o 5-3-2. O Aguirre tá jogando de ala pela esquerda. O trio de zagueiros tem Maripan, Torres e Bahia. E o Vitinho virou ala direito. O Caleb tá fazendo a que era do Thiago Maia. E na frente o Alan Patrick e Sanabra. É um 5-3-2.
1: É isso aí, tá aqui o Aguirre recebendo agora como ala pelo lado esquerdo, movimentando a bola pelo meio para Caleb, Caleb tocando na direção de Alan Patrick, no fundo, boa bola pro Aguirre, o cruzamento buscava o Sanabria, mas foi forte, não deu pro Paraguai, a bola fica dominada por Luciano Juba. 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
0: Que vai a loucura, protestando, reclamando, gesticulando, e agora aponta o dedo pro juiz. O juiz, o Zanovelli finge que não é com ele, tem que se ligar o Pezzolano porque
1: já tem amarelo
0: e mesmo assim não comanda a equipe contra o Santos.
1: Exatamente, ele está suspenso contra o Santos, semana que vem suspenso também o Bernabéu, são os desfalques, mas aí vai ter a volta do mercado, né? Vai ter a volta do Bruno Gomes,
0: do Paulinho
1: e hoje, né, o Carboneiro segue no banco, né?
0: Aquecendo aqui.
1: Tentativa de passe do time do Bahia, agora dividida do Acevedo, ele contra Ronaldo, toca por último Acevedo, mete a bola para fora pela linha lateral, 24 do segundo tempo, cobrança rápida para o Caleb, vai atrás dele Romã Gomes, Caleb caiu sozinho, domina Romã Gomes, o argentino tira dali, mete bola para trás para David Duarte volta para Michel Araújo voltando mais atrás para David Duarte abre a bola para o lado esquerdo para Luciano Juba, e assim o Bahia sai do seu campo de defesa, o Bahia ganha por 3-2, o Bahia tá lá na parte de cima da tabela, brigando, né, pelo G5, por uma vaga na próxima Copa Libertadores, numa temporada em que o tricolor baiano ganhou o campeonato baiano, mas foi eliminado precocemente na Copa Libertadores e também na Copa do Brasil, por isso joga só o campeonato brasileiro há um bom tempo. A bola está dominada com o Luciano Juba tocando atrás outra vez para Ramos Mingo vai receber a marcação do Vitinho e do Sanabria aperta, a bola vai para trás para o goleiro Ronaldo, que dá o chutão para o campo de ataque buscando o Ademir nas costas do Aguirre. Será que o Ademir vai conseguir? Conseguiu o domínio, driblou o Aguirre com o balãozinho, boa jogada do Ademir, ficou sem ângulo e aí o Aguirre chutou o Ademir. Falta pro Bahia.
0: É, mas o Ademir fez o que quis, lance até feio com o Aguirre, uma disputa, quem apanhou foi a bola e depois o Ademir. Uma pegada do Aguirre que escapa de receber amarelo e tá pendurado também. Por enquanto nada demais o amarelo pro Internacional, é uma falta muito mais próxima da área do que seria um escanteio. Tem que se ligar o Inter com a bola aérea defensiva, 3-2 Bahia, Grupo IESA.
3: Que jogador ruim o tal do Aguirre. Ele é ruim na direita, ele é ruim na esquerda e é desprovido de qualquer tipo de inteligência.
1: Levou o drible e aí partiu para a violência, fez falta e que deu chance de gol para o time do Bahia, agora 26. 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
0: Carboneiro e Juninho, chamados pelo Pezzolano.
1: Juninho, centroavante novo. Olha a cobrança de falta direto. Matheus Cunha tira de soco. Caleb pega a sobra agora. Michel Araújo. Fez a falta ali. Tomou cartão amarelo o jogador do Bahia, Simon.
0: De cartilho, Caleb progrediu em alta velocidade. Foi só para matar a jogada. Amarelo aplicado pro Michel Araújo.
1: A Parque Gaúcha. Acompanhando as emoções do Campeonato Brasileiro, o Inter vai perdendo para o Bahia por 3-2, mas o Inter tem tempo e ataca pelo lado direito na tentativa do Vitinho. Vitinho parou na frente da marcação do Eric Pulga, recua a bola para Félix Torres está tocando mais atrás.